0: 21 horas e 2 minutos.
1: Ainda bem que era plano do Senhor, é por isso que eu não morri. Ainda bem que era plano do Senhor, é por isso que nós estamos de pé.

0: inimigo é que você continue de pé. É porque você entende que tudo é plano do Senhor. A palavra do Senhor vai dizer que os pensamentos dele são melhores que os nossos. Os planos do Senhor são melhores que os nossos. Quantos aqui acreditam em ato profético? Eu profetizo que você vai falar, você vai cantar de forma profética agora, e o seu destino será visitado por essa palavra.
1: Eu creio.

0: 21:31.
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0: Aleluia, glória a Deus, louvado seja o nome do nosso Senhor Jesus Cristo. Eu quero cumprimentar a todos os nossos ouvintes do nosso podcast Aviva Flow com a paz do Senhor Jesus. E também já cumprimentar a todos os nossos ouvintes da Rádio Essência Gospel. Sejam muito bem-vindos para mais uma segunda-feira abençoada, mais uma hora de da presença do Senhor no meio de nós aqui, amém? Diz aí, Aguinaldo.
1: Também quero cumprimentar todos os ouvintes com a paz do Senhor. Estão começando mais uma semana abençoada, né? Ontem foi o Dia dos Pais, né? Então, desde já quero estender aí meu...

0: Feliz Dia dos Pais para todos os papais que estão escutando a gente aí, tá? É, tenho certeza que ontem o papai mais feliz estava na igreja com seu filho.
1: É.
0: Né, Valder?
1: É, isso aí.
0: E aquele que não estava com seu filho na igreja ou que não pôde acompanhar seu pai, tem certeza que no próximo ano vai estar lá. Amém? E hoje, Valdair, nós estamos aqui hoje com nosso convidado aqui especial, nosso amigão do coração, o homem que a gente fica feliz quando ele vem aqui.
1: É isso aí.
0: Né?
1: É isso
0: eu encontrei aí. Ele fora hoje e falei assim, nossa, cara, mas você tá slim, hein? Você tá magrinho,
1: tá chique, né?
0: Ele falou assim, quer que eu fale de Monjaro?
1: Eita, Glória.
2: Ai, ai, Jesus. É jejum, será que...
1: Ei, que pecado. Será que é uma indireta pro Monjaro?
0: Então,
2: daí eu falei, irmão Jairo, irmão Jairo.
0: Então hoje nós estamos aqui com o nosso convidado, hoje é o Márcio Rodrigo. É o Márcio Rodrigo, mais conhecido Márcio do Curitibano, mas não tá no Curitibano mais.
1: Não tá mais?
0: Não tá mais.
2: Não, mas faz parte, é Márcio do Curitibano americano agora.
0: É o Marcinho, rapaz. É um jovem cantor, preletor. Deus usa ele tremendamente em todas as áreas aí dentro da igreja. Ele faz parte do departamento da família da igreja, eu posso dizer assim, né? Para o pessoal entender melhor, assim, ele compõe ali o departamento da família, trabalha com casais, trabalha com jovens, o homem é fisioterapeuta, o homem é tudo, rapaz.
1: É isso aí, nosso amigo Márcio é benção do Senhor Jesus. Já vamos dar a oportunidade para ele se apresentar aí, né, Guinaldo? De novo aí, né?
0: Isso,
1: o povo
0: isso,
1: já pastor. Conhece ele, mas dá uma saudação abençoada pro povo aí, Márcio.
3: Paz do Senhor, povo de Deus, boa noite a todos. Para mim é uma satisfação apoteótica. Olha que palavra linda. Olha,
2: estudei para vir hoje essa palavra.
3: Eu acredito que significa algo grandioso, né? Uhum. Mas enfim, estou muito feliz de estar com vocês. É uma honra enorme para mim, né? Mais uma vez aí. E vamos falar um pouco sobre Deus e sobre aquilo que nos for perguntado aí, amém?
0: Glória a Deus. Amém. E para nós começando, Valder, vamos fazer assim. Faz uma oração para nós, Valder.
1: Vamos orar então?
0: Amém.
1: Oramos. Senhor nosso Deus, nosso Pai, mais uma vez estamos, Jesus,
0: muito obrigado,
1: na Tua presença, ó Pai. Nós sabemos, Jesus, que sem Ti nós não somos nada, Papai querido. Querido Espírito Santo, nesta uma hora, Pai, nós apresentamos, Senhor, a cada família, Senhor, a cada um, Senhor, que estará ligado conosco no rádio, no YouTube, no Instagram, Papai querido, no Facebook, Senhor. Senhor Deus, que nós sejamos um canal de bênção, ó Deus, para abençoar a vida de cada pessoa, Senhor, que irá estar ligado conosco nesta uma hora, Pai. Papai, sabemos que o tempo é curto, Pai, mas nós sabemos que o Senhor pode agir nesse tempo que estaremos aqui na rádio, Pai. Em nome de Jesus, Pai, fica conosco, Senhor, essa é a nossa oração em nome de Jesus. Amém.
0: Amém. O Valdair, onde estava? Você foi na igreja ontem?
1: Foi, né?
0: Na
1: igreja, foi.
0: Como que foi o culto ontem dos pais lá?
1: Rapaz, foi uma benção. Se eu te falar que o pastor me pegou de surpresa, ó, meu chuveiro queimou a resistência, Guinaldo. Olha só a história. Queimou a resistência, me atrasei porque eu tava arrumando a resistência lá. Tinha que fazer uma gambiarra lá, homem do céu. E eu chego lá, o nosso co-pastor não tava na igreja. E nem o terceiro que tinha ido feito uma cirurgia, né? Nosso irmão Nelson. Um abraço, irmão Nelson. Que se recupere bem aí. E daí, rapaz, o pastor falou assim, dirige o culto aí, homem do céu.
0: Pegou no
1: meu pão. Deus, 10 minutos atrasado. Você não sabe, eu já não gosto de chegar atrasado. Cheguei atrasado, o pastor me colocou pra dirigir o culto. Oh, aí eu fiquei, rapaz, pensei, meu Deus do céu, e agora, Jesus?
0: Mas foi bênção.
1: Me dá força, foi bênção de Deus, glória a Deus, foi uma bênção.
0: Márcio, vamos conversar, Márcio?
2: Opa!
0: Márcio, hoje existe uma grande discussão sobre ser cristão nas redes sociais. Na sua opinião, estamos usando as redes para evangelizar? Ou muitas vezes apenas para mostrar uma versão espiritualizada da nossa vida, meu irmão?
3: Opa, já vamos começar com polêmica, pergunta Olha. Difícil, rapaz. Esses meninos não brincam não, você tá doido, moço? Então, rapaz, mas ó, antes deixa eu falar uma coisa, feliz dia dos pais aí, atrasado para todos os pais que estão nos ouvindo, inclusive bênção. Os senhores, né?
0: Amém.
3: Que estão aqui nessa roda
0: do conversa. O Henrique aí já tá a caminho também, não, né?
3: Ainda não.
0: O Vinícius, Henrique, falou que no próximo...
3: Os pais não tá nem casado ainda, se tiver vindo o filho, depois vamos conversar aí, todo mundo. Vamos pôr a mão sobre a cabeça, vamos orar.
0: Eu falando do Vinícius aqui, e a irmã Maria Helena lá na casa dela. Deus me defenda!
3: Então, desejar um feliz dia dos pais. Ontem foi, podemos dizer, o segundo, né, dia dos pais, porque que o primeiro bênção. Bebê tava na barriga e agora o segundo bebê já tava conosco ali.
0: Glória a Deus. Samuquinha.
3: Foi top demais, velho. Foi maravilhoso. Aproveitei com meu pai, aproveitei com meu filho e isso é bênção. Família, cara, família. Eu vou falar uma coisa pra você. não tem nada mais massa do que família na Verdade. Terra, assim, na

0: Se destruiu a família, se destruiu a pessoa, cara. Acabou a base. Verdade. Mas enfim, cristão e rede social, Aguinaldo. Eu fico com as palavras de Paulo. Paulo vai dizer que quando a gente vai comer, a gente tem que comer para a glória de Deus. Quando a gente vai beber, a gente tem que beber para a glória de Deus, né? Ou seja, o líquido, a água ali, enfim. Mas tudo que a gente for fazer, a gente tem que fazer para a glória de Deus. Isso. Não é diferente do nosso trabalho. Uma vez eu escutei, quando eu era repositor do antigo Big, vocês conhecem o antigo Big?
1: Sim, sim.
0: Uma vez eu escutei o meu líder, ele olhou para mim e falou, quando você for abastecer uma partilheira, abasteça aquilo para a glória de Deus. E aquilo mudou a minha concepção. Quando eu ia abastecer, eu colocava tudo enfileiradinho, bonitinho, sabe? As pessoas olhavam, nossa, que lindo isso aqui. É. Então, o nome de Deus era glorificado através daquilo que eu estava fazendo, certo? E eu vejo que as redes sociais, elas podem ter essa utilidade na vida do cristão, sabe? Tudo aquilo que a gente vá fazer lá, a gente pode fazer para a glória de Deus. Infelizmente, isso não acontece na íntegra, né? Infelizmente, a gente vê muitas coisas acontecendo assim, da forma que não deveria, né? Principalmente, talvez, os jovens entram naquela onda. Hoje tá o hype da ostentação, né? Então você vê a piazada com 18 anos, quer postar Hornet, quer postar que tá, né? Daí coloca lá a musiquinha lá, me perguntaram qual era meu sonho. Aí posta lá. Então assim, tá uma onda. Então eu vejo que a igreja tá entrando mais na onda do mundo do que o mundo entrando na onda da igreja, né? Então assim, infelizmente isso acontece na rede social. Mas eu deixo aqui uma sobre esse assunto pra gente não se prolongar. Deixa uma observação, podemos dizer assim. Um exemplo, né? Esses dias eu estava na academia, daí eu gosto de... Por causa que minha área de trabalho, para quem não sabe, é a área da saúde, né? Então, toda vez que eu vou na academia, eu posto uma foto lá. Hoje eu vim na academia, mas é justamente para incentivar meus pacientes a ir, né? Então, os pacientes olham lá, o Márcio está indo na academia, está cuidando da saúde dele, eu também vou ir. E por isso que eu acabo postando foto. Esse dia eu pensei, falei, deixa eu ver o que eu posso fazer. Que a academia, ela reposta sempre que a gente posta, ela reposta, né? Então eu comecei a colocar hinos, né? Junto com as minhas fotos e às vezes eu coloco um versículo. Não todos os dias, mas esporadicamente, nos dias certos ali, que eu vejo que tem mais movimento, eu coloco um versículo. Então eu vejo, eu acho muito legal, que daí eu vou lá na página da academia, eu vejo que tem bastante seguidores, e eles estão evangelizando através da minha foto. Olha que bênção. Se eles querem ou não querem, eles estão evangelizando. Então você vê que é uma forma. E isso veio para mim, assim, de uma certa situação. Às vezes a gente pensa, nossa, mas é só um versículo, é só um hino. Aguinaldo, uma vez, Aguinaldo, Valdair, uma vez, olha que interessante isso aqui. Eu tava indo com meu carro e eu sou meio piazão, assim, sabe? Hoje nem tanto, mas antes eu gostava de escutar meus hinos, assim, meio alto, assim, sabe, no carro. Não muito, assim, dentro do meu carro, só pra mim ali mesmo, sabe? E daí um dia eu tava indo pra casa do trabalho e Deus falou comigo, coloca tal hino e abaixa os vidros do carro. E eu coloquei aquele hino, não entendi o que estava acontecendo, eu coloquei aquele hino, abaixei os vidros do carro e nisso parou um motoqueiro do meu lado. E o hino era alguma coisa assim, ele não desiste de você, ele se importa com você. E rapaz, quando eu olho pro lado, o motoqueiro tava chorando. Eu não sei o que passou na cabeça dele, eu não sei o que aconteceu, só que eu sei que através daquele louvor, Deus tocou a vida daquele homem. E na rede social não é diferente. Às vezes você vai postar um hino, você fala, bobeira, vou postar isso aqui pra quê? Vou postar um versículo, vou postar isso aqui pra quê? Mas talvez uma alma pode ser alcançada através desse evangelismo. Ou, como a rede social tem uma abrangência enorme, talvez várias almas possam ser alcançadas. Então façamos nosso uso de Instagram para a glória de Deus. Essa é a minha recomendação.
2: Glória a Deus. Márcio, o que você me diz? O mundo gospel cresce muito, como se fosse um mercado, né? Até que ponto é saudável transformar o ministério, música e pregação em profissão, onde termina o chamado e começa o interesse financeiro?
0: Ô Henrique, quer responder essa daqui?
2: Fala pra nós.
0: Não posso me abster, né? Rapaz, essa daí é um tema muito polêmico. Deixa eu ver, quer ver? Eu vou ver quantos seguidores que eu tenho agora no Instagram e vou ver depois quantos seguidores que eu vou ter aqui, ó. 1789, se parar de me seguir por causa do que eu vou falar, você não é crente. Vamos lá. Rapaz, seguinte, eu vou falar uma coisa principalmente... Na verdade, assim, eu conheço cantores, pregadores, né? Conheço,

0: Inclusive, no meu particular, cantores que já foram famosos e viviam uma vida de promiscuidade, de adultério e por isso tiveram uma queda, porque existe um mercado, literalmente, um mercado gospel. Mas não é sobre isso que nós vamos tratar aqui, porque nós viemos aqui para falar sobre coisas boas, né?
1: Boa,
0: Essas
1: sim.
0: pessoas precisam se consertar com Deus e elas vão ter que, né? Só que eu queria deixar aqui uma recomendação, principalmente para quem está começando no Ministério da Pregação. Eu sou iniciante, eu sou muito iniciante no Ministério da Pregação, por mais que eu prego há muitos anos, mas essa situação de pregar em outras igrejas começou há 2 anos, né? E ainda eu não prego tanto assim, eu prego de vez em quando, eu sempre estou na minha igreja servindo ali, mas eu não saio tanto para pregar, né? Igual eu vejo algumas pessoas que pregam 15, 20, 30 agendas por mês aí, isso no cenário, né, nacional. Mas no cenário nacional, uma recomendação que eu sempre deixo é: se você está pregando para que o seu nome seja conhecido, se você está pregando para ficar famoso, se você está pregando para ter seguidores no Instagram, se quando você chega na igreja você se preocupa com o que vai acontecer durante a sua mensagem, se as pessoas vão dar glória a Deus, se as pessoas vão ser cheias, transbordadas, ou se as pessoas vão falar alto, gritar, se vai ter aquele movimento. Se você está vivendo essa vida, eu te convido ao arrependimento. Eu te convido ao arrependimento. Porque talvez você vai entrar dentro, se eu não me engano, ou Mateus 7 ou Mateus 8 e 22, agora não me vem à cabeça. Mas a Bíblia nos fala que naquele grande dia o Senhor vai olhar para alguns que dirão assim para ele: Ah, Senhor, no seu nome eu expulsei demônio, no seu nome nós profetizamos, fizemos sinais e maravilhas. Aí Deus vai olhar e vai dizer assim: Olha, aparta-vos de mim que eu não te conheço. Sabe, aparta-vos de mim que eu não te conheço. Porque o que que acontece? As pessoas estão preocupadas, esses pregadores estão preocupados em fazer o seu nome conhecido. E o evangelho é sobre conhecer Jesus e o fazer conhecido. Isso é evangelho. Sabe? Isso é evangelho. Mas, Márcio, por que que acontece, gente? O dinheiro, sabe? Infelizmente, as pessoas querem ficar conhecidas e tal, porque elas podem lucrar com isso. Lucrar
1: Ô,
0: com
1: Márcio,
0: isso.
1: deixa eu falar, fazer uma pergunta em cima dessa que você está falando. O mercado gospel, assim, cristão, dá retorno financeiro muito bem, assim, tem gente que fica rico?
0: Ah, sim, Agnaldo. Hoje em dia eu vejo que existe um caminho interessante para quem está nesse meio e quer ficar rico, tá? Vamos falar sobre isso. Primeira coisa, eu hoje como pregador, eu não cobro para pregar. A Bíblia não dá esse ensinamento. Se você for olhar Mateus 10 e 8, Deus vai ensinar para os discípulos assim, ó, vão lá, vocês vão orar, as pessoas vão ser curadas, né? Enfim, vocês vão fazer o que tem que ser feito e vocês receberam de graça. Ok? Vocês receberam de graça. Só que também lá, Paulo, na carta para Filipos, a gente vai ver que Paulo recebe uma oferta dos irmãos de Filipos. E ele agradece por aquela oferta. Então, assim, aqueles que fazem a obra precisam de manutenção, eles precisam de sustento. Então, é correto que a igreja abençoe, que a igreja oferte para essas pessoas. Oferte para essas pessoas. Inclusive, eu digo que essa oferta não deve ser ruim. Existem alguns irmãos que obtêm um conhecimento fora do comum, fora do senso comum. Obter esse conhecimento exige tempo.
1: Tempo,
0: Então,
1: estudo,
0: assim, às vezes eu
1: livro,
0: penso,
1: sim.
0: eu vejo, tem alguns irmãos, inclusive pastor Rivanildo, que eu admiro demais, que quando ele começa a falar, eu sento para ouvir. E ele, rapaz, para ele obter o conhecimento que hoje ele tem, o conhecimento que hoje ele tem, ele teve que ter várias horas e horas e horas de estudo. Então eu vejo que a igreja tem que remunerar pessoas como, né, pastor Rivanildo e várias outras pessoas que eu conheço, tem que remunerar, tem que abençoar, tem que ofertar, porque imagina quantas horas de estudo são necessárias para chegar no nível de conhecimento daquele. E não tem que ser uma remuneração ruim, porque hoje a gente vê o quanto é caro para se manter. E eu estou falando não de luxo, eu estou falando de alimentação, estou falando de aluguel, falando de coisas básicas para um ser humano ter condições de vida. E a maioria tem família, então assim é necessária uma boa oferta. E infelizmente, assim, eu vejo que eu, pelo menos eu, né? as ofertas, assim, eu não cobro. Então, eu não tenho esse retorno financeiro. Às vezes, a gente recebe

0: oferta, as igrejas nos abençoam, mas com certeza eu não conseguiria viver do
1: Com certeza.
0: valor, não conseguiria. Eu tenho meu trabalho, eu tenho minha renda, por isso eu não me preocupo com isso. Já não sei dizer outras pessoas que, ah, eu saí do meu serviço e fui trabalhar somente com o reino, fui pregar 30 dias por mês. Talvez tenha um retorno, mas eu acredito que não seja muito grande, Aguinaldo.
1: Agora mesmo assim,
0: Só
1: agora
0: que,
1: vou
0: ah,
1: deixar o negócio.
0: só terminar o negócio. Só que daí, olha que interessante. Cara, se Deus soprar seu nome, hoje em dia você não vai ficar ser conhecido nas igrejas. Seu Instagram vai crescer. Se Deus soprar seu nome, escute isso, você é pregador. Se Deus soprar seu nome, não precisa você fazer patrocinado no Instagram, não. Deus sopra o nome de pessoas. Isso é evidente. Se Deus soprar no seu nome, você fica conhecido no Instagram. E daí, existe pecado em vender um curso de teologia sistemática? Não existe pecado nenhum. Hoje a gente tem as plataformas digitais, eu acho que é Hotmart, né?
1: Hotmart.
0: Hotmart, a gente tem várias plataformas que você faz lá um curso de 36 horas e coloca para vender na sua rede social. Hoje tem pregadores que estão ricos de forma linda, porque eu falo que é lindo isso. Você colocou ali um conhecimento de teologia sistemática, cobra R$19,90 um curso de íntegra. As pessoas são abençoadas com esse curso, você enriquece, enriquece não, vamos corrigir. Você prospera, tem a família abençoada e outra. Ajuda pessoas ainda. Então, esse é um caminho muito interessante, eu acho muito legal. Mas eu vejo que as pregações itinerantes, para a pessoa enriquecer, só existe uma forma, e dentro da Bíblia eu discordo totalmente que a pessoa faça isso, que é o seguinte: ah, me paga 5 mil para me pregar na tua igreja. Senão, eu não vou pregar na sua igreja. E aí, na minha concepção, isso está errado. Na minha
1: Marcinho,
0: concepção, pela minha análise bíblica, isso está
1: eu ia
0: errado.
1: chegar bem nesse ponto. Não tem nada a ver que nós tratemos aqui de conversar, mas eu ia chegar nesse ponto, Marcinho. Eu já vi, já, enfim, você estiver me escutando, enfim, eu vou falar aqui, mas não tem nada contra. E eu vou perguntar pro Marcinho se ele tem alguma coisa contra. Aquele cara que marca de pregar lá no Três Bandeiras e sabe que vai ganhar lá uma oferta. Oferta X, senhão. Só que ele sabe que tem uma igreja maior, que se ele for pregar lá é duzentão. Eu tô falando aqui valor, meus irmãos, você tá escutando aqui, eu tô chutando valor aqui só pra gente ter uma base aqui. Não tô falando que seja isso, tá? Tô falando que pra gente ter uma base. Mas na igreja um pouquinho maior, no Morumbi 2, paga duzentão. Tá? Não tô. Não é. Não, não, se você que tá me escutando,
0: Não
1: não
0: é isso.
1: leve o valor a sério. Eu tô falando aqui pra nós ter uma base pra nós estar conversando.
0: Não, já entendi a
1: Tá?
0: pegada já.
1: E daí, Marcinho, o cara tá lá. Na igreja lá que vai receber uma oferta lá de senhão. Pô, mas a outra lá chamou lá de duzentão.
2: Senha mais.
1: E ele cancela lá e vai pra outra. O que você acha disso?
0: Na verdade, isso aí, a questão é caráter, né?
2: Mas tem isso?
1: Eu acho que tem, né?
0: É uma questão de caráter daí, né,
2: Ô, senhor, tem misericórdia,
0: Aguinaldo? É uma
2: pai.
0: questão de caráter. Só que, olha, existe tudo isso. Por isso que Jesus mandou a gente ficar tranquilão, não tirar o joio do trigo, deixa que ele tira, porque existem essas coisas erradas no meio gospel, no meio cristão. Mas, assim, existem pregadores que... Vamos falar das coisas boas. Existem pregadores que se doam. Que se doam pela obra. Pessoas assim que, como diz o outro, come pão com água seco e tá nem aí, tá evangelizando, tá pregando, tá dedicando a vida ao ministério. E Deus tá levantando alguns homens aí que eu tenho uma admiração, por exemplo, pastor Jonathan Carlos, né? Tem uns pastores aí que, acho que o Juliano Fraga também é um desses aí que tem uma vibe totalmente contra esse cenário gospel, né? Que na verdade isso foi levantado lá atrás, né? Começou com um tal aí que eu não vou falar o nome, mas é tipo assim: aqueles pregadores estrelas, hotel, avião, 7 mil
1: De
0: de
1: cachê?
0: cachê, tem que ter um hotel
1: Misericórdia.
0: premium, não sei o quê. Só que Deus tá levantando a galera, cara. Inclusive eu faço parte dessa galera, em
1: Olha que
0: nome de
1: benção, que
0: Jesus,
1: benção.
0: graças a Deus,
2: Glória a Deus.
0: faço parte dessa galera que tá aí pra fazer Jesus conhecido.
1: Ei, Marcinho, tem um tempo que o pessoal pedia até a fruta que queria no quarto, né? Quero chegar lá no meu quarto, tem que ter pera, tem que ter leite em pó, tal.
0: Hoje é Nutella.
1: É,
2: Ô, Senhor, tem misericórdia.
1: É Nutella e qual
0: Queima ele, Jesus. Queima
1: Ei,
0: ele.
1: Marcinho, é Nutella e
2: Ai,
1: qual carro que tem que
2: Senhor.
1: buscar no aeroporto?
0: Hã?
1: Qual que é o carro que tem?
0: Agora é BID.
2: Ô, Márcio.
0: Eita, glória.
2: Fala pra nós. Márcio, muitos jovens estão deixando a igreja, mas continuam dizendo que acreditam em Deus, né? O problema está nos jovens, ou a igreja precisa repensar a maneira de alcançar essa juventude.

Ah, aí eu vou defender a igreja. Agora eu vou defender a igreja. Olha assim, se você se afastou dos caminhos do Senhor, independente do que aconteceu, se você se afastou dos caminhos do Senhor, você não se encontrou verdadeiramente com Ele. Porque a partir do momento que você tem um encontro verdadeiro e genuíno, se alguém brigar com você, você vai ficar chateado, vai ficar triste, vai demorar um pouco para perdoar, talvez. Mas você vai pedir perdão? Vai. Talvez você vai para outra congregação? Vai. Não tem... Acontece. Acontece às vezes de você não se dar bem numa congregação, ir para outra. Claro que você tem que perdoar todo mundo antes. Você vai para outra congregação? Não tem problema. Mas afastar do caminho do Senhor, você não se afasta. É. Você não se afasta. Ô, meu amigo, tem aquele lá

0: Rapaz, não tem como. Me fala, Valdair.
1: É.
0: Quem teve um encontro com Jesus genuíno não se afasta. Então, o problema não é a igreja. Às vezes, deixa eu te falar uma coisa. Por isso que a gente tem que examinar as escrituras, né? Quando você examina as escrituras, talvez você vá para uma igreja e naquela igreja você vai perceber que as pessoas lá estão andando em desacordo com as escrituras. Aí você tem todo o direito, dentro da Bíblia, de se afastar daquela congregação e buscar uma outra congregação. Mas escute que Jesus veio na terra construir um corpo, que é o corpo de Cristo ao qual nós fazemos parte. E não existe crente fora da igreja. Esse negócio de eu sou crente na minha casa não existe. Crente tem que fazer parte do corpo de Cristo. Se você não faz parte do corpo de Cristo na terra, você não é um cristão. Por isso que o povo, na época de 64, depois de Cristo, Nero botou fogo em Roma. Colocou a culpa nos cristãos. Me perdoe se eu errei a data aí, gente. Não tem computador aqui pra gente ficar vendo nada, não. Tô de cabeça. Mas, enfim, botou fogo lá em Roma, colocou a culpa nos cristãos, começou a perseguir cristão. Mesmo assim, presta atenção nisso, os irmãos davam um jeito de se reunir um na casa do outro. A irmã Maria chegava na casa do irmão João, junto com a família, e falava: olha, vamos cantar baixinho, vamos pregar baixinho, tem que ser tudo baixinho, que se passar um romano ali na porta, ouvir a gente cultuando, falando o nome de Cristo, amanhã a gente não acorda com os nossos olhos abertos, nós vamos morrer, mas nós vamos morrer sabendo que vamos encontrar com o nosso mestre. Então, crente precisa, você pode acreditar em Deus. Só que eu repito, Mateus 7,22, naquele grande dia ele vai olhar para você: aparta-vos de mim, maldito, porque eu não te conheço. Você conhece Deus, você conhece, mas ele não conhece você, porque você não fez parte do corpo de Cristo na terra. Ponto final, não tem erro. Vai para a igreja, não sai de lá, meu filho, fica firme. Ah, mas a igreja não tá certa. Vai para outra, vai para outra. Vai lá na minha Jardim América, pastor Douglas França, uma benção. Benção. Prega a Bíblia. Ô, glória benção. A Deus, um abraço para ele, inclusive.
2: Tá dado o recado, então.
1: Ô, Márcio, eu quero fazer uma pergunta aqui para você, aqui, um pouquinho diferente aqui, mas né, voltando atrás um pouquinho. Ó, existe hoje uma preocupação excessiva com aparência, com palco, cor de parede de igreja, parede preta, enfim, iluminação, números de seguidores e quantidade de visualização dentro do meio gospel das igrejas. Isso pode estar criando uma competição entre ministério, meu irmão?
0: Uma competição entre ministério?
1: É.
0: Eu acredito, assim, que existe, sim. Existe essa competição, infelizmente, existe. Não vem de hoje, não, tá?
1: Faz tempo. Isso já.
0: Vem lá de 1900, não vamos falar a data exata, mas vem uma competição muito grande, infelizmente, as igrejas se dividem, mas a gente vai ver algumas intrigas lá na igreja de... Nas igrejas que Paulo escreveu cartas também, a gente vai ver a igreja de Corintios errando. Às vezes eu falo Coríntios.
1: Corinthians?
0: Ou eu falo Corinthians, a igreja de Corinthians. Irmãos, eu falo muito errado. Às vezes eu falo Cafarnaum. A igreja de Cafarnaum. Mas enfim, existe essa competição, Aguinaldo, sim. Existe essa competição, infelizmente. Só que algumas coisas assim. Eu penso assim. Não tem pecado nenhum na cor da parede da igreja, né? Isso vai de igreja para igreja. Se tua igreja, se o pastor decidiu que a parede tem que ser branca, você tem que respeitar. Se o pastor quer a parede preta, deixa a parede preta. Não vai atrapalhar nem melhorar o culto, né? Melhora para a mídia, né? O pessoal da mídia diz que a parede preta é melhor.
1: É melhor.
0: Né? Não tem importância nem o púlpito nem nada disso. A questão é o seguinte, Aguinaldo. Tem um versículo bem interessante para isso. Aonde está o seu tesouro? Ali está o seu coração, né?

0: Aí eu pergunto, se a tua prioridade na igreja... Olha, agora quer ver a briga.
1: Vamos lá.
0: Tem pastor que chega na igreja, ele assume a igreja. A primeira preocupação, às vezes, não é o evangelismo, que é um dos principais. Qual que foi a recomendação de Jesus? Ir por todo mundo pregar o evangelho a toda criatura. Mas antes de pregar, eu tenho que me preparar. Então, oração. Uhum. Aí, depois que eu oro, eu adoro a Deus. Eu vou evangelizar. Oro, adoro, evangelizo. Ok? Isso é o primórdio. Então, você tem que chegar na igreja, você tem que o quê? Avaliar. O que precisa aqui? Ah, tá precisando evangelizar, não tem tanta gente. Ah, tem bastante gente? Tem. Então, vamos orar mais. Vamos adorar mais. Só que hoje em dia, o que, que o pastor... A primeira coisa que o pastor assume, ele faz...
1: Pinta a igreja.
0: Vamos construir. Vamos fazer uma rifa, vamos arrecadar. Não é verdade? Eu tô falando sério. Pra quê? Pra mostrar, poxa vida, agora eu sou pastor, eu tenho que mostrar que eu sei construir. Os pastores, eu fico até com dó às vezes, que o pastor chega na igreja, às vezes a igreja não tem nada, assim, tá quebrada. Aí em vez de, vamos orar, vamos se reestruturar espiritualmente, vamos se reconstruir. Não, vamos fazer um frango assado esse final de semana, pra nós construir o piso da igreja, porque o povo tá mais preocupado com o teto.
2: Bem-estar.
0: Com teto, com eco, bem-estar. Com... Na verdade, não é nem bem-estar. É talvez o... Às vezes, o meu pensamento, vou ser sincero, o meu pensamento é... Ah, o que, que vão pensar de mim?
1: Sei mesmo.
0: Se eu não construir essa igreja? É. Porque virou uma preocupação. Eu não estou falando do nosso ministério em si, eu estou falando de todas as igrejas. Sim. Ah, tem que comprar um som de 300 mil e tem que fazer isso. Então, assim, infelizmente, sim, as igrejas estão priorizando mais o templo físico, a estrutura, do que a membresia.
1: Ô Márcio, bem assim, eu sempre falo, não sei se já falei, conversei com o Valdeir sobre isso, eu tô 40 e poucos anos já, né? E sempre na igreja, né? Uhum. Só que eu, quando era criança, pra mim só tinha umas 3-4 igrejas só. Uma era a católica, a Assembleia de Deus, a cristã, a congregação cristã, a presbiteriana e a Brasil para Cristo.
2: Uhum. É. Quadrangular. É essas aí. E a quadrangular.
1: Não tinha outras, né? Hoje parece que nós temos igreja tudo que é tipo, homem. Né? Não tem nada contra, não. Cada um tá fazendo, evangelizando,
2: e
1: né?
2: Antigamente,
1: mas é que tem muito.
2: E antigamente você via um boteco, era dança, de repente passava mais uns 3 meses e abria uma igreja. Era moda. Onde era um boteco, virar igreja. Parece que os caras falavam assim, não, agora...
1: Ou tinha um do lado do outro.
2: Não sei, Ignaldo, se os clientes falavam assim, não, vamos montar uma igreja logo, porque senão vai voltar o bailão pro nosso bairro aqui, vai fazer bagunça, então vamos falar de Jesus.
0: Tá certo. Eu penso assim...
2: Eu acho que era isso que eles faziam.
0: Eu prefiro igreja do que boteco, né?
2: Não, lógico. Não, concordo, mas eu acho que os homens pensavam isso, né? Vamos montar logo uma igreja antes que venha outra. E abra outro boteco aqui com dança.
1: Já vem mais um aqui, já. Mas é bem assim, Marcinho, eram umas 4-5 igrejas, que eu lembro. Pode ser que tinha mais. Mas não, eu lembro era assim.
0: Muito. Infelizmente, teve divisões, né?
1: E é bem assim, divisões. Uma sai de dentro da outra, daquela já vai, outra vai sair de dentro daquela outra, e bem no fim, ó, tá virando...
0: Cada um sai...
1: Uma loucura isso aí, tá uma loucura.
0: Mas isso aí também tá ligado, sabe qual o fato? Assim, eu penso assim, eu não questiono o fato, porque o que acontece? Se a gente for ver a história, né? Por exemplo, tinha a Batista... Aí a Batista não se entendeu com a Assembleia de Deus em 1910 e surgiu a Assembleia de Deus, né? Daniel Berg e Gunnar Wingle vai sair da Batista, vai pra casa da irmã Celina de Albuquerque, se eu não me engano, vai começar um culto ali, né? E aí surge a Assembleia de Deus. Se eu não me engano, é isso, né? Foi mais ou menos essa história aí. Mas, enfim, teve uma situação ali. E aí você vai falar pra mim que a igreja Assembleia não é de Deus? Pelo amor de Deus! Uma igreja Deus que cresceu, uma igreja que... Olha, eu amo a Assembleia de Deus, eu amo a Batista, eu amo a Presbiteriana, são igrejas que eu gosto, assim, a congregação... Eu tenho muitos amigos na congregação também, nunca fui, não sei, não conheço o tipo de culto, mas, assim, são ministérios que eu já conheço, né? E são ministérios de Deus. Eu já fui, esses dias eu visitei, eu acho que a Batista Renovada, é uma igreja que eu gosto muito. É uma igreja que tem uma palavra muito forte. Os irmãos da Presbiteriana também têm uma palavra maravilhosa, assim. Gosto de ouvir pregadores de outras denominações, inclusive. E são igrejas de Cristo. Mas o que, em relação a outras igrejas que vão surgindo dessas e desenfreadamente vai surgindo igrejas, a minha recomendação é a recomendação que eu dei agora atrás. Pega a sua Bíblia e vai para a sua igreja. Leia a sua Bíblia. E se você chegar lá e a sua Bíblia não se identificar com aquilo que estão pregando dentro da sua igreja, saia da sua igreja e vá para uma igreja que pregue de acordo com a sua Bíblia. Porque o que nos baseia é a palavra. Ah, mas o meu pastor disse. Ah, seu pastor disse.

0: Amém. Ele é a autoridade da igreja, mas ele está dizendo com coerência na palavra de Deus. Se ele estiver dizendo, não importa, amém, fica aí na tua igreja. Se você sentiu paz no seu coração, amém, fique na sua igreja. A única coisa que nós, de forma individual, temos que filtrar é isso. O que está sendo pregado na igreja que eu frequento, ok? O que está sendo pregado na igreja que eu frequento? Se ali está sendo pregado algo que não condiz com a palavra de Deus, sai imediatamente dessa igreja. Você corre o risco de ir pro inferno. Então, assim, essa é a preocupação.
1: Márcio, eu tava aqui, eu tava lembrando um tempo atrás, eu comprei, vou fazer até uma propaganda aqui da revistinha Veja. Comprei a revistinha Veja e tava vendo, né? Que como que cresce denominações no Brasil. Daí tinha uns nomes estranhos, teve um que me marcou, homem. Guspe Santo.
2: Ah,
1: Acredita
2: meu
1: nisso?
2: Deus.
1: Guspe Santo. Tava lá. Cara, eu falei,
2: Oxi.
1: não pode isso aí.
0: Nome de
1: Nome de
0: igreja.
1: igreja. Cara, imagina isso.
0: Não, não é
2: Meu
0: possível.
2: Deus.
1: Eu não sei,
2: Aí, ó,
1: vou até pesquisar
0: esse
1: depois.
0: tipo de igreja facilita daí. Porque daí você não precisa nem abrir a Bíblia e ir lá abrir. Não, você só você vê o nome, você já não vai. Já
1: Então,
0: facilitou o
1: que
0: trabalho.
1: loucura. Eu não
2: Ai,
1: sei se tem,
2: Jesus.
1: mas que eu vi, eu vou procurar.
2: Márcio, antes de nós continuar aqui, Guinaldo, aqui, ó. Tem ouvinte aqui conosco, aqui, ó. Ali, ó. Vou deixar você falar quem que é essa aqui, ó.
1: Patrícia dos Santos Franchinha, minha
0: Olha,
1: esposa, tá lá em casa ouvindo.
0: direto
1: Beijo.
0: no Morumbi.
1: No Morumbi.
2: A minha esposa também, Josiane Fernandes, agora tá assistindo aqui. O meu amigo Natan, lá do Três Bandeiras, tá dizendo assim: Good night, my friend forever.
1: Olha aí,
2: É que eles falam
1: homem.
2: inglês,
1: Homem
2: o homem é um espetáculo.
0: Oh, I don't know to speak English, Nathan.
2: Filho do pastor ali, tem mais uma irmã aqui, Marilei
1: Marilei
2: Ponço
1: Ponço.
2: também, tá junto conosco aqui.
1: Eu saí de casa, tava lá meu pai, lá com o radinho, lá preparando também. Então,
2: Não vai
1: mandar um
2: esquecer
1: abraço.
2: da ouvinte, né?
1: Não, vamos esquecer dela, não. Um abração pro meu pai, pastor João Franchinho, pra irmã Cacil, tá lá em casa, tá me
0: Isso é gente
1: escutando,
0: boa demais, hein?
1: tá? Também quero mandar um abraço pra irmãninha, que a gente não pode esquecer.
2: Irmãninha, ouvinte
1: A
2: número
1: maninha é
2: do
1: a mãe do
2: radinho.
1: Ziel. Não
0: É a mãe
1: perde
0: do
1: uma,
0: céu,
2: do
1: não perde
2: radinho,
1: uma.
2: Gente,
1: Só no
2: boa
1: radinho.
2: demais, minha amiga.
1: Não perde um, não perde
0: Oxe, o
1: um.
0: Zé é meu amigão, tava com ele agora,
1: Tava com
0: rapaz.
1: ele, tava com ele agora.
0: Oxe, tá me devendo 10 churrascos já.
1: Meu Deus.
0: 11, 11 na verdade.
1: Ele tem que ter mandar um abraço também, sabe pra quem?
2: Ah.
1: Pro Geraldo.
2: Ô, Geraldo, aquele abraço, Geraldo.
1: Geraldo, se você
2: Já
1: tivesse...
2: foi duas, três vezes lá, não conheci o Geraldo.
1: Ô, Geraldo, se ele estiver nos escutando, ele vai estar escutando no hospital, ele foi fazer uma cirurgia, homem. Nós estamos aqui,
2: Mas
1: Geraldo, vamos
2: então,
1: orar por
2: fazer
1: você
2: oração,
1: e estamos
2: então, depois,
1: torcendo por você e sabemos que Deus tem de tudo de bom para sua vida, tá? Não se preocupa não, meu irmão.
2: Glória a Deus. É, Márcio, diz para nós aí, como que você enxerga, Márcio, a chamada cultura do cancelamento, né? Abre aspas e fecha aspas, né? Dentro da igreja, um cristão que erra deve ser corrigido, restaurado ou afastado?
0: Rapaz, isso aí é fácil para responder. Mas
2: Sim.
0: antes, deixa eu mandar um abraço para minha esposa,
2: Aí,
0: minha gata Andressa, meu Samuelzão. Acho que minha mãe deve estar assistindo, talvez, e meu pai. Um abraço, Lídia, Marcão, meu irmão Pedro. Que Deus abençoe a vida de vocês. Amo vocês, amém? Vamos lá, cultura do cancelamento dentro da igreja. Tem uma história na Bíblia que diz assim. Dentro da cultura judaica, quando se pegava uma mulher em adultério, você pegava, levava ela para fora do arraial, os homens pegavam as pedras com toda a fúria do seu coração e cancelavam ela literalmente. O cancelamento daquela época era diferente, meu amigo. Eles cancelavam a pessoa literalmente, né? Só que daí naquele dia tinha Jesus Cristo. Aí ele vai escrever lá na areia assim.
2: Sem dar uma palavra, é só escrevendo.
0: Mas antes de escrever, ele vai dizer assim: quem não tem pecado, que atire a primeira pedra.
2: Oi?
0: Aí quando ele levantou, todo mundo tava indo embora. Interessante, né? Porque quando a gente olha para si mesmo, a gente vê que a gente não tem direito de cancelar ninguém, Valberto.
2: É verdade.
0: Sabe, a gente vai ver pessoas errando, a gente vai ver pessoas cometendo vários erros. Só que daí, quando a gente olha para si mesmo, a gente vai ver que a gente também comete vários erros.
2: É
0: Então,
2: verdade.
0: assim, dentro do cristianismo não existe cultura de cancelamento. Dentro do cristianismo existe cultura de arrependimento, perdão, graça e misericórdia. É isso que existe.
2: Glória a Deus. E atualmente, vamos lá.
1: Só deixa eu
2: Fala,
1: voltar aqui naquele assunto lá.
2: Fala.
1: Primeiro, mandar um abraço pro Big Vitão. Esse aí?
0: Big
1: Big Vitão, tá
2: Tá
1: escutando
2: conosco?
1: nós?
0: Eita, glória.
1: Eu vou dar uma olhadinha aqui.
3: Um abraço
1: Que...
3: pro
1: Vitão. Ô, Vitão! Um abraço, tá, meu irmão? Ô, Marcinho, deu uma pesquisada
0: Ah, o
1: rapidinho aqui.
0: Vitão.
1: É o Vitão.

0: que é o Vitão.
1: É o Vitão, é o Vitão da barbearia, acho que é.
0: É, eu acho que é ele mesmo.
1: O homem, a fera,
0: mano. É, pior que tá big mesmo, hein, Vitão?
2: Leozés Vargas do Enes,
1: tô na audiência. Olha o cancelamento chegando aí, ó.
2: Leozés também tá na audiência conosco.
0: Evangelista Leozés, abraço, meu irmão, Deus te abençoe. O
2: Claudemir também tá lá na guarita dele, de guarda lá.
0: Abraço. Ó, sobre aquele nome daquela igreja, Guspe Santo, pesquisei aqui, ó. Daí o que trouxe pra mim aqui? A revista Super Interessante ou a sua publicação derivada da revista Mundo Estranho costuma publicar listas de curiosidades, mitos da internet e bizarrices. E foi exatamente em uma dessas coletâneas que você viu esse nome. Tá? Então não sei se existiu, mas que eu vi ali, eu vi. Que loucura esse nome, hein? Que loucura.
3: Não duvido, não.
0: Vamos lá, Marcinho. Atualmente, vemos muitos pregadores e cantores sendo tratados como verdadeiras celebridades. Você acredita que estamos vivendo uma idolatria gospel sem perceber?
1: Olha, assim, a gente já falou um pouco sobre isso, só vou tratar um ponto aqui, tá,
0: gente? Claro, fica à vontade, meu irmão, aqui você manda. Assim,
1: eu já fui líder, hoje eu geralmente sou recebido pelas congregações, hoje eu sou recebido, mas eu já tive o privilégio de receber. E quando eu tive o privilégio de receber... Aguinaldo, eu te pergunto, eu já fui na tua casa. Quando vai alguém na tua casa...
0: Eu quero receber bem.
1: Você quer receber bem. É. Rapaz, fui lá na casa do homem, é cafezinho, é refrigerantezinho, churrasquinho. O Valdair fez uma carne assadinha, coisa linda, coisa querida, rapaz. Rapaz, eu falei, o que, que é pra levar? Ele só leva a sua presença, não deixou levar. Porque a gente tem aquele sentimento de receber bem as pessoas. É. E a Bíblia lá, Mateus 10 também. Jesus vai falar sobre as pessoas que recebem os discípulos, né? É. E assim, quando nós recebemos alguém que vem trazer a palavra de Deus para nós, gente, temos que tratar muito bem. Muito bem. Eu acho lindo quando se trata bem alguém, sabe? Sim. Não é pecado falar, não, se eu tenho condições financeiras, eu vou levar esse irmão aqui para comer uma boa comida. Se eu tenho condições financeiras, eu vou levar esse irmão para dormir num bom local. Mas não porque ele é celebridade, mas porque eu amo ele. Porque dentro do meu coração eu tenho a cultura de entregar o melhor ao meu irmão. E é por isso. Só que, porém, pro pregador, uma coisa eu digo, pro cantor, para aquele que vá, não vá esperando isso. Não vá esperando isso. Vá para levar o evangelho, faça o que tem que ser feito. Se for bem tratado, amém. Se não for bem tratado, amém também. Né? Mas assim, infelizmente existe alguns que exigem esse tipo de tratamento. E daí a gente já tem um problema, né? Porque às vezes a igreja não tem condição, né? Ah, eu quero um hotel de 5 estrelas, ah, eu quero tal coisa, isso. E isso aí não é legal, gente, isso aí não é legal. É, quem se dedica ao reino ali, à obra, ao evangelismo, como diz Paulo dizia, né? Eu já aprendi a viver com pouco, eu já aprendi a viver com muito, que é evangelista tem que aprender a ser oscilante, a... Tá na, como diz o outro, nas vacas magras e nas vacas gordas.
0: Olha, é o Vitão tá mandando mensagem aqui, é o Vitão mesmo.
1: É.
0: Tô dando risada aqui, só porque olha o que ele falou aqui. Quando eu fui na casa do Aguinaldo, só tinha água e bolacha de sal. Agora...
2: Fumaça, churrasquinho.
0: Agora, rapaz, eu Vitão, fui bem entrar na vida. Ixi. Vitão, escuta essa que eu falar pra você, Vitão. Hein, Márcio? Ó, meu pai era pastor de igreja, né? Agora tá jubilado, né? Mas o meu pai que fazia a ceia da igreja, né? Uhum. Cortava o pãozinho. Ele tinha um capricho tremendo aquilo lá, rapaz. Né? E eu tenho um filho meu hoje, tem 24 anos. Ele é engenheiro, um piazão. Uhum. E era muito amigo do Vitor. Do Vitão, andava só junto. Andava o Guilherme, o Vitão.
1: Meu Deus.
0: E o Juan, o filho do Bagé. Não sei se você conhece o meio gordinho.
1: Não conheço, mas se arruma mais um, dá então, uma quadrilha.
0: Então, já. Os três juntos. Olha lá, olha o que ele já falou pra mim. Pensa num pão abençoado. Rapaz, daí meu pai comprou no sábado, a ceia no domingo. E eles foram pousar lá em casa.
1: Ai,
0: e aí levantaram à noite, rapaz, o que fizeram? Comeram pão da ceia.
1: Ah, tá explicado, rapaz.
2: E teu pai no outro dia, meu Deus.
0: Meu pai hoje levantou pra ver, falei, mas cadê o pão, meu, pra ele fazer a ceia hoje?
1: Não, agora tudo faz sentido, Aguinaldo. O Vitor tá com a hérnia de disco lá, eu não tô entendendo, eu já atendi ele um monte de vezes. Meus pacientes melhoram rapidinho, ele não melhora, não melhora. Tá explicado, Vitor. Comeu
2: o pão sagrado
1: da hora. Comeu o pão da ceia.
0: Ô, Vitão.
1: Rapaz, me deu até uma câmera,
0: Jesus, cara. Jesus, amado. O meu pai falou...

0: meu Deus. Meu pai falou assim, mas cadê o pão que eu comprei, passei, cortei, tá tudo certinho pra me levar pra igreja, pra mim orar e abençoar o pão.
1: Ele falou, não, por mas isso que virou o Big Vitor.
2: O picadinho ou ele era aquele pão? Era pão fatiado, né?
0: Olha lá. Com presunto e queijo ainda, comendo tudo.
1: Gente, ai, Jesus. Coitado, pastor João.
2: Ô, senhor, tem que trazer ele pra falar essa história aqui no podcast.
0: Vou trazer o Vitão.
2: Meu Deus do céu, tem misericórdia. Márcio,
1: oi.
2: Fala pra nós qual o papel do cristão, né, diante a questão política e social do nosso país. A igreja deve se posicionar sobre o tema contemporâneo ou deve ficar exclusivamente na pregação do evangelho?
1: Rapaz do céu. Agora você me pegou, né? Política, religião, assim. Eu acho que nós, como cristãos e cidadãos, porque a gente não é só cristão, né? A gente é cidadão ainda da terra, né? A gente é cidadão do céu e da terra, né?
2: É, enquanto nós estamos aqui, né?
1: A gente precisa ter conhecimento sobre tudo. A gente precisa conhecer sobre economia, sobre política, a gente precisa conhecer quem são os nossos políticos, em quem nós estamos votando, como funciona nosso Supremo Tribunal, como que funciona nosso Ministério Público, a gente precisa conhecer todas essas vertentes, né? Então, assim, é necessário que a gente, como pai e mãe, ensine nossos filhos, ok? Sobre situações como essa, sobre essas vertentes. A igreja, ela tem um papel crucial que é evangelizar, na minha opinião. Evangelizar, ensinar a palavra. Só que dentro do ensino da palavra, a gente acaba falando sobre política. É quase impossível não falar sobre política.
2: Sim.
1: Entendeu? Quando nós vamos falar sobre os princípios do cristianismo, nós vamos ver que algumas vertentes defendem esses princípios e outras vertentes vão contra esse princípio. Inclusive, a aula passada na IBADEP, na EBD da Assembleia, a gente estudou, se eu não me engano, foi a passada ou a retrasada, não me lembro bem, sobre o picurismo, né? Que é uma filosofia que a gente tem que aproveitar dos prazeres da vida. Então, assim, a gente já estuda sobre essas situações para não cair nos maus dizeres do mundo, né? Então, de certa forma, nós vamos estudar sobre política. Não tem como não falar sobre isso. Nós temos que ter opinião, nós temos que ter direcionamento. O que a gente precisa ter também é equilíbrio. Equilíbrio. Por quê? A prioridade da igreja na terra é falar sobre Cristo e evangelizar. A partir do momento... Lembra que eu falei lá do... Olha só que a gente volta no mesmo assunto. Lembra que eu falei assim que não... A pergunta foi, sobre os templos. As pessoas estão preocupadas com as paredes, com isso, com isso, com aquilo. Não tem problema nenhum se preocupar com a parede também. Não tem problema nenhum se preocupar com o púlpito. Também não tem problema nenhum a igreja ter uma visão política de acordo com a Bíblia. Não tem problema a igreja falar sobre política entre os membros, não no culto, mas entre os membros em momentos especiais. Só que também a gente tem que ver aonde está nosso coração, aonde está a nossa prioridade. Se a prioridade da igreja é eleger alguém, se a prioridade da igreja é colocar um político acima de qualquer coisa, a gente viu esses tempos atrás isso, infelizmente. Eu falo isso e, meu Deus, eu posso até ser cancelado falando isso. Mas a gente colocou um político acima dos cultos. Você tá entendendo? Aí eu pergunto pra você, Valdeir, será que o que a gente está vivendo hoje, esse cenário político, o político que está lá em cima, no poder, será que não é Deus permitindo a gente viver algumas coisas pelo que a gente fez?
2: É.
1: Porque o que virou as tribunas, de os púlpitos das igrejas do Brasil afora na política?
3: É, lamentável.
1: Não é verdade?
2: Sim.
1: A gente não priorizou uma coisa que não era para priorizar, talvez era para ficar lá em terceiro, quarto plano. A gente colocou em primeiro.
2: É.
1: O papel da igreja é evangelização, o papel da igreja é crescer na graça, no conhecimento da palavra.
3: Ei, Marcinho, chegou um tempo, Marcinho, que chegaram a criar até eventos falando que era um evento.

0: que amam a palavra de Deus e vivem para a obra e para a graça de Deus. Mas, Márcio, o que você quer dizer? Infelizmente, tem essas situações? Tem. Mas também tem aqueles irmãos que estão lá fazendo cara feia quando essas coisas acontecem. E eles não saem da igreja, não. Eles reclamam mesmo. Eles puxam a orelha mesmo. Eles falam o que tem que falar. Compra a briga que tem que comprar. Eu faço parte desse grupo também aí.
1: Aí, Marcinho.
0: Entendeu? Porque, assim, a gente tem que defender o que é certo. E quando tá errado, a gente tem que falar que tá errado. A gente não pode se calar também. É o que eu falei. Leva a Bíblia pra igreja. Abre ela lá. Lê ela. Você vê que tem coisa que tá fora. Ou você sai daquela igreja, ou se for algo corrigível, chega e fala, olha, não tá certo isso aqui, vamos melhorar, vamos crescer espiritualmente, assim tem que ser.
1: Irmão, você já toca no assunto aqui do Marcinho que acabou de falar, e o Marcinho é assim mesmo, tá? Quase todo mundo sabe, eu fui candidato a vereador, e no tempo da política eu fui lá na igreja do Marcinho, lá no Curitibano 3. Ah. E fui no Curitibano, ele não tava nada no script lá, e chegou lá uma hora, o pastor falou assim, Aguinaldo, traz uma palavra aqui. Eu fui lá, li a Bíblia, trouxe a palavrinha, eu orei e foi embora.
0: Eu tava lá.
1: Sim. E quando acabou o culto, o Marcinho me encontrou lá fora. Falou, cara, você me ganhou aí, mano. Você tinha tudo pra você falar de política ali na hora que você recebeu a oportunidade. E você não falou de política. Foi isso ou não foi, Marcinho?
0: Foi exatamente.
1: Foi ali que me conquistou.
0: Porque as coisas assim, a gente tem que saber dividir as coisas. A gente tem que saber dividir as coisas. E outra, cara, olha, cara, meu Deus do céu, olha, sobe até a temperatura aqui. Gente, a gente tem que entender que quando Deus quer nos colocar em algum lugar, não existe capeta na terra que vai impedir.
1: É verdade.
0: Se Deus soprar teu nome e falar que vai acontecer, não precisa. Vai acontecer. Vai acontecer. Sabe, quem tiver que estar tá no poder, vai estar. Tá. Rapaz, meu Deus, eu leio a Bíblia.
1: Tudo acontece com a permissão de Deus,
0: é
1: né?
0: Permissão de Deus, claro.
1: Sem a permissão de Deus, não acontece. Ele pode... acontece para provar, mas é permissão dele.
2: Sim.
1: Você está sendo provado com permissão dele. Né? Nada acontece sem a permissão
2: Aguinaldo,
1: dele.
2: Aguinaldo, eu vejo até a questão, na questão de da política, Márcio. Eu vejo aquele Alexandre de Moraes lá, né, que... sempre tá com o coração duro, eu vejo a mesma coisa que Faraó, quando era endurecido o coração. Eu acho que alguma coisa, entendeu? Deus está pegando com nós. Não vou falar assim, né? Às vezes nós estamos tentando fazer o máximo possível de fazer o certo, mas tem muita gente fazendo coisa errada. Vamos falar a verdade.
0: Sim.
2: Dentro do... vamos colocar, do nosso meio. Dentro do nosso meio.
1: Vamos falar
2: por nós, né? Não vamos falar pro povo de fora, mas vamos falar pro nosso meio. Tem muita gente fazendo, vamos colocar assim, fazendo coisa errada, que Deus permite, que engloreça o coração daquele homem lá.
0: Agora eu vou ser cancelado.
1: Ah. Vai lá,
0: deixa eu te perguntar uma coisa. A gente quer acabar com a corrupção do Brasil, né?
2: Ah.
0: Agora eu tô falando no cenário do Brasil, tá, gente? No cenário do Brasil, porque a gente tem jornal na nossa casa.
2: Sim.
0: Dentro das igrejas tem corrupção?
1: Tem.
0: Não, pergunta de novo. Dentro das igrejas tem corrupção?
1: Eu acho que tem.
0: Tem, né?
1: Tem.
0: Eu a gente quero... não vê notícia direto.
1: Eu não quero.
0: Não tem
1: eu
0: jornal?
1: Não quero, agora eu não quero falar.
0: Mas agora deixa eu falar uma coisa pra você. Antes de acabar com a corrupção do mundo, a gente precisa acabar com a corrupção dentro das nossas igrejas.
1: É verdade.
0: A gente precisa se limpar antes de querer limpar o mundo.
1: Uhum.
0: Tá? A gente precisa se limpar. A gente precisa, antes de falar, o STF, não sei, antes de limpar o SDF, antes de limpar o mundo inteiro, a gente precisa começar a corrigir as coisas dentro da nossa casa, dentro das nossas igrejas, entendeu? Daí as coisas vão funcionar.
1: Marcinho, nosso tempo aqui voa, homem, né? Tem mais 4 minutos, e nesses 4 minutos, para a gente fechar, se você pudesse dar um conselho para alguém que está dentro da igreja, mas está espiritualmente cansado, desanimado, e pensando em desistir, o que você diria a essa pessoa, meu irmão? Vou deixar um tempo de 5 minutinhos pra você responder isso e já
0: pessoa
1: trazer
0: que
1: está a mensagem.
0: E... olha, vamos lá, a palavra de Deus é vasta em nos dar palavras de reânimo, né? De nos reanimar. Mas tem algo que me chama muita atenção. Na parábola do filho pródigo, todo mundo sabe que um certo pai, Jesus vai contar essa parábola. Jesus vai contar essa parábola que um certo pai tinha 2 filhos. E esse, né, o filho mais novo, ele saiu, né, para fora e se afastou. Né? Ele foi viver uma vida de pecado, uma vida pregressa. E a Bíblia vai nos falar que lá, vivendo, né, dissolutamente,

0: Ele gastou tudo que tinha, daí ele pensou, nossa, meu pai, na casa do meu pai lá, os trabalhadores, né, se fartam, então vou voltar para a casa do meu pai e você é apenas um trabalhador. Quando ele volta, a Bíblia vai nos falar que quando ele está chegando, não é ele que vai de encontro com o pai, é o pai que vai de encontro com ele. É o pai que vai de encontro com ele, o abraça, coloca um anel em seu dedo, uma túnica, sandália em seus pés e o recebe como filho de novo. E isso é maravilhoso. Só que sabe o que me chama a atenção, Aguinaldo e Valdair? É que quando está acontecendo a festa de retorno do filho mais novo, o filho mais velho vai chegar no pai dele revoltado e falar, mas pai, há quanto tempo eu te sirvo? E quando ele fala essa palavra, eu te sirvo, eu me lembro de João 14, quando Jesus vai dizer assim, de João 15, se eu não me engano, Jesus vai dizer assim para os discípulos, olha, eu já não chamo mais vocês de meus servos, porque os servos, eles não conhecem a intimidade do seu Senhor, mas agora eu vou mudar a nossa dinâmica de relacionamento. Agora eu quero chamar vocês de amigos, porque tudo aquilo que eu conhecia do meu pai, eu trouxe para vocês. Uhum. Aí você vai ver, voltando lá para o filho pródigo, ele servia. Ele não entendia que o pai era seu amigo. E por que que eu estou dizendo isso? Talvez você que está nos ouvindo, você que está ouvindo essa rádio hoje, deixa eu te falar uma coisa, você cansou, talvez você, né, infelizmente, está um pouco mais fraco, está desanimado, mas talvez você ficou servindo por muito tempo e não entendeu que Deus te chamou para um relacionamento mais do que patrão e funcionário. Deus te chamou para um relacionamento no qual Ele é seu amigo, no qual Ele te abraça, no qual Ele te ama, no qual Ele está com você nos momentos bons e ruins, no qual Ele é verdadeiramente o seu amigo, o amigo verdadeiro. Então, sabe, se você está cansado, não pare de ir para a igreja. Se você está cansado, não saia dos caminhos do Senhor. Mas se você está cansado, descanse nos braços do seu amigo Jesus, do Espírito Santo. E essa é a palavra que eu deixo para você hoje, nessa noite. Sabe, e aqui, deixa eu falar uma coisa, a gente falou muitas situações, as perguntas eram meio fortes ali, né? As perguntas polêmicas ali, vai arrumar para minha cabeça, mas deixa eu falar uma coisa para você. Tem muita coisa errada mesmo, dentro, fora da igreja, só que eu vou te falar uma coisa, nós somos o corpo de Cristo e um corpo cheio de falhas. Quem não tem falhas é a cabeça, que é Jesus, mas o corpo tá cheio de falhas. Só que são falhas que vão sendo corrigidas pelo autor da obra, que é Jesus Cristo. Nós estamos lá sendo aperfeiçoados, porque um dia eu creio e não será daqui muito distante. Nós veremos o nosso mestre, nós iremos morar na glória. Então não desista. Ah, mas tem coisa errada? Tem. Mas não tenta tirar o joio do trigo, não tenta ser o herói, não tenta ser o rebelde. Fica, né? Examine as escrituras, fica firme e continua na presença do Senhor Jesus Cristo, porque vai valer a pena. Vai valer a pena. Amém?
1: Amém. Essa é... Marcinho, eu quero agradecer você, meu irmão, por ter aceitado nosso convite de volta, tá? Estamos aqui, é para estar aqui. Na próxima vez que você vier aqui, nós vamos querer que você traga o violão.
0: Ah, oh, rapaz, eu, né, tava no carro.
1: Meu Deus, aí, trazer o violão pra louvar, o Marcinho canta e canta, yes, muito, Deus, né? Mas quer ver você louvar. E bem sim, Marcinho, o futuro da nossa igreja está na mão de vocês, né? Dessa nova geração que canta, que prega,
0: mas,
1: e Deus... E
0: mas mais a geração do Henrique, né? Que hoje eu já tô da tua idade.
1: Mas então, é uma geração nova aí, ó. Começando pelo pastor seu lá, né?
0: O pastor Douglas é incrível.
1: O pastor Douglas deve ter o quê? Uns 30
0: aí? O pastor Gilberto também, tá? O pastor Gilberto é muito... Nossa, eu sou um fã... Eu sou um fã nato do pastor Gilberto. Então, eu amo ele. O pessoal pensa que a gente sai da igreja. Não, eu fui lá trabalhar com o Douglas, mas eu amo demais o Gilberto. Eu sou muito fã. Inclusive, tem uma frase dele que é mil glórias. Eu roubei a frase do pastor.
1: Mil glórias.
0: Aonde eu vou, eu uso. Perdoe, pastor Gilberto. O pastor Amorim fala um milhão de glórias.
1: E ele fala mil
0: glórias. É, porque, olha, eu sou um fã dele. É bem... a maioria das coisas que eu aprendi, se eu aprendi errado, é culpa dele, que ele que me ensinou.
1: Eu tava sábado, você não foi lá no aniversário dele, eu tava
0: não
1: lá.
0: Não pude.
1: O pastor Pedro me mandou uma mensagem pra mim, eu só tô indo lá pro aniversário do pastor Gilberto. Bora, falei, vamos,

0: Acabou
1: posso
0: com o
1: escolher.
0: salgadinho da
1: É.
0: festa.
1: Foi
0: Olha
1: lá,
0: só.
1: vi sua mãe, deu um abração na sua mãe, vi seu pai,
0: Ela
1: deu um
0: me
1: abração
0: falou que tu
1: no
0: tava lá.
1: Tava.
0: Eu
1: Bença,
0: falei,
1: bença.
0: Bença de Deus.
1: Marcião, muito obrigado. Deus te abençoe, meu irmão.
0: A vocês
1: tá?
0: também,
1: E o programa
0: Valdair,
1: nosso aqui está aberto. O dia que você quiser fofocar alguma coisa, pode vir aqui.
0: Não, credo, não fofoca, nós é evangélico.
1: Nós deixa fofocar.
0: Nós é evangélico.
2: Glória a Deus, Márcio. Também quero agradecer mais uma vez, né, que recebeu o nosso convite. E né, na hora falou, estaremos lá, né, pela
0: Amém.
2: Misericórdia de Deus, estaremos lá com vocês. E eu fico contente também, né? Que nem o Guinaldo falou, né? As portas sempre estão abertas, né, Guinaldo? Para você estar tá vindo aí fazer o ídolo do Senhor. Que o que nós estamos fazendo aqui é fazendo o ídolo do Senhor, né, Guinaldo?
1: O Marcinho, além de ser um homem usado na mão de Deus, ele é um cara bacana pra você ter como amigo, homem.
2: Claro que
1: é.
2: Um
1: rapazinho tranquilo.
0: Obrigado.
1: É um fisioterapeuta. Ele pega vocês e faz gritar. Ele pegou lá, rapaz do céu, passou um negócio na minha perna
0: não
1: lá.
0: Não fala
1: foi
0: isso, homem. Não fala que não dói.
2: Não, não dói. É coisa
1: não
2: boa.
1: Dói não, não dói não. Pode ir lá,
0: é
1: pode
0: relaxante.
1: Lá.
0: É macio.
1: Mas ajudou. Eu pensei que eu tinha passado no concurso da Polícia Civil pra fazer o TAF, né, Marcinho? Tava
0: Foi.
1: Arrebentado, né, Marcinho?
0: O homem arrebentou a panturrilha.
1: É,
0: não lá, faltando 20 dias.
1: Não
0: cara.
1: Conseguia correr, não conseguia correr. Fui lá, o Marcinho fez uns negócios pra mim e falou assim, ó. Colocou umas bandagens lá. Como que é o nome daquilo lá?
0: Kinesio Tape.
1: É, botou...
0: Eita, olha o mistério.
1: Ficou bonita a minha perna, assim, rapaz. Show parecendo aqueles caras que colocam jogador de futebol.
0: Ah.
1: Tudo cheio de coisinha, assim. E fui pra Curitiba, sem treinar, mas fui confiante. Cheguei lá, fiz o TAF e passei. Graças a Deus.
0: Olha,
1: não foi pra... Não é pra mim ser polícia civil, né? Ah. Porque se fosse pra ver, eu passei em 3 concursos, não assumi nenhum.
0: Olha aí.
1: Tô na prefeitura, mas Deus sabe todas as coisas, né? Não vou insistir mais, Marcinho. Não é pra ser.
0: Não,
1: não adianta.
0: É o que eu falei.
1: O mais
0: se for pra ser, Deus te coloca.
1: O mais difícil é a prova escrita. Eu vou lá e passo. Devei um TAF, eu vou lá e passo. Mas lá na frente dá uma coisinha. Nas 3 vezes. Então é melhor não insistir mais.
0: Não,
1: ó, vou mandar um abraço pra quem agora, Marcinho?
0: O
1: Zé Gonçalves dos Santos tá nos assistindo.
0: O Zéuzão?
1: É.

0: Ah,
1: É amizadinha, né?
0: intimidar,
1: Ô, Léo, o dia que você convidar ele para um churrasco, não esquece de mim, meu irmão, que eu vou ficar sabendo.
0: Já prepara uns 10 quilos de carne.
1: Ô, Marcinho, para nós acabar, Marcinho, ora para nós, por favor, meu irmão.
0: Mas com certeza.
1: Espera um pouquinho, só deixa eu acabar aqui de ora ler aqui.
2: Especial lá pra cirurgia do...
1: Cirurgia do irmão, do Geraldo. Geraldo. Tá,
0: deixa hora pro Geraldo. Geraldo.
1: Só deixa eu dar uma letra aqui, que o pessoal até colocou na tela para mim aqui, tanto que o Vitão falou aqui, ó. Opa... Meu. Boa noite, manda um abraço pro Vitão. Quando eu fui na casa do Agnaldo, só tinha água e bolacha de sal. Pensa num pão abençoado, pão da ceia.
0: Com presunto queijo.
1: Presunto queijo. Acho que todo mundo tinha que congregar com o pastor Vanderlei. Olha lá. Mas todo mundo foi pra igreja do pai dele. São Roque. Todo mundo com a cartinha lá no São Roque.
0: Tá certo.
2: Um abraço pro pastor Vanderlei, né, que teve aqui
0: gente semana boa, passada. Foi lá na clínica, lá atendia a pastora ali, ele não quis nem saber deitar na maca lá. Ficou com medo. Eu fiquei com medo, rapaz. Daquele da mãe com medo.
1: Marcinho, ora pra nós, Marcinho. Esquece
0: Amém.
1: De orar também
0: pro nosso orar pro irmão Geraldo. Geraldo. Amém. Pai eterno, Deus celestial, Pai, queremos te agradecer, Pai, pelo teu amor e pela tua graça, Pai. Queremos te agradecer, Pai, por este momento, Pai, de comunhão, Pai, ao qual conversamos sobre vários assuntos, Pai. Te agradecemos, Pai, te pedimos perdão pelas nossas falhas, Pai. Pai, também nesta noite, Pai, queremos orar, Pai, pelo irmão Geraldo, que estará passando por uma cirurgia, Pai. Que o Senhor, Pai, venha derramar a sua graça sobre ele, Pai, e venha trazer proteção. Use a mão, Pai, daqueles que estarão fazendo essa cirurgia, os médicos, os enfermeiros, Pai. Pai, proteja seu servo, Pai. Pai, também quero te pedir, Pai, por cada ouvinte, Pai, seja por meio de rádio, Pai, por meio, Pai, de locomoção de internet, Pai, redes sociais, YouTube, Pai. Cada um que está nos ouvindo, Pai, nesta noite, Pai, que o Senhor derrame a sua glória e seu poder, Pai. Pai, se existe alguém, Pai, que está enfermo, Pai, eu quero te pedir, Pai, que o Senhor toque agora, Pai, nessa enfermidade, que todo mal caia por terra agora, em nome do Senhor, Pai. Pai, também quero te pedir, Pai, que o Senhor venha, Pai, sobre aquele irmão ou aquela irmã, Pai, que está passando por conflitos emocionais, Pai, por ansiedade, por depressão, Pai, por situações difíceis, Pai, porque já não sabe mais para onde ir ou o que fazer, Pai, mas que o Senhor sobrevenha sobre ele, Pai. Se existe alguém nos ouvindo, Pai, no carro, Pai, neste momento dirigindo, Pai, visite, Pai, visite, Pai, esse motorista, visite esse coração, Pai, derrame a sua glória, derrame o seu poder, Pai. Nós clamamos, Pai, pela tua graça, Pai, pela tua maravilhosa graça, Pai, te pedimos, Pai, esteja conosco, Pai, porque sem ti, Pai, nada somos, Jesus. Amém.
1: Amém. Glória Amém. A Deus. Muito obrigado, Márcio. Amém. Muito obrigado.
0: Eu que agradeço, Valdair, Aguinaldo, Amém. Suas famílias. Que Deus abençoe grandemente vocês.
1: E até segunda-feira, meus irmãos.
2: Deus abençoe. Até segunda-feira que vem, meus irmãos. Paz do Senhor.

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5: Meus irmãos, nós ainda vamos ter alguns louvores. Eu, há tempo, já venho dando estudo para casais, para vida dois. E a cada dia que a gente vai estudando, pesquisando, a gente vai se aprofundando e vendo que o casamento precisa melhorar. Eu quero que vocês, eu vou ser breve, porque eu sei que vocês...

vão sair, vão talvez tomar um sorvete, comer uma pizza. Coloca na tela Gênesis 26, verso 8. 26, 8. Eu já sempre falo muito sobre esse texto. Prego muito sobre esse texto. Aliás, falo muito citando o versículo. Mas nunca preguei especificamente sobre o versículo 26, o versículo 8 do capítulo 26. Então está aí, ó. Só para os irmãos terem uma ideia, como eu disse aqui agora há pouco, já cito muito ele, mas não parei para fazer uma mensagem específica nele. Então, hoje eu vou falar sobre casal que vive o verdadeiro romantismo. Não estou falando para namorado, você vai dizer no 3 comigo essa temática maravilhosa. Casal que vive o verdadeiro romantismo. Vamos lá, 1, 2, 3. Agora deixa eu dizer uma coisa para vocês. Robert Stenberg, que era um psicólogo, ele diz que o casamento, o namoro, a vida a dois, no casamento, tem três triângulos: paixão, intimidade e compromisso. Ele diz que qualquer casamento, qualquer relacionamento se sustenta nesses três pilares. Quais são os três pilares? Vamos lá, quem pegou? Paixão, intimidade e compromisso. Não esqueça mais isso. Quais são os três pilares? Paixão, intimidade e compromisso. Veja bem, paixão, intimidade e compromisso. E quando a gente fala sobre o casal viver o romantismo, isso aqui é muito importante porque eu coloco aqui que existem coisas que tornam uma família linda. Por exemplo, nós sabemos que existem famílias que são lindas, alguém diz, a família do fulano de tal, os filhos se formaram, os filhos são empresários, tem a neta que é isso, tem o genro que é isso. Famílias bonitas, famílias poderosas, famílias simples. Só que eu quero dizer algo muito interessante. Existem famílias que possuem bens, possuem títulos, possuem nomes, famílias que possuem muita estrutura. Porém, eu quero dizer uma coisa, isso não sustenta o relacionamento. O relacionamento é feito de romantismo, gente. Romantismo. O relacionamento é feito de romantismo. E quando a gente fala de romantismo, é muito interessante analisar, essa palavra não aparece na Bíblia. E essa palavra, ela é uma palavra moderna. O romantismo é uma palavra moderna. Se você observar algo muito interessante sobre o romantismo, é que quando você chega no período antigo, você pode observar que essa palavra romantismo, na literatura, lá pelo século XVIII, XIX, o romantismo era visto como algo, por exemplo, poesia, como algo, por exemplo, esse romantismo ele era visto como algo romântico, mas no sentido de um amor, de uma pureza. Quando você vem para a modernidade, a ideia de alma gêmea, a ideia de eu estou louco por aquela alma, por aquela pessoa, já é no tempo moderno. Mas o romantismo dentro da literatura e já no período moderno é diferente do que está presente na literatura. Na literatura você tem a poesia, na literatura você tem a descrição da beleza que alguém fazia. Só que na psicologia, o romantismo ele é visto como afeição, ele é visto como gestos e também ele é visto como o desejo físico. Existem pessoas que dizem assim, você não é romântico. E a gente atrela a palavra romântico ou romantismo apenas ao homem que sabe dizer poesia ou verso para a mulher. Só que essa palavra romantismo, ela é bem ampla. A palavra romântico ou marido romântico, esposa romântica, ela pode ser vista no dia a dia, como por exemplo, se o marido olha para a esposa e diz assim, meu amor, que comida maravilhosa, romantismo. Meu amor, como você é inteligente, romantismo.

Meu amor, como você é capaz? Romantismo. O grande problema é que a gente pensa que o romantismo é só o homem agarrar a mulher agarrar o homem, dar um beijo. Não. O pastor, ou marido, ou irmão romântico, é aquele que elogia a comida da esposa, é aquele que sabe agradar ela, é aquele que diz assim, obrigado, essa roupa que você passou está muito bonita. É aquele homem que olha para ela e diz, como eu sou feliz em ser casado com você. Tudo isso é romantismo. Só que a gente pensa que romantismo é simplesmente o homem beijar, a mulher beijar. É claro que o romantismo tem um lado físico, tem um lado da paixão, tem um lado do encanto. Mas o romantismo está ligado à afeição. O romantismo está ligado ao desejo de querer bem. O romantismo está ligado a palavras e gestos que o marido faz ou a esposa faz, que traz mais intimidade para o casal. Às vezes tem casais que eles possuem paixão, mas não tem romantismo. Sabiam disso? Tem casal que é cheio de paixão, de loucura, faz sexo, mas não tem romantismo. E às vezes tem casal que tem romantismo, mas não tem a paixão. O casal que tem romantismo e não tem paixão, ou o casal que tem romantismo e não tem paixão, ou o contrário, ele não vai sobreviver. É por isso que nós citamos aqui as três partes de um bom casamento. Quais são as três partes? Quem se lembra? Paixão. Não, mas só quem está no evento, quem bem distraído. Vamos o quê? Qual é a primeira? Paixão. Intimidade. Porque quanto mais o casal tem romantismo, mais intimidade tem. Por exemplo, se o marido, ele sabe elogiar a esposa sabe elogiar o marido, eles vão ter mais intimidade na vida a dois. E quanto mais paixão, mais intimidade, mais ele quer manter esse compromisso. O casamento, quando ele é marcado pela intimidade e pela paixão, quem decide ficar no casamento é o marido, é a esposa. Não é uma coisa obrigatória, não é uma coisa forçada, compelida. Ela quer ficar porque ela sabe que o marido dela é apaixonado por ela. Mas não é só apaixonado, é romântico com ela. Ela quer ficar num casamento porque nesse casamento há um homem que é apaixonado por ela, mas ao mesmo tempo é romântico também. Então esse romantismo, ele se faz necessário na vida a dois. E há uma coisa que eu quero dizer aqui para os irmãos. O romantismo, ele desfruta da intimidade, ele desfruta do carinho. O romantismo desfruta da decência, da brincadeira. Todo casal que tem romantismo gosta de brincar. Todo casal que tem romantismo tem uma brincadeirinha, tem um gesto, tem uma forma de ser. Então, esses três pilares mantêm o casal harmonizado dentro da vida a dois. E quanto mais o casal tem romantismo, mais o casal tem intimidade, mais o casal tem paixão, esse casal, meus irmãos, a intimidade dele, a vida dele, desse casal, é profunda, é estável, é maravilhosa. Então deixa eu dizer uma coisa para vocês. Aonde está a saúde de um casamento, pastor Aziel? Dinheiro? Não, se fosse dinheiro, casais não se separavam. Sexo? Também não. Se fosse sexo, casais não se separavam. Casa bonita? Também não. Tem casal que tem casa bonita e se separam. Então, aonde está a estrutura para a vida a dois? Os três pilares para a vida a dois nunca se acabar? Quais são os três? Não, bem forte, vamos lá. Quais são os três? Paixão, intimidade. Porque quando você tem paixão e tem intimidade, que você tem esse romantismo, a pessoa sabe que está naquele casamento, naquela união, não simplesmente por estar ou por querer alguma coisa, mas ela decidiu viver com você porque você olha para ela, valoriza ela. Você não vê ela como um objeto, você não vê a esposa apenas como uma dona de casa. A sua mulher não é parceira do seu casamento. O seu marido não é um parceiro do seu casamento. É por isso que a gente fala que casamento não é contrato, casamento é aliança. E quando o casal vive essa intimidade, aí esse casamento se estrutura. Por quê? Porque tem esses pilares que traz essa vida e a beleza da vida a dois. Então veja bem,
casais que vivem o romantismo, meus irmãos,

O cenário não é bom. Quem se lembra o que estava acontecendo em Gerar, nesse capítulo aqui, quando aparece a história de Isaac? O que estava acontecendo? Briga dos poços, mas o que mais? Estava acontecendo uma grande fome. Vamos lá, estava acontecendo o quê? Uma grande fome. Olhe bem, preste bem atenção. Estava acontecendo o quê? Digo bem forte, estava acontecendo o quê? Uma grande fome. Só que se você ler o capítulo 24, Isaac se casa com Rebeca. Se você ler o capítulo 25, quem se lembra o que é que acontece no capítulo 25? O que é que acontece no capítulo 25? No 24 eles se casam. E no 25? Vocês podem observar que no capítulo 25, esse homem que se casa com essa mulher, que ele se apaixona por ela, ela é o quê? Ela é estéril. Vamos lá. Ela é estéril. Aí ela casa. Crise familiar. Crise e conflitos internos. E agora vem um problema maior. Qual é o problema maior que ele está enfrentando em Gerar, na terra dos filisteus, com Abimeleque? Qual é o problema maior? Qual é o maior problema que uma nação pode enfrentar, que ninguém quer fazer sexo nem namorar? É o quê? Fome. Veja que um casal com fome, um casal sem economia, como é que vai querer fazer sexo, querer namorar? É confusão direto. Escutem bem, tem casais que se separam só porque o marido perde um emprego. Olha aqui, isso aqui é muito sério. Isso aqui é muito sério. E eu sempre falo esse versículo, mas eu nunca preguei nele. Primeira vez que eu prego para casais nele. Agora escute bem. Eles estavam enfrentando o quê? Fale bem forte vocês. O quê? Uma grande fome. Coloca o verso primeiro, irmão, só para eles entenderem o que eu vou falar aqui nesse texto. Olha o verso primeiro. E havia o quê naquela terra? Uma grande fome. Agora prestem bem atenção. Aí tinha uma grande fome. Uma grande fome. Uma grande fome. Mas antes da grande fome, o que eu falei lá atrás que aconteceu no capítulo 25? Além do problema da grande fome, se vocês analisarem, a mulher de Isaac, ela era o quê? Estéril. E naquela época, uma mulher não ter filhos era a pior tristeza no mundo. Mas quando você olha para a Bíblia, você vai entender, esse casal está passando problema, está passando luta, está passando crise, está passando dificuldade. E aí ele chega lá nesse local. Vocês sabem que o texto é muito espiritual. Olhem para cá, porque o que eu vou falar aqui é muito interessante. Deus chega para Isaac e diz: não sai daqui, não desça para o Egito, não faça como seu pai, fique aqui. Tudo bem. Mas esse patriarca era homem de Deus. E aí agora observe, um homem louco pela mulher dele, apaixonado pela mulher dele, desesperado pela mulher dele. Ele diz: para que não me matem, você diz que você é o quê? É minha irmã. Escute bem, vou já explicar para vocês. Diga que é minha irmã. Aí o texto diz: e Sara era linda demais. Aliás, Rebeca era linda demais. A Sara também era linda demais. Agora a Bíblia diz: Rebeca era linda demais. E ele montou uma estratégia. E olhem para cá para vocês terem uma ideia. Isaac era o filho de Abraão, filho da promessa, mas ele tem uma fraqueza espiritual. Qual é a fraqueza de Isaac? Qual é a fraqueza de Isaac? Não assume que ela é sua mulher. Aí ele monta uma estratégia, que é a fraqueza de um homem. Todos nós temos fraquezas. Aqui está a de Isaac. O Isaac, ele diz assim: minha filha, você vai dizer que é minha irmã, para que não me matem por causa da sua beleza. Tudo bem. Ele montou a estratégia e ficou muitos dias ali em Gerar. Vamos dizer, anos. Aí Deus abençoou ele, Deus prosperou ele, Deus enricou ele, Deus fez ele crescer. Agora escute bem, olhe para cá. Porque tem homem que só quer crescer. Tem homem que só quer ganhar dinheiro. Tem homem que só quer saber de poder. Até pastor, tem pastor que só quer saber de igreja.

E no meio da fome, a mulher não podia parir, porque era estéril. O Isaac, em contratempo, para ir fazer o quê? Olha para cá. O Isaac, no meio desse cenário todo, ele encontra tempo para ir fazer o quê? Brincar. Irmão, homem apaixonado é negócio sério. Olha, eu estou falando aqui, tem irmão que só porque está fazendo um curso superior, minha filha, tu não me aperrei esses dias que minha cabeça tá a mil, nunca nem passou fome. Está vendo? E o Isaac, a terra passando fome, e o que que o Isaac vai fazer? Brincar. Tem homem aí que só anda com a cara ruim, ele não pode ter um problema na loja, não pode ter um problema no emprego, briga com a mulher, briga com o filho. O casamento se torna tão pesado porque não tem alegria. Só para vocês terem uma ideia, irmãos, olhem para cá. O Abimeleque, ele não tinha curiosidade nenhuma. O Abimeleque estava no palácio dele. E assim, de modo ocasional, ele não sabe como, talvez no terraço, pela janela, ele viu o Isaac, mas a Rebeca, no meio de uma fome, a mulher não tinha menino, os dois fazendo o quê? Só quem tem boca, diga. Brincando de quê? Era de cirandinha? Hein? Ah, agora escute bem, ó. Olhe para cá, olhe para cá. Eu sempre falo dessa palavra, tissahak. Olha, a palavra tissahak, ela tem vários sentidos. Ela pode ter o sentido de zombar, pode ter o sentido de caçoar. Mas olhem para cá, diga comigo, sorri. Não, bem forte, sorri. Afeto, carinho, carícias, intimidade. Cócega, toque. E o Abimeleque, olhando da janela, ele viu a brincadeirinha. Só que não era brincadeira de irmão. Tá entendendo, irmão? Tem várias versões. Eu não sei se a irmã está ali. Coloca aí só esse verso 6, aliás, 26, o 8. Só para eles terem uma ideia de várias traduções. Vê aí a expressão brincava. Olha aqui, ele marcou, vamos lá, para o 8. Só para me dizer algo para vocês aqui. Vamos lá. Brincando, vê outra tradução. Coloca aí. No hebraico eu já citei, mas eu quero que vocês vejam as próprias traduções. Olha aí, olha ali a outra palavra. Falem bem alto vocês. Não, mais forte. O que que o Isaac estava fazendo com ela? E essa palavra, olha para cá. A palavra tissahak. Quem é casado aqui com um marido que é brincalhão? Levante a mão, quem é casado? Poucos. Quem é namorado aí? Quem é só namorado? Vamos lá, quem é casado com um marido que é brincalhão? As irmãs, só as irmãs. Só as irmãs, o marido não levanta a mão não. Quem é casado com um marido que é brincalhão? Quem é casado com um marido que gosta de brincar na cama? Porque veja bem, tem marido que é brincalhão só durante o dia. Mas ele não sabe brincar com a esposa na intimidade. Olha, irmãos, isso aqui é sério. Uma mulher que é casada com um homem brincalhão e que ele também sabe brincar na cama, ela é feliz. Como é o nome do Isaac? Qual é o significado do nome Isaac? Vamos lá, diga bem forte. Qual é o significado do nome Isaac? Gênesis 21:6, a Bíblia diz assim, ó, todo mundo vai rir de ti. E quando Isaac nasceu, Isaac gostava de sorrir. Ele vivia também sorrindo por causa da promessa de Deus. Triste a mulher que é casada com um homem carrancudo.

Agudo, antipático, burro velho demais, reclamão, tudo dele. Se tem um problema na empresa, durante o dia ele fica emburrado e ela tem que estar adulando ele, adulando até para ir para a cama com ela.

Cadê os maridões aí felizes, que são alegres? Diga glória. Quem é um marido mesmo que gosta de sorrir, de brincar? Agora os homens, deixa eu ver. Você gosta de sorrir, gosta de brincar com ela? Ó, deixa eu dizer uma coisa para vocês. Não há como homem... veja bem, eu não estou falando de ser sério, não estou falando de ter caráter, isso é outra coisa. Eu estou falando é de um homem apaixonado. Eu estou falando é de um homem que sabe brincar. Essa palavra brincar, colocou outras, ó, acariciar, são as preliminares. E a mulher, quando ela está sorrindo na cama, ela pode estar sorrindo de prazer. Se ela está fazendo careta, não tem como fazer careta brincando. A não ser se for brincar, né? Faz caretinha e etc e tal. Mas as carícias... Veja bem, um riso... Olha, gente, isso aqui é interessante. A Bíblia diz que um coração alegre faz o quê? Formoseia o rosto. Agora vamos analisar uma coisa, olha para mim aqui. Quando Isaac foi casar, escutem bem essa. Quando Isaac foi casar, quem mandou buscar uma noiva para Isaac? Fale comigo, quem mandou buscar uma noiva para Isaac? Abraão, vamos lá. E quando ele chegou no poço, o moço, como era o nome do moço? Eliezer. Quando ele chega no poço, o que que ele faz para encontrar a mulher certa? Ele ora. E quando Isaac vai para o campo, que Rebeca vem chegando, o que que Isaac foi fazer no campo? Orar. Vamos lá, fala. Ele foi fazer o quê? Orar. Então a Rebeca é fruto de oração. E quando Isaac, a Rebeca chega, Isaac faz o quê? Ora. Quando a Rebeca está casada, que ela não tem filhos, quem é que ora por ela? Isaac. Agora preste bem atenção. E quem é o homem que está levando ela à loucura na cama? Que o rei diz assim, aí não tem nada de irmã. Primeira coisa, escute bem, olhe para cá. Primeira coisa, digam comigo, espiritualidade, oração, jejum, não atrapalha a vida de prazer que o casal deve ter. Eu, se eu tivesse num país que tivesse fome, talvez eu ia jogar o joelho no chão para orar. Senhor, manda pão. E o Isaac não foi orar. O que é que o Isaac foi fazer em plena fome? Ele foi brincar. Então, olha para cá, deixa eu fazer uma coisa interessante aqui para vocês. Escutem bem. A espiritualidade, ela não pode apagar a chama. Porque tem irmão e irmã que são espirituais. A irmã, às vezes, é crentona demais. O irmão é crentão demais. E não brinca. Não brinca. Os dois não correm dentro de casa. Não sobe na cama correndo, pulando. É porque é o seguinte. Não, Deus está olhando. Te veste ligeiro. Irmão, parem com isso. Eu estou falando de um dos homens que era patriarca. Que era filho de quem, gente? De Abraão. Eu pergunto, Isaac era espiritual ou não era? Agora eu vou fazer outra pergunta. Por que que o texto começa fazendo alusão à falha de Isaac? Porque você pode ser espiritual quanto você quiser, mas você tem falhas. Aí às vezes tem irmão que ele é o seguinte. Porque casamento, irmão, vida a dois só presta se os dois fizerem o quê? Se os dois fizerem o quê? Brincarem. A pessoa, a irmã chega, aí o irmão, depois do culto, aí os dois estão aqui.

Chegamos do culto, né, amor? Aí ela diz, é verdade. Você ouviu a mensagem do pastor? Glória a Deus. Aleluia. É possível você, santa, tirar esse vestido? Meu irmão. Aí ela olha, pois não, homem de Deus. E você pode tirar essa cueca em nome de Jesus? Irmão, que é isso? O maior problema, sabe qual é o problema nosso? Olhe para cá. É que a gente pensa que a espiritualidade na vida a dois atrapalha o que Deus dá para o casal. O que que o Isaac estava fazendo com a Rebeca? E brincando. Daniel, a irmã, coloca lá aquela outra para eles observarem. E você pode colocar várias vezes a tradução. Olha, fazendo o que ali? Marque ela ali. O que que ele estava fazendo com ela? Acariciando. Eu pergunto, ele era homem de oração? Eu já mostrei. Ela era mulher de oração? Mas oração atrapalha prazer? Pronto. 1 Coríntios 10, 31. Quer comais ou bebais? Se eu vou beber um copo d'água, esse copo aqui não vai aumentar nem diminuir nada na minha salvação. Mas eu espiritualizo dizendo, Senhor, obrigado por esta água. Pronto. E a mulher? Ela veio de quem? De Deus ou do diabo? Quem foi que fez a mulher com prazer? Quem foi que fez o homem com prazer? E por que que a gente fica tolhendo o casal de brincar? Aí fica pastor também, fica irmão também, ensinando coisas erradas que não tem na Bíblia. Tem casal aí, irmão, que nem se vê. É tudo com a luz apagada. Era naquele tempo do Jacó, não é? Que ele dormiu com a Lia, pensando que era quem? Quando ele acordou, disse, vixe! É a outra! Digam comigo, prazer espiritual é do céu. Mas o prazer do sexo é projeto de quem? De Deus. Então o Isaac não era tolo. O Isaac sabia o que era a promessa de Deus, mas sabia também o que era a promessa do prazer sexual. Por quê? A mulher que ele tinha vinha de quem? De Deus. Vamos ver o prazer sexual? Coloca aí Gênesis 2:22. Coloca aí na tela, só para os irmãos observarem. Da costela que havia tirado do homem, o Senhor Deus fez uma e levou a quem? Da costela. Pode passar. 23. Então o homem disse, como foi que ele disse? Só os homens, lendo bem forte, olhando para a esposa. Como é? Vinte e quatro. Por essa razão deixará o homem e unirá-se a quem? E os dois se tornarão o quê? Olha aqui o verso 25. Leiam agora vocês todos. Para aí, como é que o homem e a mulher estavam? Nu. Como é que o homem estava, mas a mulher? E não? Porque quando é legalizado por Deus, que você sabe que a sua esposa veio de Deus, você não tem vergonha dela em nada. E nem ela de você. Quando você vê uma irmã que ela olha para o marido, não, meu velho. Te veste ligeiro. Aí casamento velho já morreu faz tempo. Nivaldo. Você vê, pronto. Ou o marido, a mulher tá, vai tomar um banho e ela deixa assim a porta do banheiro entreaberta. E aí ele fecha essa porta, mulher. Já morreu faz tempo. Já morreu, tá morto faz tempo. É porque irmão, um homem que ele não tem o prazer de ver a mulher dele banhando, pode largar de mão. E eu vou dizer uma coisa para vocês, eu vou dizer uma coisa para vocês aqui. Então olha para cá, digam comigo, a espiritualidade não atrapalha eu de brincar. Então olha para ela e diz, meu amor,

Tu pode ser do manto, tu pode ser do fogo, tu pode ser da Assembleia de Deus, mas eu não vou deixar de brincar. Deus foi quem mandou. E olha para cá, coloca aí na tela, Provérbios 5, 18 e 19. Olha como os homens de Deus sabiam o que era o prazer e aproveitavam. Olha aí. Seja bendita a sua e alegre-se com quem? A esposa de quem? Da sua juventude. Tem que brincar com ela hoje, amanhã. Os dois vão estar como? Velhinhos. É. Mas não é assim? Aí pronto, vão estar assim os dois, né? Mas eles vão andar... Ei, minha velha, não é assim? Tu se lembra, quando a gente subia em cima dessa cama, não era assim? Vão ser felizes ou não vão? Porque preste minha atenção, olha para cá. A vitalidade passa, a paixão diminui, mas o romance. Gente, isso aqui é importante. Tem uma coisa que nunca vai acabar no casal. Nunca! E é isso que vai manter o casamento. O que nunca vai acabar no casal? Porque é o seguinte, a paixão, quais são os três pilares que eu falei? Paixão, vamos lá, bem forte. O qual? Paixão. A outra? Intimidade. E a outra? Compromisso. Olha para cá. Uma pode falhar, que é a... Mas quando vocês construíram tudo na paixão, que agora já não tem mais aquele fogo, mas restou o quê? Restou o quê? A intimidade e restou o quê? Pronto, podem estar os dois velhinhos. Ô, minha filha, tu sempre foi fiel comigo, não é assim? Ô, meu filho, você sempre foi um marido de primeira. Nós vivemos a nossa vida, foi se amando. Nós não podemos mais, não é assim? É. Eu li naquele livro, O Ato Conjugal, o marido teve AVC. Escutem essa. O marido teve AVC. Mas o casal, eles brincavam muito. Vocês estão entendendo a linguagem que eu estou usando? Que é transmitido, né, irmão? É. Quem quiser saber direitinho, vai comigo lá para onde é? Lá para Fortaleza, porque lá é fechado. Olha, você vai estar comigo lá, quantos dias lá? Três, quatro? Ó, aí lá eu vou falar direitinho. Então escute bem. Aqui é filmado, eu vou ser bem leve. Escute, mas eu só falo na Bíblia, irmão. Não falo nada de imoralidade, nada sem a palavra de Deus. Então escute bem. O que é que eu estava falando? Ah, sim, isso, obrigado. Aí, nesse livro que eu li do Ato Conjugal, escutem essa. O casal brincava muito. O marido teve AVC. Olha, mulheres, escutem aqui, mulheres. Peguem isso. O marido teve AVC. Quando ela chegou na primeira noite para visitar ele no hospital, que ele agarrou a mão dela, ele segurado a boca, ela estudou todas as bulas de remédio que tirava o prazer do marido e procurou saber tudo que dava força para ele. E ele voltou a fazer sexo com ela, por causa da inteligência dela. Provérbio 14, 1, a mulher sábia faz o quê? Edifica a sua casa. Está vendo aqui? Então escute bem. Ah, tem casal que eu não vou para um estudo desse. Irmão, eu leio todo dia. E a cada dia eu vou aprendendo mais. Observe que Salomão está dizendo aqui. Isso é ordem de Deus. Coloca o 19. Coloca o 19. Lá do texto agora. Olha aí. Gazela amorosa. Isso aqui é ela na cama. Gazela. Coça graciosa. Esses animais, irmão, a Bíblia fala deles porque a gazela, a coça, ela sabe dar uns pulinhos bem direitinho nas montanhas, entendeu? Bem, na hora da carícia, a mulher também tem que dar seus pulinhos, tem aí para dizer, porque tem mulher que o marido está acariciando e ela fica morta, que nem uma geladeira. Aí pronto, fria, aí pronto. Se o homem brinca, a mulher tem que fazer o quê também? Brincar. Se jogue no... É, corresponder, pastor Márcio. Porque às vezes o marido está brincando e ela lá mortona. Já terminou? Não, que é isso? Entre no jogo também. Vamos brincar, vamos sorrir.

aí. É. Quem gosta de brincar com a esposa, diga glória a Deus. Brincar com a esposa, diga glória a Deus. Pronto. Olha aí para ela e diz: eu gosto de brincar contigo, meu amor. Eu gosto de brincar com você. É. Se aventure com ela. Pronto, se aventure com ela. Bora, minha filha. É, bota aí uma roupinha, se ajeite e suba aqui na garupa da moto. Eu vou correr no mundo grande aí, mas tu. Ela diz: que é isso? Se ajeita. Bora, ligeiro. É assim, pronto. Tem casal, irmão, que não se aventura em nada. Não brinca, não sai de casa. Tem homem que é só louco para ganhar dinheiro. Erasmo de Roterdã diz que tem pessoas que passam pela vida e não vivem a vida. Não tem um prazer, não tem a beleza de nada. Vocês viram a primeira canção que o menino cantou aqui, o Normando? Alfredo, foi o Alfredo. Vocês viram aquela letra? Saí pra, contigo, eu quero ver a praia. É lindo ou não é? Tem irmão que diz assim: o que é? Tu vem só ver esse negócio. Só ver praia. O cara não sabe apreciar a vida. Não sabe apreciar a beleza da natureza. E todo homem que não aprecia a vida e a beleza, ele não vai apreciar a mulher. Olha o Adão, depois que Deus botou ela nua. Aí ele disse: meu Deus, carne da minha, ossos dos meus, eu vou chamar isso aqui como? Varoa. Não é assim. É linda a Bíblia, gente. É lindo. Coloca aí Cantares 7:10. Cantares 7:10. A primeira coisa: espiritualidade não atrapalha vida de brincadeira de casal. Está casado direitinho, é pela Bíblia. Pode fazer o que na cama? Pode brincar. E na casa também. Pode brincar. Olha aí, a irmã cantou no início. Leio aí todos, olhando e dizendo para ela: eu sou do meu amado. Como é a canção, a Ruth sabe todinha aqui, né? Eu sou do meu amado, né? E o meu amado é meu. Eu sou do meu amado. Essa mulher tem confiança. Vocês já imaginaram uma mulher dizer assim: eu sou do meu? Assim como ele brinca, ela brinca também. Ok? Coloca o verso 12. Olha aí o verso 12. Coloca aí o verso 12. Vamos lá, corre para mim já encerrar aqui. Aqui essa mulher, ela gostava de aventura. A irmã tem que gostar de aventura. Às vezes o marido chega e diz assim: minha filha, hoje você trabalhou muito, tira essa roupa, coloca uma roupinha bem bacana, vamos dar uma volta. Rapaz, mas só tu mesmo. Tu não sabe que eu trabalhei o dia todo, tu não sabe que eu estou cansada. Deus não te botou no mundo só para parir filho e cuidar de casa. Ele te fez uma fêmea. E como fêmea, você também tem que dar prazer. E ter prazer. Foi minha campanha de oração. Eu vou agora para o ciclo de oração, porque eu já marquei com as irmãs. Vou largar de mão, irmão. Irmão, vou dizer uma coisa para vocês. Olha aqui, ó. Meu amor, vamos sair. Sair da rotina. Vamos tomar um sucozinho. Vamos tomar água de coco lá na praia. Vamos dar uma volta para ver se tu. Porque tu parou de brincar. Tu tá morto faz tempo. Mas eu quero te animar. Pronto. Segundo lugar, observem bem. O Abimeleque olhou pela janela e viu que eles estavam fazendo o quê? Brincando. E como eles estavam brincando, o que foi que ele entendeu? Entendeu que a estratégia de Isaac não funcionou mais. Ele chamou e ele disse o que para ele? Que foi que o rei Abimeleque disse para Isaac? Você mentiu para mim, ela não é sua irmã, ela é sua mulher. Olha para cá. A segunda coisa que eu coloco aqui: casal que vive o verdadeiro romantismo não vive dentro de casa como dois irmãos. Há quatro coisas que acontecem quando vocês dois vivem como irmãos. Uma, acabou o fogo da paixão. Porque irmão não anda pegando nas partes íntimas do outro. Irmão não anda dizendo: eita, tu é linda, tu é maravilhosa. Anda, eu tô louco por ti. Anda. Então, em primeiro lugar, casal que vive como irmão, o fogo da paixão já foi embora. Faz é tempo. Segunda razão, casal que vive...

vive como irmãos, sabe o que que acontece? Eles não têm mais as brincadeiras da cama. Irmãos, deixa eu dizer uma coisa para vocês. Tem irmã que depois que ela se casa, as brincadeiras param, porque às vezes vem um neto. Muito cuidado, irmão, com isso. Vem um neto. Eu já vi, foi muitas irmãs. Irmã, e agora? Minha vida agora é por neto. E o besta velho? Deixa eu dizer uma coisa para vocês. Olha para mim aqui agora. Nenhum filho, nenhum neto, nenhum avô, ninguém substitui o relacionamento a dois. E nunca é comparado ao casal, porque a Bíblia diz, dos dois serão uma só. Tu nunca mais teu filho vai ser uma só carne. Então pode cuidar de neto, pode brincar com neto. Agora saiba que a vida de vocês dois devem ser sempre brincando. E se vocês não levarem isso a sério, amanhã a vida de vocês é triste. Vão viver como dois parceiros dentro de casa. Não tem mais paixão, não tem mais quintura, não tem mais chamego, não tem mais achego, porque agora os dois só são irmãos. Eu sempre digo, tire essas ideias. E mãe, vem cá, mãe. Faça isso não. Vem cá, mãe. Tia, vem cá, tia. Não chame tua esposa de tia. Não chame tua esposa de mãe. E pai, vem cá, pai. Chamando o marido de pai. Ô, irmão, pastor Martins. Sabe o que isso faz? Cada coisa no seu devido. Vem cá, minha gostosa. É assim. Porque vocês dois não são irmão. Vem cá, minha linda. Eita, gostosa. Rapaz, olha o que Deus me deu. Essa não é? Mas fica os dois. Mamãe. Vira aí para ela e diz assim, tu não é minha irmã. Tu não é minha irmã. Diga aí para ela, tu não é minha irmã. Minha irmã. Aí pronto, aí vive os dois, morto dentro de casa. Irmão, vou dizer uma coisa para vocês aqui. Olha para mim aqui, ó. Eu li um livro de um autor, que ele diz que adultério, traição, começa também aqui. Porque o casal às vezes é crente, vai para a oração, cuida de neto, vai para a família. Mas quando os dois estão sozinhos em casa, não tem mais brincadeiras. E como as brincadeiras acabaram, aí ele não tem em casa, a mulher está morta, também não está mais ligando. Ela vai para a casa dos filhos, vou passar 2 meses lá com meu neto. E quando dá fé, o marido está aqui no trabalho, brincando, conversando com outras mulheres, saindo com os amigos depois do trabalho, não vai dar em outra. Aí depois diz, o diabo acabou com o meu casamento. Não foi tu que não viu as brechas. É, irmã, não tem isso não, pronto. Chegou em casa depois do culto, e aí meu bem, eita, foi uma bênção, né? Foi bem, glória a Deus. Agora vai lá, minha filha, eu estou só te aguardando aqui, porque é assim. Ixi, mas tu não estava no fogo, sim, era no fogo do Espírito Santo. Agora eu vou para outro fogo que Paulo falou. É assim. Irmão, é tão bom a Bíblia, porque tem irmão que pensa que quando eu falo aqui, olha o fogo que Paulo falou, coloca aí 1 Coríntios 7:4. Olha aqui, aí tem irmã que pensa que eu só falo coisa da minha, é só na Bíblia, olha aqui, ó. A mulher não tem poder sobre o seu próprio corpo, mas tem quem? E também da mesma maneira o... Por que que Paulo quebrou a regra do marido ser chefe na cama? Na cama marido não é chefe. Se tem algum pastor aqui que na cama ele quer dar ordem para a mulher, na cama tu perdeu tua autoridade, ela manda em tu e tu manda nela. Porque não podem brincar se os dois não estiverem no mesmo nível. E na cama, não tem negócio de chefe, não. Tem hierarquia, não. Ele acabou com isso aí. A irmã pode dizer, bora, te ajoelha, rola na cama, se joga, fica de coca. Aí pronto, tira essa roupa, tira, vai ligeira ali, se troca. Pode fazer. Tem nada de pecado.
Diga para ela, minha filha, também hoje é.

É, eu quero te ver assim. Bora lá. A mulher não tem poder. Olha, olha o verso 5. Olha lá, ó. Pode passar. Olha aqui, ó. Leiam aí vocês, eu vou encerrar. Vamos lá. Como é que diz? Não vos priveis um aos outros, senão o quê? Ó, e aqui Paulo não diz que a espiritualidade tira prazer e impede o homem e a mulher de brincarem na cama. Olha aí. Ele diz, quando vocês se aplicarem à oração e ao jejum, o que, que ele diz agora? E se ajuntem logo outra? Ou seja, ele diz que quem é casado tem que ter pouco tempo de oração e também do quê? De jejum, para que o diabo não vos tente. Está vendo aí como é as coisas? Então pronto. Aí você vai ler até o 9. Que aí você vai ver isso. Então a segunda coisa aqui, vocês não são irmãos. Parem com isso. Não é irmão, não é pai, não é tia. É meu amor, minha linda, minha princesa. Ela está fazendo aqui o jantar, o almoço. Eu olho para ela. Eita, meu amor, você está fazendo esse... Até esse teu mexido aí na panela, que tu sacode assim, já me dá um desejo. É assim. Ela vai se sentir feliz ou não vai? Irmão, a mulher, ela se sente feliz quando ela sabe que ela é desejada. Aí também, até o marido, a mulher até às vezes brinca, ele está lá, está gordo, né? Sentado ali no sofá, talvez assistindo o jornal ou lendo a Bíblia com a Bíblia bem aqui em cima do bucho. Aí ela passa, ei, buchão, mas eu te amo, lindo. É assim. Aí é uma bênção. Aí ele, para, amor, para, meu amor. É brincar. Tem que fazer o quê? Brincar, ser comediante. Em último lugar, escutem, olhem para cá. Eu vou finalizar com essa colocação aqui. Escutem. Quanto tempo ele estava em Gerar? Quanto tempo? A Bíblia diz já muito tempo. Não é assim que a Bíblia diz? Pronto. Agora preste bem atenção. O que que acho lindo? Volta lá, irmã. No Gênesis 26, 8. Olhe para cá, isso aqui aqui está o âmago dessa questão. Olhe para mim aqui. Ele já estava casado há muito tempo. Problema de infertilidade, conflitos na família, conflitos no local onde ele morava. E o mais pesado, lá eles estavam passando o quê? Fome. Agora olhe para cá, irmãos. No meio de tudo isso, convivência de Isaac com Rebeca era rotina? Era uma rotina? Era uma mera convivência? Como era a convivência deles? Olhem para cá, digam comigo, marcada de gestos, ações e linguagem do amor. Por que eu pergunto? O Abimeleque ouviu alguma fala de Isaac? Ouviu algum grito de Rebeca? Mas ele viu o que neles? Gestos. Casamento tem que ter brincadeira, mas tem que ter o que? Gestos. Linguagem do corpo. Ela não estava falando, mas o tocar, as carícias, ela respondia com gesto. A irmã tem que treinar seu gesto, irmã. O gesto do beiço, o gesto do olho. Treine para você olhar para ele, jogar o cabelo para você. Quando ele aí, pronto, ele diz, meu Deus, que gesto é esse dela? Aí pronto. Mas tem irmã que ela é mecânica, tem irmã que o homem tá fazendo o gesto, amor, e ela fica que nem um robô. Que nem um robô. É o charme, se ela não tiver esse charme, entendeu? Ele vai acariciando ela e ela vai respondendo. Eita, meu amor, meu bem, que técnica é essa que tu aprendeu agora, amor? É assim. Aí ele disse, eu tenho mais para ti, filha. Te aguarde aí, fica tranquila. É assim, novidades. Mas olha, ele às vezes fica no amor com ela e ela é mecânica, morta, não responde nada. Aí pronto, termina aí. Pronto. É, tá certo. Tem mãe que diz, terminou? Terminei.
Pronto, graças a Deus.

Assim. Deixa eu dizer uma coisa, irmãos. Olhe para cá. Casamento não pode cair na rotina. Vocês precisam ser eterno namorados, cheio de paixão, cheio de amor, cheio de aventura. Fique de pé. Vamos lá. Isso, do ladinho dela aí, do ladinho dela, né? Já vai se preparando aí o outro louvor. Olha aqui, ó. De frente para ela, de frente para ela. Amém? Quem está feliz, diga glória. Diga assim, meu amor, você pode ser espiritual. Você pode orar, pode ler a Bíblia. Eu também você. Mas nada disso atrapalha a nossa brincadeira. Eu vou brincar contigo toda hora. E diga assim para ela: eu vou brincar contigo, que eu quero que o meu amor seja para nós dois, mas que os outros vejam que não é superficialidade. Diga para ela: meu amor, tu não és minha irmã. E diga para ele: tu não é meu pai, nem meu avô, nada. Você é meu amor, minha paixão, minha loucura. E agora diga: nosso casamento, se tiver luta, problema, dificuldade, mas a nossa cama não vai estar em crise, porque eu te amo e eu sou do meu amado e o meu amado é meu. Pode beijar. Glória a Deus. Abraçados. Nós vamos orar juntos. Oh, glória. Isso é coisa do céu, meus irmãos. A gente faz isso com seriedade. A gente faz isso porque quer blindar o nosso casamento das ideias mundanas, das filosofias diabólicas. E essa mulher que está ao seu lado, esse homem que está ao seu lado, é o teu Isaac, é a tua Rebeca. E nós vamos lá. O que é que canta aí? Bem juntinhos, casais. Bora.

ela, feche seus olhos. Pai querido, nós vivemos em um mundo que existem crises, lutas, dificuldades, mas o casal que está firmado na tua palavra, na tua promessa, e que entende a bênção do corpo, a bênção do prazer, vivendo esta aliança do amor e da comunhão na vida dois, Senhor Deus, fortalece a cada um, que nada venha tirar o prazer desse homem viver com essa mulher, dessa mulher viver com esse homem, se amando, se respeitando, mantendo a paixão, a intimidade e o compromisso. Como disse o Senhor Jesus em Mateus 19, 6 em diante, aquilo que Deus uniu, não separe o homem. Que haja respeito mútuo entre ambos, Senhor, que haja comunhão e sinceridade entre cada casal. Se alguém veio aqui, o casamento está lá embaixo, pensando em se divorciar, restaure esse casamento agora. Faz o amor, ó Pai, brotar outra vez. E assim, Pai, que cada esposo seja romântico, que cada esposa seja romântica. Não vale a pena atrapalhar a união, a vida a dois, com coisas que tiram a beleza da paixão, do amor e da intimidade. Senhor Deus, abençoa cada um que veio aqui, em nome de Jesus, amém. Deus abençoe. Glória a Deus. Muito bem, vamos ao louvor agora. Quem é agora aí? Vamos lá.

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Jesus conta uma história. E é uma história que talvez alguns de vocês se encontrem nessa história também. Jesus conta a história de um rapaz que vivia na casa do pai, sentava à mesa com o pai, vivia na presença do pai. Mas um dia esse jovem decidiu sair da presença do pai, decidiu viver as suas próprias aventuras, decidiu

e achou que podia viver, achou que podia ser feliz fora da presença do pai. Então ele chega no pai e fala: pai, eu quero a minha parte da herança. Vocês conhecem essa história. E daí ele pega essa parte da herança, esse dinheiro, e vai viver as suas aventuras, os seus devaneios. Mas tudo o que você tem longe do pai vai acabar. Tudo. E essa herança na mão dele durou pouco tempo, chegou uma hora que acabou. Acabou o dinheiro, acabou a alegria, acabaram-se os amigos. E aí chegou um momento em que ele estava tão mal que ele desejou comer a comida dos porcos. E quando ele estava tendo aquele desejo, ele se lembrou da casa do pai. E aí ele olhou para si e falou: poxa, os servos do meu pai têm alimento. Tem fartura de alimento, tem abrigo, tem lugar para morar, tem lugar. Os servos. E aqui eu quero que você entenda. Muitas vezes a religião faz isso conosco. Quando a pessoa erra, quando ela falha, às vezes por algum motivo emocional, quando ela se afasta, a religião quer dizer para você que você perdeu o direito de ser filho. Mas eu vou dizer uma coisa para você: uma vez filho, sempre filho. Não importa o que dizem para você, uma vez filho, não tem jeito. Se quem tem filho sabe disso, teu filho pode fazer o que for, ele vai continuar sendo seu filho. Uma vez filho, sempre filho. E aí ele: eu vou voltar para a casa do meu pai, mas eu vou voltar como servo. E aí ele chega e fala para o pai: pai, me aceita como servo. E às vezes eu vejo pessoas assim, quando erram, quando falham, quando por algum motivo se afastam, chegam, sabe, com medo, se sentindo servo. Mas não se esqueça, você não é servo, você é filho. Filho. Filho. E aí o pai olha para ele e fala assim: querido, eu sei que você foi viver a tua vida, eu sei que você foi viver as tuas aventuras, mas você nunca deixou de ser meu filho. E talvez possa ter pessoas aqui nessa noite que também decidiram viver as suas aventuras, viver a sua história longe do pai, mas entendeu que longe do pai toda a alegria tem um fim. E aí uma coisa que é mais interessante é que o pai recebe o filho, e o irmão, que nem saiu da casa do pai, estava com o espírito de servo. E ele fala: pai, eu estou aqui o tempo todo, o senhor nunca matou um cabrito para mim, você nunca fez nada para mim. Aí o pai fala: você não entendeu ainda. Tudo que está aqui é teu. Você não entendeu. Tudo é teu. Jesus está colocando o anel de volta, o anel de filho, em dedos aqui nessa noite. Ele está dizendo para você: você é filho, você não é servo. Você é filho, você não é servo. Não se sinta servo. Não abaixe a tua cabeça, levante. Jesus está olhando para você, dizendo: você nunca deixou de ser meu filho. Nunca deixou de ser meu filho. Pois o jugo é suave e o fardo é leve. Não é por merecimento, é pela graça. Ninguém merece, eu não mereço. Ninguém merece, você não merece, o quê, meu?

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E foi pela morte de Cristo na cruz que nós fomos libertos. Os nossos pecados foram perdoados. Como é maravilhosa a graça de Deus, que Ele nos deu com tanta fartura.

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2: Tu deu chance pra gente que te feriu, que te magoou. Por que é que tu não dá chance pro Deus que quer guardar teu coração? Já te feriram tanto, já fizeram tanta coisa ruim contra ti, que agora inconscientemente tu botou uma muralha em volta do seu coração e diz: ninguém mais me alcança, ninguém mais me toca. Você ficou alguém isolado dentro de si mesmo. A muralha vai cair no teu coração. Jesus vai alcançar você atrás dessa muralha.
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2: Então assim seja feita a vontade de Deus. Salmo de número 124, por favor. Localiza isto na palavra de Deus agora. Assim está escrito na palavra de Deus, igreja que vai morar nos céus. Não fosse o Senhor que estiver ao nosso lado, Israel que o diga. Não fosse o Senhor que esteve ao nosso lado, quando os homens se levantaram contra nós. Verso 3, eles nos teriam engolido vivos, quando a sua ira se acendeu contra nós. Meus irmãos, estamos diante de um salmo que vai introduzir aos nossos corações uma realidade que todos aqui vivenciam. A realidade da vida cristã, e não somente da vida cristã, por que não dizer de uma vida de todos aqueles que professam Cristo como Salvador, a vida de batalhas, de guerras, de dificuldades, de lutas diárias. Eu fiz questão de que vocês repetissem uns aos outros uma palavra profética de que Deus há de abençoar como já abençoou. Porque eu sei que todos nós que estamos aqui esta noite, talvez tenhamos vindo de um dia, uma semana, um mês, talvez um ano passado ou 5 anos para trás, de guerras, batalhas, de lutas terríveis. Quem é que nunca aqui passou luta ou guerra que me atire a primeira pedra enquanto eu monto esse reflexo de introdução? Todos nós temos lutas, guerras, batalhas, porém também conhecemos o Deus ao qual nós servimos. E se tem uma coisa que Deus sempre deixou muito claro dentro da palavra, Ele nunca eximiu e nunca ausentou nenhum daqueles que o servem de lutas, de guerras e batalhas. Muito pelo contrário, eu diria até de altar que quando você aceita Jesus, tu tá assinando e comprando guerra para você. Pastor, que isso? Eu saí da minha casa para ouvir isso? Mas é uma verdade. Mesmo que bruta, violenta, mas é uma verdade. Se você entender que aceitar Cristo é declarar guerra contra o inferno, então eu diria glória a Deus por isso. Eu não quero estar em paz com o inferno. Eu quero mesmo é que o capeta esteja com raiva de mim. Porque se existe uma guerra travada e precisamos desse de um lado, que seja o lado vencedor, que seja o lado de Jesus grandão da Galileia. Eu sei que vocês têm guerras e lutas e eu poderia entrar num contexto espiritual e eu sei que a Bíblia me exprime isso, de que a nossa maior guerra é contra nós mesmos. Mas eu não posso me ausentar do pensamento de que também existem guerras contra forças das trevas, forças demoníacas, forças do diabo. Então a nossa principal guerra é contra o nosso eu. Mas vencendo eu, qual é a guerra que vem logo após? Vencendo meu eu e fazendo a vontade de Deus, a vontade de Cristo na minha vida, qual é a guerra que eu tenho que vencer agora, pastor Jonathan Carlos? Se eu tenho Cristo na vida, eu entendo que agora a minha guerra não é contra mais o meu eu. Se vivo não mais eu e Cristo vive em mim, a minha guerra agora passa a ser para manter aquilo que Cristo construiu em mim. Então logo a guerra é contra aquele que se levanta contra nós. Eu lembro que da outra vez que eu estive aqui, eu falei algo que preciso refletir nesse começo de mensagem. Tanto o inimigo é inimigo da sua alma, que desde o começo ele tentou derrubar.

a vocês. Vocês nem eram nascidos, ele já estava tentando te decopar. Pastor, quando? Desde o Jardim do Éden. Eu entendo que o diabo não é diabo da terra. Se todos são criados, são criaturas de Deus. Então logo o diabo também foi criado por Deus. Mas existe um pensamento, e uma vez alguém me questionou, pastor, para que Deus cria sabendo que o diabo vai ser diabo? Eu olhei para aquela pessoa e disse, porque se Deus só criasse quem fosse dar certo, vaso, tu não estava aqui dando glória agora. E uma vez alguém me questionou, pastor, para que Deus cria sabendo que o diabo vai ser diabo? Eu olhei para aquela pessoa e disse, porque se Deus só criasse quem fosse dar certo, vaso, tu não estava aqui dando glória agora. Deus cria até quem vai dar errado também, para que todos tenham um senso livre de escolha. Logo o diabo, ele se torna o que se tornou, mas não foi programado para ser o que é. Está na Bíblia que quando Deus o criou perfeito. Assim está escrito na palavra de Deus. Perfeito eras, até que se achou iniquidade em ti. Então Deus não criou o diabo imperfeito, criou perfeito, para ser alguém que tivesse na presença de Deus, servindo a Deus. Mas quando o diabo deixa o orgulho subir ao seu coração, e ele cai da presença de Deus, não cai sozinho, ele arrasta um terço da glória dos céus com ele. E a partir dali começa uma batalha, uma guerra que dura até hoje, perdura até hoje. Vocês vão lembrar que no Jardim do Éden, quando Satanás tenta Adão, ele não está tentando destruir só Adão. Ele está tentando destruir quem está dando glória para Deus aqui dentro também. Indiretamente está tentando extirpar, acabar com toda a humanidade. Mas quando Adão cai no Jardim do Éden, parece-me que o plano havia acabado, que Adão, um projeto divino, havia sucumbido. Porém, Deus libera uma promessa. E como eu gosto muito de pensar que Deus não é pego desprevenido, Deus não entrou no jardim aquele dia para fazer plano de contingência ou emergência. Porque está escrito na palavra que o Cordeiro é Cordeiro desde antes da fundação do mundo. Então Deus já tinha Cristo preparado para salvar Adão do que Adão iria fazer. Só que quando Jesus vem, também Jesus recebe as mesmas tentações. Você vai ler, por exemplo, que dentro do deserto, Jesus será tentado primeiro na sua carne, depois no seu coração, por último, com todos os reinos, entregue nas suas mãos. Mas deixa eu abrir os seus olhos nesse começo de pregação. Satanás está tentando entregar algo para Jesus, que já é de Cristo por direito. Porque quando Deus cria a terra, se Deus cria é dono, e entrega a terra para quem quer. Então permita abrir os seus olhos para o que está acontecendo no mundo espiritual nesse exato momento. Parece-me que quando Deus cria a terra, entrega na mão de Adão. É Adão quem olha para Deus, ou perdão, Deus olha para Adão, diz Adão, se a terra é minha, eu dou para quem quero. Então cultiva, planta, vai botar nome em bicho, vai arar a terra. Adão possui a terra por autoridade que Deus libera sobre Adão. Mas quando Adão peca, Adão faz isso aqui, ó, olha para o pastor Jonathan Carlos. Ele pega a terra e entrega na mão do diabo. Ele não perde, ele entrega para o diabo de bandeja. Quando Jesus se apresenta na terra, e o diabo está tentando Jesus com todos os reinos, olha o que, que o diabo fala para Jesus. Se de joelhos me adorares, tudo isto, esses reinos te darei, porque foi-me dado. A pergunta que fica é, quem deu? Será que Deus queria para estar na mão do diabo? Claro que não. Deus deu para Adão, Adão deu para diabo. Só que Jesus olha para diabo e diz, rapaz, eu não vou te adorar, porque está escrito somente ao teu Deus adorarás. Em outras palavras, o que Jesus está dizendo é, capeta, eu não vim fazer aliança contigo. Eu vim te quebrar em 20, rapaz, eu vou arrancar os reinos da tua mão. Eu vim tomar de você. E Deus pega esta autoridade liberada sobre Jesus, e através de Jesus entrega para a igreja. Ou vocês não lembram que Jesus havia dito aos discípulos, tudo aquilo que ligares na terra será ligado nos céus. E ele termina conectando isto, dizendo, eu lhes dei a chave dos reinos. Tudo que liga na terra liga no céu, porque as chaves estão nas suas mãos. Então Deus entrega para Adão, Adão entrega para o diabo, diabo perde para Jesus e Jesus entrega para a igreja. O que acontece na terra acontece debaixo de autoridade, legalidade espiritual. E quem tem a chave do que acontece está me olhando de olho arregalado aqui agora. Tu tem autoridade sobre a terra. Pastor, tenho não, sou zero à esquerda. Nome de Jesus, vaso. Quebra esse pensamento hoje da tua cabeça. Tu pode estar sofrendo a guerra que for, mas o crente mais fraco aqui dentro hoje ainda é mais forte que o inferno inteiro reunido. Pastor, por que, que nós somos mais fortes que o inferno inteiro reunido? Não porque você tem força, é por causa do que Deus fez através de Cristo para entregar nas suas mãos. Para você entender o nível do que o diabo está tentando fazer contra vós. Alguém me falou um dia, pastor, por que, que o capeta está lutando contra nós? Será que ele é tão tolo de não perceber que já perdeu? Eu dei duas respostas a ele e disse assim, escolhe uma da qual tu quer. A primeira, ou ele está lutando porque já

mas está tão consumido na maldade, no ódio, que quer levar quantos puderem com ele para a destruição. Eu acredito que é isso. Ou segundo, ele de fato acredita que ainda pode vencer Deus. De fato acredita que ainda pode pegar o trono e assentar no meio da congregação e ser semelhante ao Altíssimo. Mas se um ou outro, a resposta é que ele ainda guerreia contra vocês. Posso te dar uma notícia santa para quem está me olhando de olhinho arregalado. Diabo não tem mais acesso ao que tu tem acesso aqui dentro agora. Não, não tem. Eu vou falar igual pregador carioca pentecostal, porque eu sou. Imagina um capeta olhando para vocês aqui dentro, sentindo o que ele nunca mais vai poder sentir, uma migalha na vida dele. Eu outro dia pregava algo que vou compartilhar com vocês. O diabo olha para vocês aqui dentro. Cheguei em Salmo 124. Ele tem que ver que tem gente aqui que não tem passado bonito. Eu vou repetir isso que eu falei outro dia. Tem gente aqui que cheirava, bebia, fumava, adulterava, pecava, matava, prostituía. Tu não tem um passado bonito. Já o diabo tem. O passado dele é tão glorioso e bonito, revestido de pedras preciosas na presença de Deus, cheio de glória. Aí ele pega o passado e fica assim: teu passado é horroroso. Lembra de onde tu veio? Lembra o que é que tu fez? Eu te convido a dar uma resposta aqui ele agora. Se todo dia ele vem na tua consciência te acusar, tu diz assim: ô, diabo, quem vive de passado é museu. Bora olhar para o futuro. Entender aqui embaixo. Porque teu passado pode ser bonito, mas o teu futuro é horroroso. É no lago de fogo. Agora o meu passado não é legal mesmo não. Eu cheirava, bebia, me quebrava na esquina. Eu ficava adulterando, prostituindo, mas o meu futuro, no toque da última trombeta, eu vou entrar aonde tu nunca mais vai plantar na planta do teu pé. Senti ele aqui, meu amigo Danilo Leite. Estamos a caminho da glória de Deus. E isto que Deus fez por vocês, não é porque vocês merecem. Eu quero começar a pregar agora, olha aqui nos meus olhões. Não é porque tu merece que Deus fez isto por vocês, não. Deus fez e esta vontade está nele. Ah, Deus fez porque eu sou bonita, porque eu dou oferta, porque eu sou bonzinha, porque eu vim para a igreja, eu posso abrir um leque para mergulhar de cabeça aqui. Deus ama quem está aqui dentro, sim ou não? Ama quem está na sarjeta também. Ama quem está prostituindo com o nariz entupido de cocaína agora. Só não ama o que está fazendo, mas ama quem está lá. É por isso que eu digo a vocês que não é merecimento. Ninguém merece aqui dentro. Deus decidiu amar. E agora nós temos uma escolha. Aceitar o amor que ele tem por nós, ceder e fazer com que ele seja senhor na nossa vida, ou se reter. E lembra que eu disse que há um primeiro inimigo, e o primeiro inimigo sou eu. A tua primeira grande batalha não é contra o diabo. Não vou ir para a igreja para que Deus me livre do diabo, do inferno. Tu tem que vir para a igreja, vai doer, mas vai curar, para Deus te livrar de tu mesmo. Não, preciso não, é precisa muito. Deus está mandando mastigar, então lá, vai. Pastor, por que de mim mesmo? Porque eu posso falar com carinho. Se tu cair na tua mão, Deus te livra. Agora, se você decidir dizer a Deus: eu te rejeito. Deus é tão precioso e amoroso que te respeita como um filho pródigo em Lucas 15. A porta nunca esteja trancada, nunca esteve trancada. Quer ir? Vai. Quer ficar na sarjeta? Fica. Mas saiba que tem uma casa de porta aberta te esperando com um senhor sentado na mesa. Tem uma vida muito melhor para você do que essa que você leva. Então, pastor, por que tu está dizendo que primeiro eu tenho que derrotar o meu eu? Porque existem muitas vezes muralhas em nossos corações. Eu ministrava algo outro dia e o Espírito Santo me induz a dizer isso. Eu dizia a alguns adolescentes que nós nos precavemos tanto de nos ferir de novo, que inconscientemente nos protegemos de tudo à nossa volta. Já te feriram tanto, já fizeram tanta coisa ruim contra ti, que agora inconscientemente tu botou uma muralha em volta do seu coração e diz: ninguém mais me alcança, ninguém mais me toca. Você ficou alguém isolado dentro de si mesmo. E eu quero profetizar algo sobre a sua vida, que essa muralha vai cair por terra aqui hoje, em nome de Jesus. Eu vou dizer algo que vai te espantar. Tu vai perder hoje. Vamos, pastor, vai, quem vai vencer é Jesus. Muralha vai cair no teu coração, Jesus vai alcançar você atrás dessa muralha. Eu digo a vocês que se tanta gente fez tanta coisa ruim, tu deu chance para gente que te feriu, que te magoou, por que tu não dá chance para o Deus que quer guardar teu coração?

olhar para um pregador de rua e dizer assim: Deus me ama. E o pregador disse: é claro que te ama. Aquela pessoa devolveu: então é isso que importa, não importa mais nada. Aquele pregador chamou ela: antes de tu lacrar, vem aqui que eu quero terminar minha fala. Teu pai e tua mãe também te amam, mas se você matar alguém, roubar alguém, tu vai para a cadeia. O amor dele não te livra da cadeia se você não cumprir as regras. Eu vou falar de novo que dói, mas cura. Pastor, por quê? Porque Deus ama todo mundo. Mas só vai para o inferno quem rejeita o amor que ele já liberou. Eu vou falar de novo rasgado. Quem vai para o inferno não vai porque Deus não perdoou. Deus perdoou. É só a pessoa que não quer aceitar o perdão que Deus lhe deu. Porque o perdão que Deus dá é segundo as regras de Deus, não as minhas. Então tem coisas a serem seguidas dentro da Bíblia. Pastor, por que tu nos leva por esse caminho? Eu levo por esse caminho porque tudo aquilo que Deus ama e chama a sua presença, ele guarda. Eu vou fazer algo montado na sua mente para você compreender por que eu estou martelando tanto nesta tecla. Quem é que lembra de Jeremias 18? Diga glória a Deus. Lembra que o oleiro desce na olaria? Você lembra o que está escrito lá? E o vaso que se fazia na mão do oleiro se quebrou, foi ou não foi? Engraçado que eu achei que era o oleiro quem tivesse quebrado o vaso. É isso que está escrito lá? Não está escrito assim como o vaso se quebrou na mão do oleiro, tornou o oleiro a fazer dele outro vaso, conforme bem pareceu aos seus olhos fazer. Então não confunda o oleiro quebrar com o vaso se quebrar na mão do oleiro. Em Jeremias 18 não é o oleiro quem está quebrando o vaso, é o vaso quem está se quebrando na mão do oleiro. E com carinho e respeito, tem que dar glória porque está na mão do oleiro. Que se tivesse na tua própria mão, na mão do diabo, era quebra para destruição total. Ia ser para o inferno, para caixão. Mas como é na mão do oleiro, a quebra é para restauração. Ele olha para algo que está se quebrando e decide: vou restaurar. A minha mãe me disse um dia algo que eu nunca mais esqueci, pastores. Ela me disse assim: meu filho, ela é psicóloga, meu filho, sabe qual é a única maneira de alguém ver algo se quebrando, se quebrando, se quebrando, e fica remendando, consertando, consertando, e não abre mão daquilo que está se quebrando? Eu disse: qual, mãe? Tu que é psicóloga, me explica. Ela disse assim: a única maneira de alguém não abrir mão de algo que se quebra é se essa pessoa se envolver emocionalmente com isso que está se quebrando. Você vê Deus fazendo isso com vocês que estão olhando de olhinho regalado? Em João 3,16: e Deus se envolveu emocionalmente de tal maneira com quem está sentado aqui dentro da D Campinas, que entregou seu próprio filho unigênito, para que todo aquele que nele crê não pereça, mas tenha vida eterna. Imagine um oleiro vendo o vaso quebrado, mas ele ama o vaso. O vaso se quebra, mas ele ama o vaso. O vaso peca, mas ele ama o vaso. O vaso cai, mas ele ama o vaso. O vaso mente, mas ele ama o vaso. Ele olha o vaso quebrando e diz: vou restaurar, vou restaurar, vou restaurar, vou restaurar. Vou restaurar, não vou abrir mão da tua história, da tua casa, da tua família, do teu ministério, não vou abrir mão do vaso. Então, se vocês entendem que o oleiro se envolveu emocionalmente com aquilo que se quebra, eu faço uma pergunta para mergulhar de cabeça, aonde o Espírito está gritando aqui na minha alma: pastor, qual é a pergunta? Se eu sou dono de uma loja como uma olaria, seja sincero, sincera comigo, e eu estou gostando do silêncio, que é sinal que tu está pensando, tu pegaria lá na tua loja, vamos dizer que tu vende eletrodoméstico, ou carro, ou vaso em olaria, tu vai pegar uma perna de três em vasos bonzinhos que está lá dentro e vai sair arrebentando tudo? Então não é do interesse do oleiro quebrar vasos. Oleiro não quer quebrar vasos, ele quer manter vasos inteiros e restaurados na sua presença. Ele só mete mão para arrebentar se já estiver se quebrando, para tornar a fazer um novo vaso. Ou seja, ele não quebra para matar, quebra para restaurar. Ele não toca para destruir, toca para levantar de novo. Ai, Deus quer me matar. Não, Deus quer te salvar, por isso que está tocando. Ai, a porta trancou, Deus não me ama. É que se tivesse aberta, tu estava morta agora, pode ter certeza. Ah não, Deus não me deu a minha bênção, porque se tivesse chegado, tinha ido longe da presença. Ele é melhor te firmar na presença sem bênção, do que ter tudo aquilo que teu coração deseja ir para longe. Ele só quebra se for para restauração. Se não é do interesse do oleiro rebentar vaso que está dentro da sua olaria, logo compreendemos que é do interesse do oleiro resguardar, guarda, proteger, cercar. Em tudo isso que eu estou lhe falando, podemos ter um pensamento muito simples, que flui por dentro de toda a Bíblia. Tudo que Deus faz para manter.

de pé, restaurado. Na sua presença, aquilo que ele trabalhou, restaurou, levantou. É por isso que eu falo a vocês, que ao ler o Salmo de 124, comecei a entrar agora, nós conseguimos ver esse pensamento, que eu levei 15 minutos para destrinchar a vocês. Qual pensamento, pastor? Que é do interesse do teu Deus, guardar, cercar, manter de pé, restaurar, trazer de volta, abrir, levantar, prosperar. Eu sei que Jesus falou, e tu conheces as palavras do teu mestre, se vocês, sendo maus, sabem dar boas coisas aos vossos filhos, quanto mais o vosso Pai que está na glória, não nos daria todas as coisas, as bênçãos que ele deseja. Logo nós conseguimos compreender em Salmo de número 124, quem me ouve ainda diga glória a Deus. Lembra, estamos no começo do filme. Não fosse o Senhor que estivera do nosso lado, Israel que o diga. Logo ele começa dando exemplos da própria nação Israel. E logo no primeiro verso, antes de pularmos para o 2, 3 e 7, logo no primeiro, ele já te aplica um exemplo prático bem diante dos teus olhos. Vai ler a história de Israel e tu vai perceber que Israel era uma montanha russa de relacionamento com Deus. Uma hora estava em cima, outra hora estava embaixo, outra hora estava em cima, outra hora estava embaixo. É tão interessante tu ver como Deus trata Israel, que quando eu percebi algo dentro da Bíblia, eu falei assim: Deus, tu és lindo. Olha como o Senhor trata Israel. Eu vou falar algo a vocês, talvez você não tenha percebido. Quando Deus chama Moisés para conversar, quando Israel está com relacionamento em alma, santo, perfeito, Deus bate no peito e fala: ah, Moisés, o meu povo, que alegra o meu coração. Eu tenho prazer de andar com eles no deserto. Mas quando o povo está pecando, destruindo, rebentando, abandonando Deus, relacionamento embaixo, aí Deus olha para Moisés: Moisés, o teu povo, pega eles e leva para lá, que eu não vou no meio desse povo, é o teu povo, não o meu povo. Por que que Deus está tratando quando o povo está pecando, é teu povo, e quando o povo está santo, é meu povo? Será que Deus é como uma criança que muda de humor? Não. É como Deus que olha dos céus e não reconhece mais aquilo que chamou. Eu sei que vai doer o que eu vou falar, mas vai curar. Pastor, o que é que você está falando? Vou abrir um parênteses dentro desse Salmo 1. Lembra de Salomão? Quando começou, a oração que ele faz a Deus, só vai comendo Bíblia: Senhor, me dê sabedoria. Deus pergunta a ele: o que queres? Ele poderia pedir dinheiro, poderia pedir nome, poderia pedir a vida dos inimigos. Pede sabedoria. Deus aponta o dedo para ele de volta e diz: por que não me pediu dinheiro, nome e nem a vida dos teus inimigos? Eu te dou a sabedoria que tu pediu e te dou o dinheiro que tu não pediu, o nome que tu não pediu, a vida dos inimigos que tu não pediu. Eu quero te localizar por que Deus está fazendo isso. É porque os irmãos de Salomão sucumbiram no nome, no dinheiro e nos inimigos. Em tudo aquilo que sucumbiram, agora Deus está testando. E tu vai falhar onde outros falharam também? Aí Salomão olha para Deus: eu não quero nada que sucumbe homens. Eu quero a tua presença que me blinda das coisas que sucumbem homens. Eu preciso engrossar o caldo que eu estou falando. Não é errado ter nome, não é errado ter dinheiro, não é errado ser milionário. Mas ter isto sem a presença de Deus é um grande gatilho para corromper o próprio coração. Se tu perguntar: pastor, o Senhor quer ser milionário um dia? Eu direi a ti: se isto não corrompeu o meu coração, eu quero. Agora, se Deus olhar no meu coração e falar: Jonathan, isto vai te corromper, para longe de mim, prefiro ir para a glória pobre, cheio da presença de Deus. É tão difícil abrir mão de dinheiro para estar com Deus? Aí é, pastor, isto ganhou meu coração. Só mostra que teu Deus é o dinheiro e nunca foi Deus do dinheiro. Aí doer, mas vai curar. Se der glória, não vão pensar que é contigo. Pastor, por que tu está dizendo isto? Porque se tu colocar como prioridade no teu coração aquilo que ele pode lhe dar, e não aquilo que ele é, tu só está dizendo que o teu Deus é aquilo que ele está te dando, não quem está dando. É o que, pastor? Me explica isto mesmo que tu ouviu. Tem uma geração aí fora, que eu sei que vocês são crentes, que quer o que o sangue faz fora, mas nunca carregou o cordeiro do lado de dentro. Nunca. E que Deus livre vocês disto, porque vocês têm sangue guardando vocês do lado de fora, mas eu vejo o cordeiro pelo lado de dentro na vida de vocês também. Ah, vocês não conhecem não, né? Acho que é só no Rio de Janeiro que eu vejo gente assim, que quer receber o que Deus faz, mas não quer carregar o cordeiro do lado de dentro. É o mesmo povo que está recebendo no domingo, não quer mais receber na segunda, aí vem sugar Deus na terça.

Não quer mais Deus na quarta, aí precisa, vem para Deus na quinta, não precisa mais, abandona Deus na sexta. Eu vou contar o que Jesus fez com esse tipo de gente. Vai doer, mas vai curar. O que Jesus fez, pastor? É que um dia ele está multiplicando pão, pão, pão, pão, pão. Aí atravessa para o outro lado do mar. O povo vem atrás dele. Jesus, vai doer, mas vai curar. Quando tu chegou aqui, vocês não estão me procurando pela palavra que ouviram. Não, Jesus, estou sim. A mim vocês não enganam. Por que estamos te procurando então? Porque vocês comeram pão ontem, querem comer pão hoje de novo. É, Jesus, queremos pão mesmo. Dá pão para nós aí. Eu não vou dar pão hoje. É, então, seguinte. Olha o povo tentando comprar Jesus, como se alguém fosse botar Jesus na parede. O nosso pai Moisés nos deu pão. Tu não vai dar pão para nós não? Quer dizer que Moisés é maior que tu? Aí Jesus entra na veia. Aí Jesus aponta o dedão. Hoje a padaria da terra fechou. Hoje não tem pão da terra. Quem dá pão não é Moisés. Quem dá pão é meu pai que está no céu. Vão entender, quer ver? Então me dá o pão que Deus está dando. Aí Jesus pega esse dedo e faz assim. Eu sou o pão vivo. Quer pão? Quero! Eu sou pão, me quer ainda? Aí o povo olha para Jesus, não, mas e o milagre? E a porta? E a chave? E a multiplicação? E a bênção? E a vitória? Não, hoje só tem eu, me quer? Hoje tem eu de porta trancada, hoje tem eu sem vitória, hoje tem eu sem chave? Me quer ainda? Quero não, duro é esse discurso. Quem pode suportar esse discurso? Não te quero mais. Eu vou abrir teu olho. Pensa que Jesus ficou segurando o povo? Não, então deixa eu mudar a pregação para vocês ficar. Pelo contrário, uma multidão que seguia Jesus falou, a porta é ali, tchau. Aí o povo está fazendo assim, eu estou indo embora, hein? Tchau. Vocês não são escravos, vocês são livres. É livre para vir, é livre para desviar também. Pode ir, estou aqui. Aí vai doer, mas vai curar. Jesus olha para os 12. Jesus olha para Pedro, Tiago, João, Judas, Tomé. Vocês que estão andando comigo, agora pegou para o nosso lado, né? Vocês que ouvem palavra todo dia, que vê milagre todo dia, que anda comigo todo dia, pega a tua mala, vai embora com quem está desistindo também. Está escrito aqui. Vocês não querem ir também, não? Aí vem Pedro. Toma a dianteira naquela autoridade dele. E diz assim: Senhor, posso falar aqui? Já entendeu? Vocês são de EBD, hein? Posso falar aqui, Jesus? Fala, Pedro, o que, que tu quer falar? Jesus, depois que eu comecei a te seguir, olha, a doença entrou, minha sogra está doente lá. Tô devendo, vai ter que tirar a moeda da boca de peixe aí. Vai ter que mudar meu gênio, não posso ouvir nada porque eu quero cortar a orelha do povo. Jesus, vai ter que me converter, eu vou te negar 3 vezes. Mas Jesus, com tudo isto, para quem iremos nós? Como assim, Pedro? Estou gostando desta palavra. Para quem iremos nós se só tu, com esse chicote nas costas aí, tem a palavra que me coloca dentro da glória? Jesus, é melhor morrer contigo no deserto do que morrer cheio de ouro no palácio. Daqui a 100 anos eu estou cantando no céu. Daqui a 100 anos eu estou dando glória para Deus. Eu sou o primeiro a entrar. Quem entra comigo dentro da glória no toque da última trombeta? Aleluia! Errei, assente o que é refaia. Tugteia, repai, catugteia. É que eu sinto a presença dele aqui. Quando Salomão se quebra, se corrompe, tem a mesma coroa, está no mesmo corpo, tem o mesmo trono, está sentado no mesmo lugar. Mas Deus está do céu olhando assim: cadê Salomão? Cadê Salomão? Cadê Salomão? Aí alguém diria: está ali. Não, é a mesma coroa, mas não é ele. Cadê Salomão? Como assim não é ele? É que lá atrás ele era um, mas eu não estou mais conseguindo enxergar o que ele era. Cadê Salomão? Cadê Salomão? Cadê Salomão? Entende que Deus procura aqueles que o adoram em espírito e em verdade? Isso aqui é uma verdade. Deus não levanta adoradores, Deus procura os verdadeiros. Então ele procura, eu imagino, Deus olhando para vocês. Eu vou fazer uma pergunta que é para você refletir. Eu sei que dói, mas cura. Se tu esquecer tudo, lembra do que eu estou falando agora. Quem tem prazer de estar na presença de Deus, levanta as mãos. Glória a Deus. Mas e Deus, tem prazer de estar na tua presença?

Será que Deus olha do céu e fala, tá ali o Jonathan, poxa, é ele mesmo, vou lá ficar com ele? Ou será que Deus olha do céu e fica, cadê o pastor Jonathan? Cadê o pastor Jonathan? Cadê aquele que ora, que adora, que prega a verdade? Cadê aquele que cuida bem das minhas coisas? Cadê o meu filho? Cadê a minha filha? Deus está procurando, não levanta, ele procura na terra. Se isto é uma verdade, quando nós olhamos para Salmo, dentro de 124, verso 1, nós conseguimos entender, Israel que o diga, é um relacionamento de montanha-russa, uma hora está em cima, outra hora está embaixo, quando está embaixo, Deus olha do céu, e é por isso que Deus trata assim com Moisés. Moisés, é o teu povo, porque o meu povo não é esse aí que está me tratando desse jeito. O meu povo é santo, o meu povo está comigo mesmo passando necessidade, o meu povo é guardado pelas minhas mãos. Moisés, esse povo parece mais contigo do que comigo. É por isso que o salmista faz questão de dizer, Israel que o diga. Podemos atravessar no verso 2, não fosse o Senhor que estiver ao nosso lado, quando os homens se levantaram contra nós, eles teriam nos engolido vivos, quando a sua ira se acendeu contra nós. Olha aqui bem dentro dos meus olhões, precisa inserir algo no meio desta mensagem no seu coração. Inserir o que, pastor Jonathan Carlos? Nós não estamos de pé porque queremos estar de pé. Estamos de pé porque Deus nos guardou quando tudo mais queria nos derrubar à nossa volta. Eu poderia usar como exemplo Deuteronômio, capítulo 8, versículo de número 2. Assim está escrito na palavra de Deus, só vai comendo Bíblia. Lembra, Senhor, dos 40 anos que tu nos fez passar por dentro do deserto. Aí olha o que está logo a seguir. Para nos humilhar e para provar. Em outras palavras, tu me humilhou, tu me provou. Quem para aqui vai olhar para Deus e vai dizer, Deus, tu não ama eles não. Para que tu pega um povo que diz que é teu, leva para o deserto e fica humilhando, provando, humilhando, provando, humilhando, provando, humilhando, provando? E qual é a ferramenta da humilhação e da prova de Deus? Temos várias ferramentas dentro da Bíblia, mas três se destacam. Primeiro, a primeira ferramenta que Deus usa para provar e humilhar é a própria mão. A segunda ferramenta que Deus usa para provar e humilhar são homens. E a terceira é o próprio Satanás. Isso está contido dentro das duas casas, uma na rocha e outra na areia. Tem três ocasiões contra as casas. Chuva que vem de cima para baixo. Derruba uma e não derruba outra. Tem coisa que é de cima. Rios que nascem de baixo para cima. Tem coisa que vem de baixo. Satanás. Derruba uma e não derruba outra. E ventos que vem na horizontal, lateral. Não é nem de cima nem de baixo. É da vida, é da terra, são homens. Pega todo mundo, pega quem é crente, pega quem não é crente. Então tem de cima, tem de baixo, tem horizontal. Três ferramentas que Deus usa para provar e para humilhar. Pastor, para que ele faz isto? O salmista é muito claro. Se não fosse Deus que tivesse nos sustentado, as ferramentas chamadas homens, as horizontais, teriam nos engolido vivos. Isso aqui prova que Deus usa assim pessoas e até o diabo para poder chegar onde quer na nossa vida. Pastor, usa não. Então tu segura Jó, que Satanás mais parece um cachorrinho na coleira de Deus do que um leão que está rugindo. Pastor, parece mesmo? É, porque tem que ficar toda hora indo lá pedir permissão a Deus. Posso tocar na casa? Toca. Pode tocar na família? Toca. Pode tocar nos filhos? Toca, mas não na vida. Tá bom, sim senhor. E agora? Agora sim, toca na saúde. Aí eu mato ele. Matar não, só na saúde. Tá, toquei na saúde, mas matar não posso. O próprio capeta abre a boca para falar, sabe o que é com Deus? Ih, alguém vai entender lá na galeria. Tu o cercaste. Mas eu posso dar uma resposta a isso que eu levantei agora no seu coração? Deus permitiu que Faraó blindasse o chicote nas costas de Israel assim, ó. Sabe o que está na Bíblia? E um clamor subiu. Deus ouviu, olha o que está na Bíblia, e desceu para conhecer quem estava clamando. Como é que desce para conhecer se ele conhece todas as coisas? Aí tu começa a entender que conhecer aqui é aumentar nível de relacionamento. Não é na origem, não é no destino, perdão, é na origem. Não é Deus quem tem que conhecê-los. Sempre inverte. É eles quem tem que conhecer o Deus que está na glória. Eu vou dar um exemplo em Adão para vocês entenderem. Quer ver? Deus é onipresente, sim ou não? Está em todos os lugares ao mesmo tempo, sim ou não? Espera aí, se está em todos os lugares, não está no esconderijo de Adão? Se está no esconderijo de Adão, por que fica onde estás? Não está perguntando por que perdeu. Está perguntando por que Adão perdeu ele. Vou falar de novo que o pastor entendeu aqui no altar. Não estou preocupado em arrancar até glória, eu quero que tu entenda esta palavra. Não é Deus quem está te perdendo. Não é Deus quem está perdendo isso.

Israel. Não é Deus quem está perdendo o povo, é o povo quem está perdendo ele. Quando ele começa a entender isto, usa as ferramentas. Humilha, aperta, humilha, aperta, humilha, aperta, humilha, aperta. Humilha, aperta, não vou te perder, não vou te perder. Te amo muito, não vou te perder. Ah, mas eu não sou dono da minha vida, não. Tu é. Mas tu lembra que tu fez aquela oração? Faz o seu querer na minha vida. Eu gostei do sorriso de muita gente aqui dentro. Faz a sua vontade. Eu nunca fiz isso. Ah, é? Então vou pegar mais pesado. Lembra quando tu levantou a mão para Jesus dizendo, eu te quero? Tu está pensando que ainda manda no teu nariz? Eu vou mostrar na Bíblia quem é que está mandando no teu nariz agora. Duas tempestades dentro da... Estou gostando, glória a Deus deles aqui. Duas tempestades dentro da Bíblia, galeria. A primeira, Jesus está na proa. Estou seguindo para o verso 7. A segunda, Jesus chega andando sobre as águas. Na primeira, Jesus entra, não chama ninguém. Vem quem quer, está na Bíblia. Quem mandou levantar a mão, levantou porque quis. Quem mandou vir para a igreja, veio porque quis. Quem te arrastou? Quem botou o revólver na tua cabeça e vambora lá receber oração? Vambora lá receber a palavra. Mas sabe o que acontece na segunda tempestade? E Jesus os compeliu, os ordenou, os impulsionou. Era como se Jesus estivesse apontando o dedo, dizendo assim, não mandei vocês entrar na primeira. Agora que entrou, quem manda sou eu, entra que eu estou mandando. Não quero rejeitar-se antes, agora quem vive aí não é mais tu. Vivo não, mas eu, Cristo vive em mim, lembra? É Ele quem manda no nosso nariz agora. Eu vou falar rasgado que tu vai entender porque que tu não consegue desistir. Tu sabe que tem gente aqui dentro que já está querendo desistir há muito tempo, é ou não é? Eu não vou ser tolo porque eu também de vez em quando falo, Deus está difícil. Eu vou parar um pouco, depois eu volto. Aí quando eu digo, vou parar um pouco, queima igual fogo nos meus ossos ao Espírito. Vai logo, rapaz, para de bobeira. Ai, Jesus, por que Deus faz isso, pastor Jonathan Carlos? Ezequiel 37, a gente entra em 124:7 para ir para o final da pregação. Veio sobre mim a mão do Senhor, me levou até um vale que estava cheio de ossos. Me deixou, ai, eu gosto disso aqui, e me levou, e me guiou. E andou comigo por dentro do vale. Com carinho, igreja. Responde de ti mesmo que eu gosto da glória se tu entender a palavra. Quem colocou no vale não foi Deus? Foi. E quem guiou pelo meio do vale não foi Deus? Deus poderia deixar no vale e dizer assim, anda, não quero. Ah, não quer não? Não. Então morre, tem um outro, vem você, faz o que ela não quer. Deus não faz isto. Deus olha para alguém que está travado no vale porque só faz andar quem está parado. Aí entra a cruz do barco, não quero mais. Aí Deus olha do céu, mas eu te amo, vai andar. Ando não, quer ver como é que vai andar? E me fez andar, e me fez andar, e me fez andar, e me fez andar, e me arrastou, e me ordenou. Ah, só porque eles deram glória aqui, eu vou falar olhando para a direita agora. Eu sei que tem gente aqui, que talvez um dia lavando a louça na beira da pia, falou, eu vou parar. Está falando isso há 5 anos e ainda está aqui dando glória. Tem gente que vai dirigindo o carro, não é? Ai, hoje eu me mato. Está falando isso há 10 anos e ainda está aqui dando glória. Ah, hoje eu desvio. Está falando isso há 15 anos e ainda está aqui dando glória. É porque quando tu disse eu vou parar, ele disse escolhesse antes. Agora sou eu quem mando. E me fez andar. E me fez andar. E me fez andar. Eu não te pedi isto até agora, mas vou te pedir nesse momento. Só porque tu levantou a mão para dar glória, tu pode pegar na mão de quem está do seu lado aí. Me dê só esta chance, eu estou te pedindo a primeira vez, em 30 minutos de pregação, dá uma balançada santa na mão de quem está do teu lado assim, e diga, tu só está de pé porque ele te arrasta. Diga, não, tu não vai parar quando tu quiser parar, pode dizer na cara dele. Diga, tu vai parar quando a última trombeta tocar e tu entrar no portão celestial. Aí tu tá autorizado.

Vai falar o que ele mandar falar. Vai ir aonde ele mandar tu ir. Ei, Jesus, para que tu manda eu falar estas coisas? Vai andar com quem ele manda tu andar. Vai quebrar amizade com quem ele mandar tu quebrar amizade. Vai desfazer aliança com quem ele mandar tu desfazer aliança. Vai parar de ir aonde ele mandar tu parar de ir. Vivo não, mas eu não mando mais em mim. Quem vive em mim é ele. Quem manda no teu nariz.

e do porquê ele manda, ele é dono, comprou com sangue precioso na cruz do Calvário, e do porquê ele é dono, ele cuida. Por isso eu quero conhecer esta noite quem quer aceitar Jesus, e do porquê ele manda, ele é dono, comprou com sangue precioso na cruz do Calvário, e do porquê ele é dono, ele cuida. Por isso eu quero conhecer esta noite quem quer aceitar Jesus. Ou talvez você que está desviado dos caminhos do Senhor, ou você que está na casa de Deus, mas precisa reatar a aliança. Quanto tempo tu não ora? Quanto tempo você não sente Deus? Chegou o momento de você encontrar Jesus aqui agora. Pastor, eu quero, faço o quê? É só sair correndo do seu lugar e vir correndo aqui à frente agora, que nós queremos abençoar a sua vida. Se você encontrar alguém do seu lado que precisa vir aqui à frente, você pode perguntar a esta pessoa agora: se você quiser, eu vou lá na frente contigo agora, nesta palavra que o pastor está pregando e falando, que eu creio, é Deus quem está falando contigo. E se você quiser mudar a tua história e sua vida, saia correndo do seu lugar e vem correndo aqui na frente agora. E se alguém do seu lado precisar, tu arrasta esta pessoa agora. Eu creio, pastor, que ali vem a primeira vida no corredor da igreja. Eu estou esperando a segunda vida se apresentar aqui na frente agora. A segunda vida está chegando no corredor da igreja, e a terceira também. Existe uma 33ª vida a Cristo, nós oramos agora. Igreja que vai orar por ele, vocês podem estender as mãos assim? Deixa eu lhe ensinar uma coisa para nós orarmos, que é um segredo para receber poder e glória de Deus agora, e receber o operar de Deus na casa de vocês. Ora por eles como nunca oraram antes. Não, pastor, abençoa a nossa vida. Pois é, mas sabe o que está escrito em Jó? Que Deus virou o cativeiro de Jó enquanto ele orava pelos seus amigos. Você está entendendo? Deus está olhando para a gente aqui dizendo: me dá poder, me dá glória, me dá bênção. E Deus vai perguntar: para quê? Para que que tu quer para ficar parado em tu, para tu transbordar para outros? O segredo de ser renovado, batizado, ter a força em dia, receber a vitória, é tu orar por eles como se fossem vocês aqui na frente agora. Então feche os olhos, igreja, eu lhe convido para a guerra e para a batalha. Ora como se fossem vocês aqui na frente agora. Isto todo de olhos fechados. Pai eterno e de bondade, eu me coloco na tua presença com a tua igreja, porque nós entendemos que tu que estás assentado no trono fez o que era impossível para nos alcançar hoje. Ah, Senhor, o que me esperava era o inferno.

fundo do poço. Senhor, 32 vidas estão no seu altar. Escreve, reescreve o nome deles no livro da vida. O que passou, passou, ficou para trás. A partir de hoje começa uma nova trajetória. Senhor, eu profetizo sobre eles e sobre a casa deles. O laço quebrou, a muralha caiu, a porta abriu, a maldição recuou, a doença saiu. Enquanto eu oro por eles junto com a tua igreja,

Enquanto nós cantamos isso, Senhor, envia sua glória nesse lugar. Comece a materializar sua glória nesse lugar. Comece a liberar os seus sinais. Comece a liberar os seus sinais.

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Pedro e João foram orar no templo, na porta chamada Formosa. Estava lá um coxo de muitos anos, ó. 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

dos anos ele pedia esmola, era porque ele dependia daquilo todos os dias. 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Mas quem tem a presença, não.

0: complete aí, mana. 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Oh, glória a Deus. 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Aleluia.
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Me faz original. 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

trazendo para nós justificação, né? E vai trazer para nós essa santidade e a glória de volta. Vai trazer para dentro de nós. E a gente precisa entender que essas três coisas precisam: justificação no espírito, santificação, ela precisa acontecer na alma. Por isso a gente fica, por exemplo, domingo de manhã, domingo de Páscoa, você podia estar em casa. Por que que a igreja fica inventando coisas, inventando moda, né? Que tem que ter oração na chácara. Aí o pastor marca um tal do jejum. Aí depois tem um tal do evangelismo sábado de manhã. Para que que tem que ter evangelismo? Para que que tem que vir? Por que que tu não fica em casa? Fica em casa. Mas por que que o pastor fica inventando essas histórias? Por que que tem que orar? Por que que tem que ler Bíblia? Por que a gente tem que ter uma vida assim? Por quê? Por causa da tal da santificação. E a santificação é a questão da nossa alma, irmãos. O que que é alma, pastor? Alma é mente, vontade e emoções. Por exemplo, como que está teu emocional? Como que está a tua vontade, as tuas vontades? Quantas vezes você teve vontade de fazer coisa que não podia fazer? E você não fez, mas deu vontade, né? Então, e quantas vezes você teve vontade de fazer coisa que não podia fazer e você fez? Porque você não controlou as tuas vontades. E quantas vezes você estava com o teu emocional desequilibrado, você deveria ter controlado o emocional, você não controlou e você foi e fez? O emocional, ele vai, por exemplo, envolver em nós, por exemplo, às vezes a ira, a contenda, a peleja, às vezes você fica irado, às vezes dá vontade de dar soco, às vezes não dá, mas às vezes dá. Às vezes dá vontade de falar palavrão, mas não fala, mas às vezes fala. Às vezes dá vontade de xingar os filhos, a gente não xinga, mas às vezes xinga. Onde é que está esse problema? Onde é que está essa questão? Irmão, você não é crente? Mas o que aconteceu então no meio dessa história toda? Porque, irmãos, nós somos um ser tripartido. O espírito está pronto. Deus já fez um processo de justificação. Mas a nossa alma precisa passar por quê? Pela santificação. Eu sou crente há alguns anos e sempre estou lutando. E uma das maiores lutas minhas é comigo mesmo. Parece que o inimigo nosso é nós mesmos. Não é assim? Às vezes você conta até 100 para não fazer uma coisa e vai. Então você vai entender que a santificação, e ela tem que seguir a todos, sem a qual ninguém verá o Senhor, ela está ligada à tua alma. E nós vamos tentar hoje aqui destrinchar a questão da justificação, da santificação. Irmãos, são tantos termos que a Bíblia usa, ó. Justificação, santificação, transformação, glorificação. Por exemplo, ó, glorificação é uma das coisas que estava no jardim que nós perdemos. Ou seja, todos pecaram e carecem da glória. E a glorificação estava ligada ao querubim. Jesus veio trazer a glorificação, mas nenhum de nós ainda conseguiu chegar lá. Porque todos vocês que aqui estão, você está com o corpo do pecado ainda. Então esse corpo tem que ser glorificado. E para esse corpo ser glorificado, a gente precisa manter-se firme. Sempre firme em Deus, né? Orando, consagrando, jejuando, adorando, lendo a Bíblia. É isso que nós temos que seguir. E você vai entender quando Paulo vai falar aqui agora, quer ver? E não somente isso, meus irmãos, mas também nós gloriamos na tribulação. Irmãos, quem que vai se gloriar numa tribulação? Que bom, chegou a tribulação. Porque a tribulação, ela vai levar você para um processo. Sabe quando você passa por uma luta? O problema é que a gente não fica firme. Você acha que uma pessoa ganhar quando participa de uma corrida, uma ação silvestre aí, uma maratona, alguém que vai para uma Olimpíadas, será que ele pode ir de qualquer jeito? Existe algum regime? Existe algum treino? Né? Vocês que praticam esporte, Vaval que é da área do esporte aí,

chamado anel viário. Anel viário de Foz, quem mora aqui antigamente, você tinha que fazer toda a Paraná, Avenida Paraná. Você chegava na JK, ali você virava para o lado da ponte. Chegava lá na ponte, você pegava a JK, Paraná, aí você pegava a JK. JK você ia até a prefeitura. Quando chegava na prefeitura, você pegava Jorge Schimmelfeng e você virava até chegar no Mufato. Então era, ou seja, Mufato, Mufato. Era do Mufato, Paraná, JK, não, 277, JK, Schimmelfeng, cumprir esse anel viário. Esse corpinho enganoso aqui já fez várias vezes. Correndo. E não morria, né? Então, agora a gente está aqui com essa massa mórbida aqui. Mas, se você colocar isso aqui na disciplina, isso aqui volta a ser um pouco melhor do que está hoje. Hoje dói a panturrilha. Nossa, lá em casa eu dei uma escada em cima lá. Agora eu e minha esposa estamos tirando para o ímpar. Quem que vai buscar as coisas lá em cima, tá? Está desse jeito. Mas a tribulação que Paulo está falando, ele vai dizer assim, gente, eu quero que vocês entendam que você tem que gloriar quando vem algum tipo de luta. Não pensa que isso aí é só para desgraçar a tua vida. Você tem que pegar para um lado bom, tentar administrar a situação, porque a tribulação, né, sabendo que a tribulação vai produzir paciência. Então, cuidado com a tua oração. Quando você ora assim, Deus me dá paciência. Deus não vai dar paciência para você, ele vai dar outra coisa. Pegou ali? Se você falar, Deus me dá paciência, ele dá tribulação. Porque a tribulação é que produz paciência. Então, administre bem a questão. Então, tudo aquilo que acontece com você, as lutas do dia a dia, os problemas que você tem, não fica chutando o cachorro, xingando os outros. Talvez isso aí é para criar em você mais paciência. A tribulação vai produzir paciência. E depois da paciência, o que acontece? Vamos avançar. E a paciência vai trazer experiência. E a experiência vai trazer esperança. Por isso você vê pessoas assim, cheias de paciência, né? Pessoa cheia de experiência, principalmente os mais idosos, né? Pega aqui a irmã Maria. A irmã Maria, eu acho que ela é uma mulher dessa, ela tem paciência, mas se você for conversar com essa mulher, no mínimo ela tem experiência. Você pega o Adão tem experiência, mas para o Adão chegar na experiência, o Adão passou por tribulação, o Adão passou pela paciência, e o Adão está chegando na experiência, para tentar ter um pouco de esperança. Ele está dizendo que é um processo que Deus vai usar em nós, usando um conjunto de coisa. Então, quando a pessoa ele não tem paciência, ele xinga, ele é nervoso, ele é iracundo, ele fala o que vem pelas ventas dele, mas você tem que entender que se você é um cristão e você está tentando entender o processo da santificação, vamos tentar entender o que é santificação. Santificação, irmãos, não é você ter aquele andar santo, roupa de santo, cabelo de santo, saia de santo, aquele terno de santo, aquela, oh, eu sou santo. Santo, ser santo, é você tentar pegar o conjunto da coisa, mesmo com tribulação, você conta até 100. Tribulação, ela vai gerar em você o que em nós? Então, a tribulação vai produzir o que em nós? Paciência. E a paciência vai gerar o que em nós? Que mesmo? Experiência. E depois vai gerar em quem em nós? Esperança. Então, para você ter esperança, você tem que passar por esse processo. E Paulo está dizendo que uma vez que você é justificado pela fé, você tem paz com Deus, que ele colocou no versículo primeiro. Nós vamos até o 11, olha o que ele fala aqui um pouquinho mais para frente. A esperança não traz confusão. Por que não traz confusão? Porque você passou pelos quatro processos, você tem certeza que é desse jeito, não é? Às vezes você conversa com uma pessoa mais idosa, ele já passou por aquilo que você já passou, você está passando. Então ele fala, olha, não é por aí e tal, não é desse jeito, porque a experiência da pessoa e a esperança não vai trazer confusão. Porque já não tem confusão de entendimento. Eu não estou dizendo que todos os velhos são sábios, mas a Bíblia ensina você ouvir um pouco eles, né? Mas também a Bíblia fala a respeito de maturidade. A maturidade nem sempre ela é a idade.

vezes você fala com um jovem, você fala com algum jovem adolescente, e ele tem entendimento de maturidade. Então, não é só uma questão de idade, é uma questão realmente de você suportar, de você aprender, de você viver, de você tentar não viver uma vida de confusão, porquanto o amor de Deus está derramado. Ele quer dizer assim: olha, gente, o amor de Deus foi derramado no coração de todo mundo. Não é que existe uma pessoa especial. Não, todos são iguais. Todos cometeram o erro igual, mas Deus amou o mundo e amou a todos, para que todo aquele que nele crê não pereça, mas tenha a vida eterna. E o amor de Deus foi derramado, não foi só uma gotinha, né? Então, por exemplo, assim, às vezes você pede uma gota de bênção, né? Tem um hino que nós cantávamos: chuva de graça, chuva pedimos ao Senhor, manda-nos chuva constante, chuva do Consolador. É uma chuva mesmo, um negócio derramado ali, né? Mas nós podemos pedir esse derramamento desse amor pelo Espírito que nos foi dado. Então, irmãos, nós temos que cuidar, por exemplo, assim, quando a gente começa a selecionar o irmão batizado com o Espírito Santo, aquele irmão especial. Não, aquele irmão ali é cheio do Espírito Santo. Aquele irmão ali, ele é batizado com o Espírito Santo. Não, o amor de Deus foi derramado para todos, o Espírito Santo foi dado para todos, e foi derramado para todos. Mas tem irmãos, mais fominha, aí eles fazem o quê? Ele começa a tentar viver o que está escrito, então o Espírito começa a aparecer um pouco mais nele, mas isso aí é fruto do Espírito, irmãos. Então, os frutos do Espírito é o quê? Mansidão, temperança, domínio próprio, são frutos. Mas o Espírito foi dado para todos nós, é o que ele está falando aqui, foi dado para todos nós. Avançando, porque Cristo, estando nós ainda fracos, morreu ao seu tempo pelos ímpios. Então, Deus morreu, não foi que morreu, Deus morreu para o justo, não, ele morreu para os ímpios. Não é que tinha um especial, todo mundo havia cometido erros. 7, porque apenas alguém morrerá por um justo, pois poderá ser que pelo bom alguém ouse morrer. Mas Deus prova o seu amor para conosco, em que Cristo morreu por nós, sendo nós ainda pecadores. Ou seja, não é que você fez uma coisa boa, Deus nos amou quando nós estávamos no chiqueiro, quando nós estávamos na pocilga, quando nós estávamos no mal, Deus nos amou daquele jeito, ele amou a toda a humanidade, ele morreu por toda a humanidade, sem fazer acepção de pessoa. O amor de Deus foi derramado por todos nós. Avançando, logo muito mais agora, e Paulo vai usar esse muito mais agora, né, esse advérbio de intensidade, assim, ele fala assim: muito mais, muito mais, muito mais. Ele vai usar várias vezes a partir de agora: muito mais, muito mais, muito mais. Já é muito, mas é muito, mas além do muito, vamos colocar mais em cima do muito aqui. Ele quer dizer assim: ó, muito mais, sendo pois justificado. Lembra, ó, lá do Éder, né? No Éder tinha três coisinhas, né? Nós tínhamos o anjo representando a glória, nós tínhamos a espada representando a justiça, e nós tínhamos o fogo representando, né, aquela santidade, e nós não tínhamos isso. Mas Deus nos trazendo de volta, ele fez o quê? Ele trouxe para mim e para você, isto aqui que eu e você não tínhamos. Aquela espada impedia eu e você de ser justificado. Mas quando Jesus, ele veio nos trazendo o Éden de volta, trouxe de volta. A igreja, ela representa esse jardim. Só que nós vivemos hoje aqui, irmãos, é só ainda algo daquilo que há de ser. Não é ainda completo, nós vivemos ainda como se fosse um estágio. Nós estamos vivendo numa experiência. Tipo, você entra numa empresa, tem 3 meses de experiência. Nós estamos vivendo a experiência, para depois a gente passar para lá. Ainda não chegamos lá, mas já estamos usando o jaleco aqui, já estamos justificados, já temos crachá, já temos acesso. Aí ele fala assim: ó, justificado,

pelo seu sangue. Pelo seu sangue. Por isso que o Cordeiro que morreu, ele veio trazer para nós, seremos salvos. Salvos da ira. Agora o versículo 10 é muito importante, porque olha o que ele fala aqui, ó. Porque nós, se nós, sendo inimigos, fomos reconciliados por Deus pela morte do seu filho, muito mais, ele colocou de novo muito mais, estando já reconciliado, seremos salvos pela sua vida. Vamos tentar entender isso aqui. Volte aqui, ó. O que é salvo pela vida? Irmãos, ó, uma criança quando nasce, né, a vida humana, desde o nascimento de uma criança, ele, desde o dia que começou, não quer dizer que essa criança não vai ter problemas, porque quando eu digo problemas, a própria concepção, uma mãe quando está grávida, né, aqui temos uma grávida abençoada aqui, entende? Já começou um processo em vocês, eu sei disso, né? Então, tudo começa a mudar, desde os enjoos, né? Então, um negócio, parece que uma revolução na vida da mulher. E essa mãe, né, ela está com aquele ser nela ali, toda faceira, mas ela está sofrendo, a mãe está sofrendo, né? A minha esposa, no segundo filho, ela perdeu o equilíbrio, então ela caía muito. Ela perdeu noção da distância, então vivia caindo. Uma situação, perdeu o equilíbrio, foi muito difícil. Então, desde uma concepção, a vida que está nessa mulher, então, começa um processo nela, não é fácil. E o dia que o bebê nascer, vai ser terrível, né? Vai vir aquela dor, se parecer alguém pegar, você dá o bebê na hora, não, pega, né? Para lá para a cabeça da dor aqui. Mas assim que nasce, você quer de volta, né? Então, mas a mãe, ela sofre nesse momento. Mas depois vem aquela alegria, né? Toda aquela coisa importante, o bebê no colo. Mãe, mas a gente que é pai, é um sofrimento tão grande que você vê uma situação tão complicada, que é tão indefeso aquilo, é tão, não é assim? Você fica preocupado, fala, meu Deus, o que eu fui fazer agora, olha o que está aqui, ó. Olha essa situação, você tem medo, se você dormir junto, se passar em cima dele, você tem medo daquilo cair, você tem medo de engasgar, é uma luta, irmão, uma luta assim, primeiro mês, depois o primeiro ano, depois o segundo ano, e essa luta no ser humano, ela vai indo sempre, então, o ser humano está sempre passando por um processo, né? Hoje você pega aí um ser humano que nem o Davi, né? Então, já está um pouco maior, mas não quer dizer que o ser humano ainda não está passando por processos, né? Então, a gente vai vivendo, lutando, é necessário se você, dependendo do que você comer, o que você vai ser, né? Se uma criança não comer os alimentos certos, o ser humano, não coloca o carboidrato, colocar o carboidrato, a proteína, né? Não dá para comer só fruta também. Se comer só espinafre, vai virar o Popeye, o Hulk, vai ficar verde, né? Então, você tem que comer outras coisas, mas você vai ali, né? Indo aquela coisa, né? O ser humano é assim, ele vai indo. Esse é um ser humano. Agora, o Senhor, ele veio salvar esse ser humano, mas ele está entendendo que o ser humano, ele é tripartido. E o ser humano não é só o corpo físico, o ser humano, ele tem a vida física, mas ele tem além da vida física dele, a vida bios, no corpo, ele tem uma outra vida dentro dele, que é a vida psique, a vida da alma, é o eu, né? Você conhece uma pessoa quando você vê ele falar. Você fica uma pessoa um ano, se ele ficar um ano quietinho, você não conhece bem ele. Mas se você ver ele falar, se você pisar no pé dele, se você fazer qualquer coisa, ele começa a mostrar o que está dentro, né? Aí sai. É aquela reação, né? O Jesus, que é psicólogo, sabe bem melhor do que eu estou falando. Então, aquele eu da pessoa ali. Então, o eu da pessoa está lá na alma dele. Então, ele tem a vida bios, a vida física. Ele tem a vida psique dele, que é a vida da alma, que ele pode ser melancólico, ele pode ser de vários jeitos, né? Aquela pessoa mais retraída, aquela pessoa mais introvertida, não é assim? Essa é a vida da alma. Mas além da vida da alma, ele tem uma outra vida lá no espírito dele, que essa vida é a vida que veio de Deus, né? E foi essa que o Adão perdeu lá no Éden, que ele houve uma morte espiritual. Como que o Adão morreu, mas o Caim nasceu vivo? Olha, como é que está? Como que o Adão morreu,

ainda viveu 930 anos. Então tem que entender que a morte ela foi espiritual. E Deus veio trazer vida e vida com abundância, mas essa vida com abundância de João 10 e 10, ela parte de dentro para fora, o que está escrito lá em 1 Tessalonicenses 5,23, lá fala assim que a vida parte de dentro para fora. Estão pegando? São três vidas num ser só. Três vidas num ser só. Agora, Deus, ele veio salvar esse ser humano, e ele não vai sair, não vai salvar só uma parte. Ele quer salvar o homem completo. Não vai salvar só a alma, só o espírito, não. Deus vai salvar completo. Por isso que ele começa um processo de dentro para fora. Partindo na justificação. Então, justificação, irmãos, é uma questão do espírito. Transformação e santificação é uma questão de alma. Glorificação é uma questão de corpo. Vamos tentar entender. Nós temos aqui nosso irmão Valdir, nosso irmão Juliano, todos vocês, eu estou vendo a carcaça, isso aqui é a parte externa, isso aqui é o corpo que ainda não foi glorificado, e vocês precisam da glória de Deus, e vocês precisam da glorificação. Estão entendendo? Mas Deus já começou dentro de vocês, dentro de nós, começou lá no Espírito, Deus começou a justificação. Justificado, pois, pela fé, temos paz com Deus. Quando Deus começou a justificação no Espírito, foi a espada do anjo lá do Éden, estão comigo, que caiu. Aí ele pegou, falou, não, agora você é justificado, agora você vai poder entrar aqui no Éden. Mas tinha um anjo ainda, então o anjo também saiu, então Deus trouxe para nós o quê? Glorificação que ainda vai chegar no corpo. E aquele fogo que estava na espada, que era a santificação, está tudo em nós agora. Então, esse anjo que tinha espada, que tinha fogo e que era um anjo, que impediu a justificação, a santificação e a glorificação, Jesus veio, lembra domingo de manhã, quando Maria Madalena chegou lá no jardim da ressurreição? Ela chegou lá, tinha um jardim, aquele jardim representa o mesmo jardim do Éden. Quem que estava na boca da tumba? Tinha um anjo lá. E aquele anjo estava representando justamente aquele anjo lá. Falou, não, agora fica tranquilo, ele já não está mais aqui. Ele ressuscitou. E de repente ele chega ali, Maria, sou eu, Maria. E daí Jesus nos leva de volta para o jardim, nos trouxe para o jardim, estamos no jardim, e agora, irmão, nós só temos que usufruir. Nós temos que aproveitar e pegar o processo. Amém? Ó, vamos tentar entender aqui, então, ó. Salvos pela vida. Ó, se você for tentar entender, até o próprio verbo, seremos. Seremos não é uma coisa que foi. Não é uma coisa que ela está sendo. Seremos é uma coisa de uma continuidade que vai acontecer. E essa vida aqui, ó, irmãos, a sua vida não é a vida minha, a vida de quem? A vida de Deus, né? Então a vida de Deus, ó. Porque se nós sendo inimigos, tá? Isso aconteceu quando eu e você está fora do jardim. Isso aqui não é mais conosco, tá? Nós éramos inimigos, não somos mais. Fomos reconciliados, amém. Por Deus, pela morte do seu filho, beleza? Você aceitou a Cristo, então você foi reconciliado, beleza? Mas agora, estando já reconciliado, aqui você entra. Está comigo aqui? Você entrou no estando já reconciliado. Agora vem o problema. Seremos salvos pela sua vida. Que vida é essa? Que vida é essa? Aí você vai entender o processo. Por exemplo, teu bebê. Né? Já é uma vida, tem um bebê aí completo, está para nascer. Esse bebê, ele vai começar um processo na vida dele. E esse bebê sempre tem que ter vida. Concordam comigo? Né? Um dia o teu bebê vai estar que nem Adão. Ele é homem ou menina? Menina? Então vai estar que nem, por exemplo, ali a irmã Norma, né? Irmã Norma. Então o teu bebê vai crescer. E esse bebê, ele sempre vai ter que ter vida, porque ele é salvo pela vida. Concordam comigo? O irmão Valdir está aqui por causa que é a vida que mantém ele. Se ele não tiver vida, não dá. O Yuri tem que ter vida, você tem que ter vida, né?

O Vitor tem que ter vida. Estão entendendo? E vocês só estão aqui porque vocês têm o quê? Vida. Se você não tivesse vida, você não estava aqui. Mas como você tem vida, graças a Deus por isso, você está sendo salvo pela vida. Concorda comigo? Isso aqui é vida física, mas aqui está prometendo outra coisa. Ali está dizendo que existe uma salvação pela vida também. Mas aquela salvação pela vida é a vida de Deus. E isto aqui, irmãos, é um processo orgânico. O que, que é um processo orgânico? Gente, orgânico é um organismo, né? Nós temos uma médica que sabe muito bem disso aqui. Por exemplo, o organismo vivo, está ali, aquela coisa. Mas você, a pessoa não é um pé de alface, né? Ele é uma vida humana. Então, a pessoa está viva por causa da vida. É a vida física, a vida bios da pessoa. Mas a que a Bíblia está prometendo para nós é uma vida além dessa vida, uma vida que vai além dessa vida, uma vida que vem do alto, uma vida que vem de cima, uma vida não morrente, uma vida edificante, uma vida que vem de Deus, a vida que vem de cima, a vida do Senhor. Eu vim para que vocês tenham vida e as tenham com abundância. Eu sou o caminho, a verdade e a vida. É desta vida que ele está falando. Por isso, irmãos, por isso, o dia que eu entendi isso aqui, eu passei a entender uma coisa assim, ó. A vida de Deus é uma coisa que precisa ser vivida, tem que ser alimentada. Eu vou usar teu bebê de novo, porque o teu bebê está vivo, porque ele tem uma fonte de alimentação dele, tem um cordão umbilical que mantém essa criança viva, né? Tá. Então, essa vida que essa criança tem, que é uma vida bios, uma vida orgânica, ela vai crescer organicamente, mas essa criança tua vai ter um dia que ela precisa trocar o tubo ali, então ela precisa de uma vida que vem do alto, e aí, isto já aconteceu em nós. O dia que você recebeu a Cristo como teu Salvador, é como se Deus te desse um outro tubo. Estão comigo aqui? Se Ele te desse um outro tubo de oxigênio de uma vida que não é daqui, uma vida que vem de lá. Esta vida que vem de lá, que não é uma vida morrente, é uma vida vivente, espírito vivificante, Deus passou para dentro de nós, e nós passamos a viver, não mais nós, mas é Cristo que vive em nós, lá de Gálatas 3:20. Então, Cristo vive em mim, vivo não mais eu, mas Cristo vive em mim, e esta vida de Deus dentro de você, Cristo é a nossa vida, passamos a viver pela sua vida, irmãos, isso aqui é muito importante. Não é viver numa igreja, não. A igreja aqui é só o processo que faz parte do jardim. Mas você tem que ter, você tem que estar com aquele tubo de oxigênio que vem do alto, dessa vida que vem de Deus. E essa vida que vem de Deus não se alimenta de feijão e de farinha. Essa vida que vem de Deus não se alimenta de cursos e faculdade e pós-graduação e trabalho e prosperidade e dinheiro. Não vive disso. Essa vida que vem de alto, vem do alto, é uma vida totalmente diferente, uma vida não daqui da terra. Esta vida que vem de Deus é uma vida que depende de uma vida de muito intrínseca, muito de comunhão, de viver com Deus, de andar com Deus, falar com Deus, viver Deus, alimentar-se de Deus. Cristo é o nosso oxigênio. Essa vida que ele está falando é uma vida totalmente diferente. Cristo é a nossa vida, é algo orgânico. O Espírito é orgânico. A nossa vida é uma vida orgânica, espiritualmente falando. O dia que você, olha, por favor, que Deus tenha misericórdia de nós. Quando você passa uma semana, sem ter comunhão com Deus, uma semana sem viver Deus, uma semana sem, sabe aquela semana que parece que Deus evaporou e você não fez nada para Deus? Já aconteceu com vocês também? Você não leu a Bíblia, você não cantou, você não orou, você não jejuou, você não fez nada que diz de Deus. Você conseguiu, foi pecar muito. Mas como Deus é misericordioso, Ele fica ali te soprando assim, ó. Vê se você não morre de uma vez. Aí está aquela brasinha quase apagando ele. Porque você não pegou o tubo, você está quase morrendo espiritualmente, porque você não se alimenta de Deus. Tudo que Deus quer é que nós exercitamos essa vida. Então, ser reconciliado é uma coisa, irmãos, você é justificado, depois é você reconciliado, e após a reconciliação,

expiação, você passa a viver, ser salvo. Irmão, essa salvação, salvação contínua. Eu fui salvo, eu estou sendo salvo, e eu serei salvo. Mas por quê? Porque eu sou salvo pela vida. Estão conseguindo pegar? Ele está dizendo que isso aqui, irmãos, essa pessoa que é salva pela vida, é igual aquele paciente que está na UTI. Alguém chega e tira o tubo e desliga as máquinas. Se você perdeu o teu contato com Deus, a tua vida de intimidade com Deus, a tua comunhão com Deus, justamente vai tirar o tubo e você para de ser salvo pela vida. Graças a Deus, a gente não morre de uma vez assim tão fácil, tem vida de gato, sabe? Tipo aquele bagre africano que consegue ficar no seco. Sabe, a gente não morre rápido, então a gente dá aquela caída, aquela mancada, aquela tropeçada, dá uma vacilada ali, e fica ali, e pela misericórdia de Deus, aí vem aqui para frente, reconcilia, Deus coloca o tubo de volta, e a gente vai, mas a salvação é pela vida, e essa vida é uma vida assim, uma coisa contínua, é uma coisa que você tem que viver, ser salvo pela vida. Eu vim para que vocês tenham vida, e as tenha, de maneira transbordante, de maneira extravagante, muita vida. Começaram a pegar? Ó, todo esse texto, por que que ele fala a respeito de você? Tribulação produz paciência, paciência produz experiência, experiência produz esperança, e a esperança não traz confusão. Ele está tentando chegar aqui, para que você consiga entender que uma vez que você tiver nesta reconciliação, já não existe nada que impeça você de entrar no jardim. O jardim está aberto para você. Estão entendendo? O jardim do Éden que foi fechado para o Adão errou, né? Então a Bíblia diz que o primeiro Adão, alma vivente, falhou. Mas em Coríntios 15, diz que tem o último Adão, Espírito vivificante, e ele veio te trazer de volta, te reconciliar de volta. Ele veio trazer você de volta para o jardim, de volta para o Éden, te trouxe de volta. E você entrou no Éden, e agora o caminho ficou aberto, um novo e um vivo caminho. O que que tinha dentro do Éden? Dentro do Éden, lembra que tinha uma árvore lá, chamada árvore da vida. Adão não comeu, por isso foi tirado fora. Então Adão não comeu da árvore da vida. Como ele não comeu da árvore da vida, e agora ele comeu de uma árvore errada, e ele contaminou, para dentro do Adão, entrou um veneno de cobra, veneno de serpente, entrou morte, e agora o Adão está com a morte dentro. Se o Adão comesse da árvore da vida com a árvore da morte junto, o Adão viveria que nem um Satanás. Você sabia que o diabo pecou fora do jardim e fora do Éden, o diabo pecou em outro lugar? Quando Satanás caiu, o Lúcifer, o texto lá de Zacarias, ou melhor, o texto de Isaías e de Ezequiel, o 14 e o 28, lá fala assim que o Lúcifer, ele caiu fora dessa terra, que não foi aqui no planeta Terra. E lá onde ele caiu, que ele pecou numa esfera diferente da do Adão. Por isso que para o Satanás não tem mais reconciliação, não tem mais perdão. Há muitos anos atrás eu preguei o evangelho para um rapaz, muito amigo meu, do meu trabalho. O rapaz se converteu, veio para a igreja, passou a congregar, cantava no grupo junto. Aí um dia esse rapaz acabou se envolvendo com uma senhora que era uma advogada, e essa advogada macumbeira, virada daquele jeito, e ela começou a se relacionar. Um dia meu telefone tocou, aí ela falou: o fulano tal, eu falei, sou eu. Então, eu sou fulano, eu já sabia quem era ela, nunca tinha conversado com ela. Ela veio com um papo para mim e falou assim: é o seguinte, eu sou da área de direito, eu estou conversando aqui com o João, o rapaz chamava João, e não vou dar o segundo nome, porque daí vai ser pior ainda para um outro João que tem aqui, mas esse João... Ele pegou, daí ela falou assim: eu sou casado com fulano, e eu estive aqui olhando a Bíblia que vocês tanto pregam, e eu percebi que, pelo que eu percebi, o diabo, ele caiu realmente, o diabo caiu, mas o texto

fala, segundo o que está em Apocalipse, que o diabo foi preso por 1000 anos. É verdade? Falei, é verdade. Tá, o diabo foi solto. É verdade? É verdade. Agora, por que que o diabo foi preso, pagou a pena, e agora tem que ser preso de novo? Não está havendo uma injustiça? Já que o teu Deus é justo, já que o teu Deus é justo, eu sou da área de direito, quando a pessoa é condenada, vai o oficial de justiça e pega a pessoa que foi o que fizeram. Foram lá os anjos prender o Satanás, o oficial de justiça. O juiz decretou a sentença de 1000 anos de prisão. O cara foi preso, o cara pagou a conta. Agora cumpriu a pena, soltou, o diabo tinha que ser resolvida a questão ali, e não tinha porquê ele ser preso de novo. Acho que a injustiça isso aí. E virou um bate-papo, uma situação. Eu gosto de debater, né? Então, assim, não, ela queria polemizar e eu fui polemizando. Era na época do telefone de orelhão, de telefone de fio. Eu estava com a orelha quente, né? E ela, pai, advogado do diabo, eu advogando para Deus, eu defendia Deus, defendia o diabo. Aquela situação lá toda assim, tal. E, de repente, no meu espírito, eu falei, isso aqui não está certo. Não está certo. Eu falei, minha senhora, é o seguinte, eu conheço a senhora mais ou menos, e não sou advogado de Deus. Se a senhora quiser advogar pelo diabo, a senhora pode ficar, não tem nada a ver com ele, a sentença declarada já. Uma coisa eu sei, o diabo não pecou por aqui, ele caiu numa outra esfera. Então, eu não vou seguir com esse assunto aqui não, eu vou desligar e pá. Cansei. Porque não tinha um argumento que chegava naquilo ali, era uma coisa do mal. E já estava, a minha esposa falava assim, né? E estava daquele jeito lá. Foi uma experiência tremenda naquela época. Mas por que eu estou falando isso aqui? Quando o inimigo caiu, ele caiu numa outra esfera. Então o diabo, ele não caiu aqui na terra. Quando Deus criou a terra, ele criou a terra por causa do homem. E ele colocou o homem no jardim, mas avisou assim, você se cuida, tá? Você vigia, você cuida aí. Você cuida, já avisou, tem problema nisso aí. O Adão acabou um dia, vocês conhecem a história, que a Eva acaba cometendo aquele erro ali. E o Adão caiu no jardim dentro do tempo. O Satanás caiu fora do tempo. O tempo nosso aqui é o nosso tempo Cronos, né? Já o diabo caiu no Kairos, num outro tempo, fora daqui, não é dentro do tempo. Ele caiu na eternidade, foi fora lá que ele caiu. Então, quando Deus tirou o Adão de dentro do jardim, e ele colocou aquele querubim, para que o Adão não comesse da árvore da vida, porque ele ia ter vida eterna em pecado, e teríamos um Adão capetinho, que seria um Adão diabinho, e todos nós seríamos diabinho junto com o Adão, a coisa ia ficar feia, né? Então Deus tirou ele fora, e colocou aquele impedimento. Dentro desse plano de salvação, foi tudo misericórdia de Deus. Deus tirou porque Deus é misericordioso. Aí Deus tentou naquela raça criada, não funcionou. Aí ele vai ter uma raça chamada. Quem foi? Raça do Abraão. Quando Deus chamou Abraão, Deus está recomeçando num outro povo. O povo criado não deu certo. Agora temos o povo chamado. Dentro do povo chamado, vai sair o povo regenerado. Veja bem, criado, chamado, regenerado. Os criados estavam no Adão, o chamado está no Abraão, e o regenerado está de dentro do próprio do Abraão, da semente do Abraão, que é eu e você, e aí a gente entra. Nesse momento que você entendendo isso aqui, você vai ver que lá no Jardim do Éder tinha uma árvore da vida, que o Adão não comeu. E em quem que estava a vida? Em quem estava a vida, né? E a Bíblia diz assim lá em João, e nele, Cristo, estava a vida, e nele estava a vida. Eu sou o caminho, a verdade e a vida. Então, eu sou a videira verdadeira. Então, quem é a árvore da vida? Quem é a árvore da vida? Irmãos, a árvore da vida é o próprio Senhor. E daí Deus faz o quê? Eu vim para que vocês tenham vida e tenham com abundância. Quando você recebe a Cristo, você está entrando no jardim de volta, porque a igreja é o jardim. Então você entra no jardim, Cristo é a nossa vida, e é Ele que é a árvore da vida. E agora você pode comer da árvore da vida, porque já não tem mais problema, porque agora, irmãos, nós somos regenerados, justificados, totalmente pelo Senhor. É disto que fala Romanos. Romanos vai trazer essa explicação de maneira detalhada de tudo isso aqui. Porque o Senhor vai nos colocar de volta no jardim, que é a igreja. O Senhor vai nos permitir comer da árvore da vida, que é Cristo. Mas com uma questão

assim como Adão, ele era tripartido, nós também somos. Deus é triuno e nós tripartido. O Adão, ele também tinha corpo, alma e espírito. E agora Deus está restaurando o Adão, nos restaurando, de dentro para fora. Como que ele fez? Primeira coisa que acontece num homem que se converte. Primeira coisa que vai acontecer dentro da regeneração é a justificação. Justificação é a primeira coisa que acontece junto com a regeneração. Quando ele justifica você, ele fala assim para você: Félix, já não tem mais espada. O querubim já não vai te cortar mais. Então, justificação, a espada. Mas o querubim já não impede mais de você entrar. Então, a glória é restaurada. Então, se o querubim representa a glória, e o querubim não está impedindo mais você de entrar, então a glória foi restaurada. Se o querubim não tem mais espada na mão para te cortar no meio, então a justiça foi restaurada, justificado. Então, o querubim que representa a glória, agora já não está mais lá, você pode ter glória. Estão comigo aqui? Então, a glória de Deus representando o querubim vai chegar no teu corpo, que um dia vai ser glorificado. E a espada que não está mais lá, então você pode ser justificado. E o fogo que não está mais lá também, então você pode ser o quê? Santificado. A santificação vem de Cristo. A glorificação vem de Cristo. A justificação vem de Cristo. Com Cristo, justificação sem espada. Com Cristo, glorificação, já não precisa mais de anjo. Com Cristo, glorificação, agora não tem mais anjo. Com Cristo, santificação, já não tem mais fogo. Em Cristo, tem tudo. Glorificação, justificação, santificação, transformação. Irmão, isso aqui é muito glorioso. Isso aqui é para você, assim, sabe, assim, comer e ficar limpando, porque é maravilha o que está escrito na Bíblia Sagrada. Deus começou em nós. E a gente está crescendo, sabe? A gente está crescendo. Por isso que a maturidade precisa para um crente. Quando um crente ele cresce na fé, ele vai ficando maduro. Assim como aquela criancinha vai crescer, um crente precisa crescer. Um crente crescer. Eu vou usar os dois idosos aqui da frente, são duas pessoas idosas, né? Imagina abrir a boca do irmão Valdir aqui, você sentir cheiro de leite materno. Não pode, irmão. Adão tem que sentir cheiro de churrasco no cara, porque já cresceu. Criança não bebe mais leite. Nós não somos mais bebê. Quem precisa de leite é bebê. A gente agora tem boca de tubarão, a gente morde, né? Nós estamos crescendo. Esse crescer, mas eu estou falando de modo espiritual. Esses homens não podem ser mais criança. Nós somos adultos do Senhor, nós estamos crescendo. Mas como que é que cresce, irmão? Vida, essa aqui, ó. Essa é a palavrinha. Vida. Vida. Você vai depender dela até o dia da glorificação, sabia? Enquanto você não for arrebatado, você precisa da vida de Deus. E depois de arrebatado, você continua precisando da vida de Deus. Eu quero terminar assim, ó. Isso aqui a gente não para, porque isso aqui é muito longo. É que nem cantada de grilo. Isso aqui vai longe, né? Mas, é assim, ó. O processo da salvação, ele começa com a justificação, vai terminando a glorificação. O primeiro processo é a justificação. Porque sem justificação, nem regeneração tem. Então, justificação é o primeiro passo da salvação. Glorificação é o último passo da salvação. E depois viver eternamente com Deus. Só que a salvação, irmãos, a salvação, essa palavra salvos aqui, ó, ela tem dois aspectos. Quem sabe num dia eu explico melhor. A salvação, ela tem um lado judicial e a salvação tem um lado orgânico. A salvação judicial, a banda pode se posicionar, tá? A salvação judicial, ela aconteceu lá na cruz, já aconteceu, o lado judicial. Mas a salvação orgânica ainda não, ela está acontecendo. Então, a salvação, repita comigo, salvação, salvação. Judicial. E orgânica. Então, ó, a salvação judicial já aconteceu com você. A salvação orgânica está acontecendo com você. Nós estamos sendo salvos organicamente. Nós já fomos salvos judicialmente. Judicialmente você já está salvo, está justificado. Organicamente você não está.

0: organicamente você está sendo. É isso que a gente aprende aqui nessas cartas de Romano, e a gente vai parar por aqui, né?
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0: Muito bom dia, gente.
1: Bom dia, meu povo abençoado. Meus irmãos, minhas irmãs, muito bom dia. Quero cumprimentar todos vocês com a doce paz do nosso Senhor Jesus nesta manhã tão abençoada. Manhã de terça-feira, hoje é dia 11

11 de agosto do ano de 2026. Foz do Iguaçu praticamente todo nublado, né? Um clima gostoso, tá 20 graus. Tô de blusa aqui, mas já tô sentindo calor já. 20 graus na nossa cidade. Bom, eu já desde já quero agradecer a você que tá ligadinho comigo, tá nos ouvindo agora. Eu já quero agradecer a você. Você quer escutar uma palavra? Você quer uma palavra de Deus para você? Quer? Quer escutar uma palavra de Deus para você nessa manhã? No Salmo de número 46, versículo 11, tem uma palavra de paz para o seu coração. Isso. Uma palavra de paz, para você encontrar paz. Está escrito assim no Salmo 46, versículo 1. Deus é o nosso refúgio e fortaleza, socorro bem presente na angústia. Sabe, meu irmão, minha irmã, você que está ligado comigo agora, nesse momento. Essa não é uma palavra para motivar você, para deixar você emocionalmente bem. Essa é uma palavra de Deus, uma palavra que pode te curar. É uma palavra que pode entrar no seu coração e realmente te colocar em uma outra situação. Colocar você numa situação de paz. Pode colocar você numa situação de tranquilidade. Se o salmista está falando que o nosso Deus é o Deus do refúgio, então vamos fazer o quê? Nos refugiar nele. Se a palavra de Deus está falando aqui nesse versículo que ele é fortaleza, que ele é o socorro bem presente na angústia, então não importa o tamanho do problema que você está enfrentando hoje, já nessa manhã. Deus está perto. Nosso Deus, Pai Adonai, está perto. Ele é o seu abrigo seguro. Então fique em paz. Entregue a sua vida, seus problemas e tudo mais na mão dele. Entregue. Sinta essa paz que só ele pode te dar. Uma paz de te cuidar. Uma paz de liberar seu coração. Uma paz de liberar você emocionalmente de coisas, sentimentos. Liberar você. Deixar você em uma outra posição. Ele quer te dar paz. Porque ele quer cuidar do que está acontecendo em sua volta. Das coisas que estão acontecendo. É ele. Então o Salmo de número 46 está bem. É uma palavra de promessa. Ele quer cuidar de você. Confie nele. Confie na proteção que só vem dele. E sinta essa paz que vem sobre você. Sabe, meu irmão, minha irmã, eu não sou o profeta do adivinhamento. Mas eu sou um pastor que conheço um pouquinho da palavra de Deus. Esse pouquinho já me realiza tantas coisas. E eu gostaria que você realizasse na sua vida também. Tivesse experiências com Deus. O meu desejo e o desejo dessa programação é que você vá bem na sua vida. Emocionalmente, espiritualmente, materialmente. O meu desejo é esse: que a sua família seja abençoada, que seus filhos sejam abençoados, que a sua esposa, que você deixa em casa, ou eu sei lá onde você deixa, no trabalho, ou ela vai para a academia, ou ela vai para algum lugar,

Gostaria que você se sentisse em paz. Deus está cuidando de todos. Está guardando a todos. Está guardando sua esposa, seus filhos. E você, minha irmã, que mal viu seu esposo levantou de manhã cedo, colocou a roupa de trabalho e ó, você só escutou o barulho da porta se fechando. Fique em paz. Ele está trabalhando. Ele foi buscar o pão de cada dia. Eu não sei o que passa na sua cabeça, que pensamento que você passa, mas ele saiu para trabalhar. Então, abençoe ele no trabalho dele. O teu esposo precisa da sua oração. Se você soubesse o peso que tem a sua oração, porque de duas carnes se tornaram uma, você e seu esposo. Se você colocar o joelho no chão e orar pelo seu esposo, ele vai ser abençoado naquilo que ele faz. Ele será guardado aonde ele está. Aonde ele trabalha, ele vai ser abençoado. Vai ser protegido. Se você o abençoar, pedindo a Deus para ele saúde, que venha guardar ele, que não venha acontecer nenhum acidente, que não venha cair nenhuma armadilha. Você não tem ideia do que pode acontecer aí fora, né? Você não tem ideia. Existem lugares onde as pessoas trabalham que uma estão fazendo armadilha para a outra. Você poderia orar pelo seu esposo, não cair nenhuma armadilha. Você poderia orar pelo seu esposo se ele trabalha em algum lugar que ele pode se machucar, dele não se machucar, dele não acontecer nenhum acidente com ele. Se teu esposo pega moto, carro, sai para trabalhar, você podia orar por ele que não aconteça nenhum acidente, que ele vá e volte. Você poderia orar por ele. Se teu esposo trabalha com vendas, você poderia orar por ele, para ele que ele venha ser abençoado, próspero, vender mais, almejar mais, dobrar a meta. Ele mesmo conseguir dobrar a meta de vendas dele. A família, sua família seria abençoada. Sabe, minha irmã, Deus quer cuidar da sua mente, quer te trazer paz e cuidar da sua mente. Esse é o nosso Deus. Deus é o Deus do refúgio, do que traz paz. É Ele que nos traz a confiança e proteção. É dEle, esse Deus Pai Adonai, através de Jesus. Em oração, você pode alcançar tudo isso. Você pode alcançar todas as bênçãos celestiais. Você pode. Tá bom, gente? Essa palavra que eu tenho para você nesta manhã abençoada de terça-feira. Se você queria escutar uma palavra, essa é a palavra para você. Tá bom? Vamos de louvor? Vamos de louvor? Vamos tocar um lindo louvor para você agora? Achei um bom amigo. Esse é o amigo do rádio aqui, Pastor Hudson. Mas nós temos um amigão aí, ó, Jesus, o Espírito Santo. Esse é um amigão. Escuta aí.

0: Quero mandar um alôzão pra irmã Leni Freitas. Quero mandar um alôzão também pra Mazé. A Maria José, minha amiga. Já tô esperando sua ligação, Maria José. Gente, é só falar. Maria José, Maria José, tá aqui já. Eu vou segurar esse louvor aqui. Vamos atender a Maria José. Vamos atender a Maria José. Maria José, bom dia, Maria José.
1: Bom dia, Pastor Hudson. A paz para todos os nossos ouvintes e irmãos, né? Do programa Happy Day, o programa mais feliz da fronteira, né? Alegria enorme estar aqui com vocês nesse início de semana, hoje terça-feira. Meio frio, né? Recém cheguei de Curitiba. Lá em Curitiba estava um frio que, nossa, doía até os ossos. Mas feliz com os resultados que a gente teve lá. Quero deixar aqui o meu carinho, o meu abraço, o meu aconchego para todos os ouvintes. Dizer que nós possamos estar firmes e fortes, porque a vitória é certa para aqueles que não desistem. Que a fé é o firme fundamento das coisas que nós não vimos, mas nós cremos, né?
0: Amém, verdade.
1: E a gente crê, né? Que através da nossa fé a gente alcança isso. O inimaginável.
0: Verdade.
1: E eu tenho essa fé, né? Porque eu já alcancei muitas coisas que eu nunca imaginei na vida.
0: Glória a Deus.
1: Mas alcancei porque Deus estava do meu lado.
0: Eita.
1: Gente, Pastor Udi, você não acha que é verdade? Você não acha que é assim que funciona a vida nossa?
0: Sim, que funciona.
1: Que acredita em Deus?
0: Sim.
1: Que acredita que Deus, ele é aquele que abre e fecha todas as portas?
0: Isso mesmo.
1: Né?
0: Acredito
1: então, tá,
0: isso.
1: Gente, um grande abraço, uma boa semana para nós. Tão firme aí na luta. Logo, como eu disse, vai ter grandes novidades. Grandes novidades, Pastor Hudson.
0: Opa, que benção.
1: Aguarde.
0: Que benção, Maria José, que benção. Bora de louvor. Um abraço, Maria José. Toda sua família linda, abençoada, seus meninos, seu esposo. Lá na casa da Maria José é só homem, uma arada. Cachorro pra tudo que é lado. Abração a toda a família da irmã Maria José, Armazé. Aumenta o volume do seu rádio, hein?

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Lindo louvor, né, gente? Lindo, lindo louvor. Você que tá ligadinho comigo, você não pode sair daí, não. Você nem pense em sair desse lugar, dessa estação de rádio, porque aqui é só louvorzão mesmo. 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
0: 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Bom, você tá ligado comigo aqui na nossa estação de rádio, a 96.7.
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0: Quero mandar um alôzão para a irmã Eva. Irmã Eva, Deus abençoe a irmã Eva.

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0: 10 horas 47 minutos. Guarda o contato. Isso mesmo, guarda o contato do teu salvador, tá bom?
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0: Eu quero mandar alôzão lá pra Mad Dog, pra pastora Paola, pastor Idelmir, pra todas as crianças, pro Inã. O presente de Deus que foi dado pro pastor Idelmir, pra pastora Paola, o Inã. Mad Dog, tudo pro seu pet, tá bom? Tudo pro seu pet. Um abração para todo o pessoal da Mad Dog ali na Avenida Morenitas. Tudo seu pet, gente. Seu gatinho, seu cachorrinho, tudo, tá bom? Daqui a pouco a pastora Paola vai mandar, vai ligar para nós aqui para conversar com a gente. E eu tenho certeza. 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Beleza? Ó, irmã Ivonete, Deus abençoe, irmã Ivonete. Amém. Deus abençoe. Tá bom? 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Bora, bora de louvor. Você tá ligado comigo na nossa estação de rádio.
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0: E a gente vai de valor em valor agora. Tempo de cegar, quer dizer, né? Tempo de cegar. 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

0: Só louvorzão, gente. Só louvorzão. Você gosta? Ah, se você gosta, então fica aí na nossa estação de rádio. Não sai daqui não, mas nem pense em sair daqui. Não sai daqui porque você vai escutar muito mais louvores, tá bom? Eu quero mandar um alôzão pro meu amigo Erinho. Erinho, Deus abençoe, Erinho. Um alôzão pro Erinho. Quero mandar um alôzão aí também. Oh. Eu quero mandar um alôzão para esse meu ouvinte, o Heitor. O Heitor tá aqui na linha. Heitor, fala comigo, Heitor. Bom dia, paz do Senhor, Heitor.
1: Bom dia, pastor.
0: Bom dia.
1: O Senhor dormiu bem?
0: Dormi bem hoje. Dormi bem. Dormi muito bem, Heitor. E você, dormiu bem também? Deve ter dormido, né, Heitor? Um abração para toda a família da irmã Grazi, pro Heitor, pro irmãozinho do Heitor, pro papai do Heitor. Pensa num povo querido e abençoado. Essa família linda, abençoada. Família Macedo, né? Família Macedo. Irmã Grazi Macedo. Deus abençoe a todos os Macedos. Irmã Grazi, seu esposo. O Adeildo, a irmã Ana Cléris. O José Macedo, a irmã Maria da Graça Macedo. Toda a família Macedo. A família Macedo é bem grande, né, gente? Eu não lembro o nome de todo mundo, mas eu sei que é bem grande aqui na nossa cidade. Um abraço a toda a família Macedo aqui, que sempre estão sintonizados com a gente. 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
0: 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Gente, eu vou com bloco de comerciais e eu já tô voltando. Não sai daí não, tá bom? Bloco comerciais nosso aqui da rádio e eu já estou voltando.
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0: 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Bora de louvor? Você tá ligado com a gente aqui na nossa estação de rádio.
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0: Saudosa lembrança.

0: saudosa lembrança. Você que tá sintonizado comigo? Saudosa lembrança, só louvorzão, só adoração. Para você que gosta da nossa programação, nosso programa, eu só tenho gratidão, tá bom? Você tá ligadinho aqui na nossa estação de rádio.
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0: Opa, a pastora Paola da Mad Dog está aqui na minha linha e eu vou conversar com ela, agora. A pastora Paola, esposa do pastor Idelmir Saavedra, tá bom? Ali da Mad Dog. Agora há pouco tava falando deles, agora a pastora Paola tá na linha aqui. Pastora Paola, bom dia, paz do Senhor.
2: Bom dia, paz do Senhor, bom dia a todos os nossos irmãos ouvintes deste belo programa Happy Day. Nós estamos aqui atendendo nossos clientes nesta terça-feira, linda e abençoada, que o nosso Senhor Jesus Cristo nos deu. E nós estamos aproveitando este belo dia maravilhoso, dando o nosso melhor e desejando os nossos clientes e irmãos um maravilhoso dia abençoado pelo nosso Senhor e Salvador Jesus Cristo. 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
1: Amém, pastora Paula, faz o Senhor. 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

0: Gente, são 11 horas e 20 minutos. Irmã Maria Elza, a irmã Maria Elza já tá ligada com a gente aqui na nossa estação de rádio.
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0: 3h30, tá bom? 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Mega Pizza com a gente aqui no programa Happy Day.
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0: Tá bom, gente? 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Daniel, Deus abençoe, Daniel. Bora de louvor, gente, que aqui louvor não pode parar aqui na nossa estação de rádio. Eu te louvo.

0: 11 horas e 28 minutos. Eu te louvo, só louvorzão, né, gente? Só louvorzão na sua estação de rádio. 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
4: Esses são os nossos patrocinadores, gente. São os nossos patrocinadores e eu quero ter você como patrocinador também, tá bom? Quero ter você, você que tá ligado comigo, como patrocinador, tá bom? 11 horas 33 minutinhos. Bora de louvor, gente. Aqui o louvor não pode parar, né? Aqui o louvor não pode parar, não. Você tá ligado aqui na nossa estação de rádio, aqui em nossa cidade, hein?
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Eita, Jesus! Essa fonte é boa demais, né? Eita, Jesus! Só louvor. Olha, é o seguinte, a gente já vai já. Eu tenho uma palavra de Deus aqui pra você. Eu tava conversando com um amigo aqui, lendo aqui no mesmo tempo aqui. E lendo no mesmo tempo, tudo junto aqui, gente. Ai, Senhor da Glória. Sabe? Deus, ele tem uma promessa para nós, tem uma promessa para você, tem uma promessa para mim. O nosso Deus é um Deus de promessas, é um Deus tão querido, ele é um Pai tão amoroso. É tudo que a gente precisa. Talvez nós não vamos ter tudo que a gente queira, mas nada vai nos faltar nesse planeta, nada. Talvez você não vai ter aquele prédio de 10 andares, aquela piscina olímpica e aquele carrão que custa R$1 milhão. Aquela mansão. Talvez você não vai ter isso, sabe? Talvez também. Muita coisa que você talvez imagina que um dia vai ter, talvez você não vai ter, não. Ei, mas nada vai lhe faltar. E Deus, ele é um Deus tão bom, mas

bom que quem entende isso já entendeu tudo já. Quem entende isso que eu estou falando já entendeu tudo. No livro de Isaías, a palavra de Isaías fala assim: quando passares pelas águas, eu serei contigo. E quando você passar pelo rio, Isaías, a palavra de Isaías fala assim: quando passares pelas águas, eu serei contigo. E quando você passar pelo rio, não te submergirá. Quando você passar pelo fogo, ele não te queimará, e nem a chama arderá em ti. Sabe, meu irmão e minha irmã, Deus lhe conhece a sua luta diária. Todos os dias nós temos uma luta. Você tem uma luta, seu esposo tem uma luta, os seus filhos têm lutas. Todo mundo tem uma luta. Ele não promete, o nosso Pai, ele não nos promete assim uma vida fácil. Não, ele não nos promete uma vida fácil, nada disso. Mas ele garante uma coisa: que ele nunca vai nos deixar sozinho. Nunca, nunca vai nos deixar sozinho. Deus sempre está presente. Aqui nesse versículo, e é uma grande verdade que eu vejo, é que Deus, ele sempre está presente. O nosso Pai sempre está junto, juntinho da gente. Ele caminha lado a lado com você. Nos momentos difíceis, nos momentos bons, ele caminha junto com você, se você quiser. Às vezes eu falo aqui porque eu escutei muito isso e eu aprendi que Deus não tem seus preferidos. O Papai do Céu, nosso Pai, Papai Adonai, ele não tem seus preferidos, mas tem seus filhos que o preferem mais. Então, nos momentos ruins, ele invoca o Pai para estar perto. Esse filho, ele invoca o seu Pai para estar perto, quando nos momentos ruins. Nos momentos bons, ele também convida para estar junto. Então, assim, se você o convida no momento ruim, convida também no momento bom. O mal, ele não vai vencer. Os problemas, eles podem até vir, mas eles não têm poder para te destruir a sua vida. Não tem como destruir sua vida. O seu Pai está com você. E olha, vou dizer uma coisa para você. Isso aqui é sem medo de errar. A vitória é certa. A vitória é certa. Tenha fé. Descanse no amor de Deus hoje. Essa palavra é para você, meu amigo. Eu estava conversando com um amigo aqui. Essa palavra não é só para você, é para o meu ouvinte aqui que está sintonizado comigo. Você que está ligado comigo. A vitória é certa. Isaías 43, versículo 2. Quando você passar pelas águas, eu serei contigo. Quando você passar pelos rios, eles não te submergirão. Quando você passar pelo fogo, ele não te queimará. E nem a chama arderá em ti. Nada, nada vai te acontecer. Tá bom? Deus está presente. O mal não pode te vencer. E a vitória é certa. Creia nisso. Creia. Tá bom? Ser filho desse Pai amoroso nesse mundo não significa que não teremos problemas, mas significa que ele sempre vai estar junto da gente, sempre, sempre. Tá bom, meu irmão, minha irmã? Sempre, sempre vai estar junto com a gente. Bora de louvor, gente, bora de louvor. Essa palavra é pra você que tá escutando aí.

0: Alô, Lenice.
1: Um bem-vindo sempre.
0: Deus abençoe, Lenice Sorocaba.
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0: Maria Aparecida, Itaúna, Minas Gerais.

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1: 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Bom, você tá ligado comigo aqui na nossa estação de rádio, na nossa cidade.
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1: Maria Aparecida, obrigado pela audiência. 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

Bom, gente, o seguinte, agora chegou o final da nossa edição, gente. Chegou o final da nossa edição. Quero mandar um abraço a todos os meus patrocinadores e a todos os meus ouvintes. Tá bom? Sou grato. Sou grato a Deus por mais um dia, amanhã de terça-feira, entrando na parte da tarde, agora da terça. Sou grato ao meu bom Jesus por ter você, minha irmã, você, meu irmão, como ouvinte. Muito obrigado mesmo pela sua companhia. Obrigado por você ter ligado o rádio na sua casa e deixado eu entrar dentro da sua casa, dentro do seu carro, dentro do seu estabelecimento comercial. Muito obrigado. Quero agradecer a cada patrocinador. Sou grato a meu bom Jesus por você. Sou grato a Deus por você. Por você sempre estar aqui, ligado com a gente, em nossa estação de rádio. Agora o pastor Hudson precisa ir. Se assim nosso bom pai Adonai quiser, voltarei amanhã de manhã. Tá bom? Fique com ele. Até amanhã de manhã. Tchau, tchau.

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0: tá vendo? Tô certinha? Tá aqui nos Três Bandeiras, bem pertinho de nós. Que Deus abençoe, Daiane, por ter vindo. É uma alegria receber vocês aqui hoje conosco. Nós vamos agora ouvir um testemunho. E nem dissemos sois bem-vindo, né? Assim eles não vão voltar? Vamos falar os sois bem-vindos, senão eles não voltam? Sois bem-vindos, em nome de Jesus, e volte sempre. É uma alegria receber vocês. Nós vamos ouvir o testemunho nessa noite, daquilo que Deus fazia, faz e continuará fazendo. A irmã Ana está com a oportunidade para testemunhar nessa noite o que Deus fez na sua vida. E fique atento, porque é o que Deus pode fazer para você também hoje.
1: Graça e paz, tudo bem? Obrigada, queridos irmãos, pela oportunidade. Moro em Londres há 18 anos e grandes coisas fez o Senhor por nós naquele lugar, né? O Senhor nos levou àquele lugar. E em 2018, eu estava taxista naquele lugar, quando eu tive a perda total da minha audição direita. E uma crise fortíssima de labirintite também fui acometida, né? E fui para o hospital, passei a noite no hospital e minhas filhas perguntando quando que a mamãe vai melhorar, quando que a mamãe vai ficar boa. E os médicos disseram que dependia do meu corpo, né? Da minha reação. Enfim. Em 2020, quando meu pai adoeceu, eu vim visitá-lo e estive com o Dr. Alba. Apresentei minha audiometria a ele e ele falou que era um caso irreversível. E eu falei, ai doutor, é triste, mas o que o médico lá de Londres me falou foi: não se entregue a essa doença. Se você ficar em cima de uma cama, você não sai mais. E eu falei para ele, doutor, então, graças a Deus, voltei a caminhar com muita dificuldade, mas sem ouvir 100%.

tanto que uma irmã chegou para mim e falou: você não gosta de mim? Eu falei: meu Deus, como assim, santa? Ela falou: ah, eu te cumprimentei e você nem olhou para mim. Eu falei: aonde que você estava? Ela falou: estava aqui desse lado. Eu falei: me desculpa, mas eu não escuto desse lado, né? E o doutor Alba, eu falei para ele: doutor, então, eu quero fazer. Ele me disse que fazia de 3 a 4 cirurgias por... ano de implante coclear. Eu falei: doutor, então, eu moro em Londres, eu quero fazer e vamos conversar, né? E ele falou para mim: você está no melhor centro auditivo do mundo. Você vai chegar lá e você vai pedir esse implante coclear, porque você vai ganhar. E eu cheguei lá e fui buscando, e Deus me colocou no melhor hospital de Londres e com o melhor médico de Londres. Eu sei porque a doutora que fez a minha primeira audiometria naquele hospital era brasileira. E ela me falou: você está no melhor, na mão do melhor médico do hospital. Então pode confiar, porque eu chegava naquele hospital e me desmontava. Voltava a viver tudo o que tinha passado, né? E fui caminhando, veio a pandemia, e a cada 6 meses eu tinha exames, e psicóloga, e terapia de equilíbrio, né? Mas lutando bastante, graças a Deus. E cheguei lá em 2024, tinha a carta da minha aprovação da minha cirurgia do implante coclear. E antes disso, eu teria que fazer a última audiometria, e o médico me falou: é a tua última consulta comigo. A próxima será com o médico cirurgião, para vocês decidirem os detalhes, né? E ele me falou: você vai ficar 2 horas em anestesia geral, com o teu crânio aberto, de orelha a orelha, para eles implantarem um microfone de um ouvido ao outro. E é um processo, né? Você vai ter que se acostumar com sons e barulhos. E me deu o aparelho para eu usar como se fosse uma tiara, né? Para eu ir me acostumando com os ruídos e tal. E eu fiquei muito feliz, né? Falei: meu Deus, que bênção, graças a Deus. É, liguei para minha filha na hora, ela: ai, mamãe, você, tal. Mas quando esfriou a emoção, eu caí em mim de que era uma cirurgia bastante, não vou dizer perigosa, porque acredito que eles são acostumados a fazer, né? Mas eu já tinha passado por 5 cirurgias, mas essa ali mexeu muito comigo quando eu fui pensar, né? E eu falei, fiz um voto com o Senhor. Falei: Senhor, se o Senhor me curar, eu faço um voto de entregar onde, por onde eu passar, né? Estava em dívida com o Senhor. Obrigada. Desde 2024. E... enfim, e naqueles dias ali esteve conosco lá o pastor Davi Feijoli. Eu escutei várias ministrações dele durante aquele sábado e falei: Senhor, eu creio, pois eu sou um milagre, né? Nasci com 1,150 kg, tive vitiligo, fibromialgia, reumatismo. Então eu falei: Senhor, eu creio em milagre. E à noite eu levei o meu aparelho na bolsa e falei: Senhor, eu vou dar esse testemunho hoje na igreja. E fui para frente e orei muito ali: tem misericórdia, Jesus. Daí eu comecei a fechar o ouvido, comecei a fechar e escutar umas vozes desse lado. E fui, acho que fiquei uns 10 minutos fazendo teste com Deus ali. Fui, fechei as irmãs e os irmãos e as crianças. E daí fui no meu banco, peguei meu aparelho e entreguei ao meu pastor. Falei: aqui está, né, minha cirurgia está aprovada, mas eu recebi a cura agora. Foi instantânea a cura que eu recebi da minha audição. Levei o aparelho, o pastor entregou lá no púlpito, entreguei, ele fez uma filmagem, né, porque ele coloca os testemunhos dele, de curas, né? E graças a Deus, voltei ao hospital, fiz novamente o exame de audiometria. É claro que lá não, quase que

0: proibido falar de Jesus, mas eu falei de Deus, né? Foi o primeiro que eu dei o testemunho, pedi a consulta e falei para o doutor, eu não quero mais a cirurgia porque Deus me curou. É, lá é bem, bem difícil falar de Jesus. E graças a Deus ele falou, eu não entendo, né, o que aconteceu contigo, mas você está liberada e se você quiser de volta, nós estamos aqui. Então, graças a Deus, mais uma bênção recebida. E agradeço pela Igreja Mãe, né, que sempre, desde pequenininha aqui, pela minha mãezinha que nos ensinou, né, os caminhos do Senhor. Mas se a gente é crente aqui, no exterior, sim, que você se torna crente. Porque é culto uma vez por semana, ou você busca o Senhor e ora e faz, né, o teu devocional, ou o negócio desanda. Mas obrigada, realmente Deus foi maravilhoso, tem sido maravilhoso comigo, para conosco. E o versículo que eu digo que é da minha vida é Jeremias 33:3. Clamas a mim e responder-te-ei e anunciar-te-ei coisas grandes e firmes que não sabe. Deus é maravilhoso. Obrigada. Deus abençoe.
1: Se é para Jesus que traz de volta a audição, essas palmas foi tão fraquinha. A mulher estava ficando surda, gente. Está ouvindo bem? Glória a Deus. Você pode aplaudir Jesus mais forte, irmão? Meu Deus. Aleluia. É só Deus que faz um negócio desse. Eu não sei o que você está pedindo nessa campanha, mas quem abre os ouvidos faz qualquer coisa. Amém, meus irmãos? Vocês estão quietinhos essa noite? Será que é a propaganda que está sendo feita do vento amanhã, da chuva amanhã, que deixou você quietinho, está deixando você quietinho? E esse que tem poder para abrir os ouvidos também tem poder para acalmar o vento, para segurar ciclone, tem poder para qualquer coisa. Salmo 93 diz que ele reina desde a eternidade e ele é Deus, controle de tudo na mão. Por isso que nós podemos glorificar o Senhor aqui essa noite. Nós vamos ouvir um louvor com os meninos, Gabriel e Samuel. Enquanto eles se preparam ali, eu vou falando aqui. Nós estamos numa campanha poderosa de 50 dias de jejum e oração. Começamos dia 1º, vamos até o dia 19. Até o dia 16, nós vamos alternado. Tem irmãs na segunda, irmãs na terça, irmãs na quarta, e assim vai a semana toda. Mas do dia 17 ao dia 19, estaremos todos juntos, orando e jejuando. Os 3 dias estaremos juntos, que é o jejum de Esther. Estaremos os 3 dias juntos. Já estamos com 58 irmãs participando deste projeto. 58 irmãs jejuando e orando para que o céu seja rasgado sobre nós. Eu não sei como você está, mas eu já estou sentindo a glória. E eu sei que o Senhor vai fazer coisas lindas neste tempo. Nós estamos orando só pelo nosso congresso, para que o Senhor abençoe, use o pregador, que os nossos louvores sejam perfeitos diante de Deus. Não, nós estamos orando por salvação de almas, por renovo, por batismo no Espírito Santo. E eu creio, irmãos, que o Senhor fará tudo isso, porque é de praxe de Deus abençoar. E se há uma coisa que é normal em Deus, é rasgar o céu, é abençoar, é fazer coisas extraordinárias. E eu sei que Ele fará. Já está fazendo, já fez, está fazendo e vai fazer. Então o que nós precisamos é ficar na brecha, é ficar na posição para que o Senhor possa operar na nossa vida. Amém, meus irmãos? Nós vamos agora recolher as ofertas. Vou pedir que as irmãs já se posicionem aqui e nós vamos

0: medo, porque eu sei o que Deus já fez comigo. Tá, eu tenho medo, irmão. A Aurora já marchou a volta inteira da igreja. E foi coisa de doido. Teve gente que não entendeu nada. Mas eu saí da igreja dando glória a Deus. Deixa Deus fazer alguma coisa de extraordinário na sua vida. Fica na caixinha, não. Tá? Não fica na caixinha, não. Sou pentecostal, canela de fogo. E às vezes eu sinto fogo no pé e na mão. E quando eu senti fogo nas mãos, uma muda foi curada na igreja. E esse Deus está aqui. Ele está aqui. E eu sei que alguma coisa Ele vai fazer aqui hoje. Fica na brecha. E abre o seu coração para Ele. Porque Ele vai fazer algo na minha vida e na sua vida. Vamos louvar o Senhor aqui com os meninos.
1: A dupla Gabriel Samuel cumprimenta a igreja com a paz do Senhor. Amém?

0: Glória a Deus, paz do Senhor, igreja, amém. Nosso tema, como já foi dito aqui, está lá em Salmos, aquietai-vos e sabei que eu sou Deus. Mas eu quero complementar ele aqui em Isaías 60, 22 e diz, e eu, o Senhor, a seu tempo farei prontamente. Aquietar não é desistir. Às vezes a gente também se acomoda e pensa, vou colocar tudo na mão de Deus e não vou mais buscar, não vou mais orar. Mas aquietar não é desistir. É você confiar naquele que tudo pode, que tudo faz. Então, que nós possamos nessa campanha continuar acreditando no nosso Deus. A realmente colocar Ele no controle das coisas. Assim como a irmã contou o testemunho aqui, que ela nasceu ali com 1,5 kg. E eu tive um testemunho desse também na minha casa. Minha filha nasceu com 1,210 kg. E foi ali um momento onde Deus me ensinou a aquietar e confiar. Às vezes a gente não tem opção alguma, né? Às vezes Deus coloca a gente em situações que não tem nada que a gente possa fazer, que é somente acreditar nele. E assim foi comigo. E foram 41 dias que eu tive que esperar o tempo do Senhor. O tempo dela realmente sair do hospital e eu ter minha filha dentro de casa. E esse foi o tempo que ele determinou para aquilo que eu estava passando e vivendo. Talvez essa campanha finalize e você ainda nem alcançou o que você está pedindo, né? Mas eu tenho certeza que a nossa parte é estar aqui clamando e buscando ao Senhor, e a parte dele ele também está fazendo. Ele vai cumprir o que está na palavra dele, ele vai cumprir as promessas dele para a sua vida, como fez também na minha. Amém? Vamos nos colocar de pé, quero chamar aqui a pastora Nete, que estará hoje falando através, Deus estará usando a vida dela para falar aos nossos corações. Estenda as suas mãos para cá. Pai, nós já sentimos a sua presença em nosso meio. O Senhor usou cada um que esteve aqui nesse púlpito, Pai. E que não seja diferente nesse momento através da sua filha. Venha, Senhor, usar a vida dela grandemente, Pai. Alcançar os nossos corações. Venha restaurar, salvar, curar, Senhor. Libertar aqueles que necessitam, Espírito Santo. Continue falando aos nossos corações, Pai. Em nome de Jesus, Senhor. Amém.
1: A paz do Senhor. Quero engrandecer o nome de Jesus por essa oportunidade. Maravilha poder estar na casa do Senhor. Numa quinta-feira que a gente já está tudo cansado, né? Esperando o tal do sextou, esperando o sábado. Enfim, nós estamos no tempo da canseira. A gente levanta cansado e vai dormir cansado. Ainda bem que nós temos o nosso Jesus que mandou a gente trazer esse fardo pesado. E Ele nos dá um leve. Ainda bem. Vamos abrir nossa Bíblia aí no Salmo de número 46. E eu vou ler os dois últimos versículos. Quero agradecer a pastora Aurora, minha amiga do coração, a pastora Thaisa, por ter confiado, não em mim, mas em Deus que indicou eu para estar aqui nessa noite. Amém? Vamos ler? Aquietai-vos e sabei que eu sou Deus. Serei exaltado entre as nações. Serei exaltado sobre a terra. O Senhor dos exércitos está conosco. O Deus de Jacó é o nosso refúgio. Amém. Podeis assentar. Termina ali em selar, entre parênteses, que quer dizer de eternidade a eternidade, que quer dizer eterno. E desde o dia que eu fui convidada para estar aqui, acho que a Aurora tem uma escala, né, de quem vai estar, e eu já me preocupei, eu comecei a orar. E só teve uma que eu não vim, mas eu cultuei lá de casa. Não gosto desse negócio de assistir. Eu cultuei. Se eu vou entrar num site de uma igreja, para eu participar do culto. Eu nunca quero assistir. Eu já não pude estar na igreja. Aí eu vou só assistir o culto lá em casa? Não, eu vou cultuar. Eu tiro aquele tempo, eu fecho a porta do meu quarto e eu estou cultuando.

junto. Estou louvando os indiar para se cantar. E um louvor avulso eu também estou cantando. Igualzinho, até melhor se eu estivesse aqui, porque parece que a gente não vê tanto envolvimento. E você está aqui doente, não vai adiantar estar, né? E daí lá em casa toma um remédio forte e fica lá. Ó, e tem vez que eu até pulo lá dentro do quarto. Tudo bem, glorificando a Deus. Mas eu me preocupei porque eu sou crente desde que eu nasci, eu sou filha de pastor desde que eu nasci. E eu não gosto de jeito nenhum, mas eu não gosto. Se tem alguém que gosta, eu até já orei para me gostar, mas eu não consigo. Desse negócio de enlatado. Aí chega aqui, faz de conta que leu o tema que irmãs orou, a Aurora diz que Deus indicou, aí o fulano abre, faz de conta que vai falar no tema e traz um enlatado. Eu não gosto. Eu não gosto de coisa enlatada nem lá em casa para comer. Eu gosto de coisa fresca, não gosto de coisa enlatada. Muito menos na igreja. Aí me chamou para pregar, eu estou preocupada. Porque eu tenho que ter uma palavra no tema. A palavra não pode ser minha. A palavra tem que ser dele. Aí tem que ir para os pés de Deus para buscar. E hoje eu não fui trabalhar à tarde. Paguei alguém para ficar no meu lugar. Porque eu falei, é o dia e eu tenho que estar nos pés de Jesus. Desde cedo no propósito, e à tarde passei em oração, e perguntando para Deus o que, que eu ia falar aqui. Aí Deus me chamou a atenção assim. Eu sou professora, e Deus me chamou a atenção assim. Tem dois verbos nesse versículo que eu quero que você aprenda, e quem vai estar lá precisa aprender. E o que, que é verbo? Verbo é ação. É uma ação ou é um estado? Então, ação é movimento. O estado é a situação que eu estou, que você está. Estado é um lugar onde nós estamos. Não é o Paraná, o Goiás, não é? Falei da Goiás. É o estado em que a gente se encontra emocionalmente, espiritualmente, materialmente. Então, verbo é isso. Aí eu quero chamar a atenção que o Espírito Santo me chamou sobre o aquietar. Aí quando o Espírito Santo me falou aquietar, falei, Senhor, como? Como? Nesse mundo que a gente está vivendo, que estamos vivendo sempre o amanhã, o depois. Só chamando uma atenção assim, nossa, como a gente vai aquietar? Não tem ninguém aqui que não escutou que tem um tal do ciclone bomba. Todo mundo aqui escutou. Até o surdo foi pelos sinais, mas ele está sabendo. Então, é um tempo tão difícil, é um estado que daí vem o verbo, tão difícil que a gente está nessa movimentação, dessa globalização do mundo, que quando o Senhor me chamou a atenção para eu falar e para eu aprender sobre esse verbo de aquietar, logo eu perguntei, como? Como se aquietar? Porque a gente está vivendo sabendo de muita coisa. A gente sabe de muita coisa. E a gente convive com pessoas de todas as maneiras. Gente de todo tipo. Lá no meu serviço tem uma mulher que todo dia é uma professora. Todo dia ela chega, você viu o que aconteceu no Japão? Você viu o que o cientista tal falou? E ela já tem o vídeo salvo para te entregar. Se você tiver o tempinho ali com ela, você vai escutar o vídeo, vai assistir alguns vídeos, vai escutar alguns áudios. E é do que está acontecendo no mundo inteiro. E o pior, quase sempre é coisa ruim. Que ela tem salvo ali e tal. E esses dias eu até falei para ela, para com isso. Para com isso, para de cuidar do mundo inteiro. Eu vou te falar, não estou dando conta de cuidar nem da minha casa. Eu não estou dando conta de cuidar nem de mim. E tu está cuidando do mundo inteiro. Mas é isso que a gente está vivendo. A gente está vivendo, a gente está sabendo demais. A gente tem muita informação. Isso vai entrando dentro da nossa cabeça. É como nunca. Psicólogo e psiquiatra ganhando alto, faturando muito. Não tem um psiquiatra em Foz do Iguaçu por menos de R$500. Ah, merece? Merece. Acho até barato. Eu acho até barato, eu que acabei de formar uma filha em medicina e vejo tanto que está se lascando. Ainda tem que fazer a tal da especialidade. Eu acho até muito barato.

R$500. Mas para o nosso bolso, para as nossas condições, da maioria da população de Foz do Iguaçu e do Brasil, é muito dinheiro, né? Então a gente vai vendo assim, ó, como nunca ganhando. Por quê? Porque a ansiedade tomou conta de nós. Esses tempos atrás, meu Deus do céu, eu orei e repreendi com muita força, porque eu vejo gente que cruza, igual a Thaisa, tá? E começa a bater o pé. Bate aí, Thaisa, igual você vê um monte de gente. Não é assim? Você conhece um monte de gente com isso. Cruza e fica ali batendo a perna, batendo o pé, aquilo me incomodava de um jeito. Quando eu tinha uma por perto, se eu pudesse sair, eu saía, porque aquilo me dava ansiedade também. E eu queria segurar aquele joelho da pessoa. Aí quando pensei que não, a Daiane nessa medicina começou a bater o pé. Eu falei, Jesus, agora o negócio veio aqui para dentro de casa. E ela não estava se percebendo. E sentava um pouquinho batendo aquilo ali. Eu falei, Jesus, tem misericórdia. E eu não queria ser afrontosa. Mas eu já tinha vontade de, o que é isso e tal, né? Aí comecei a perceber e comecei a orar. Aí um dia eu falei assim, Daiane, vem aqui. Aí ela, o que foi, mãe? Falei, você vai dobrar o joelho aqui agora que eu vou repreender alguma coisa que está acontecendo com você. Ela se assustou assim, falou, o quê? Você está batendo perna. Isso me incomoda muito. Ela falou, eu tô, mãe? Tá, e não é pouco não. Aí ela dobrou o joelho e eu repreendi aquilo. Falei, Senhor, eu não aceito isso. Se isso me incomoda nos outros. Aí o inimigo viu que eu fico incomodada com isso. Ele botou aqui dentro de casa. E eu repreendi aquilo ali. E Daiane nunca mais bateu perna. Acabou. Acabou. Então tem coisas assim que a gente vai acontecendo. E a gente vai achando uma coisa natural. E vem mais coisa natural. Só falei essa pequenininha. Aí esse tal desse ciclone bomba que todo mundo ficou sabendo. Tem gente que... Tem amiga minha que já nem foi trabalhar. Porque precisou ficar lá. Porque o pedreiro teve que vir para arrumar beiral. Para fazer não sei o quê. E é só o exemplo de uma que estava lá. Que eu fiquei sabendo que ela não foi lá trabalhar por causa do ciclone bomba que estava. Essa uma que dá vídeo para todo mundo mandou ontem à noite. O vídeo do tal do ciclone bomba, quando você sair de casa, fecha tudo a casa. Olha só, aí o Espírito Santo falando assim para nós. Aquieta. Aquietai-vos. E você também está perguntando como? Você não está sabendo o fervilhão que está aqui na minha cabeça. Você não está sabendo o que está acontecendo lá em casa. Aí eu tenho notícia bem boa para te dar. Você também não sabe o fervilhão que está aqui. Você também não sabe o que está acontecendo lá. Mas tem uma coisa que eu e você sabemos. Esse Deus é poderoso. Esse Deus pode tudo. E daí eu vou entrar nesse outro verbo, que é o saber. Aquietai-vos e sabei. É um outro verbo, o saber. Os dois verbos que Deus quer que essa palavra abra a nossa mente, para nós aprendermos a se aquietar. Esse negócio de saber, essas informações, tudo que a gente vai tendo, bem no fundo, a gente não sabe é nada. Dessas informações que vão vindo aí. É tão pouca coisa que a gente sabe. Às vezes você acha, a gente fala assim, aquele ali se acha o sabidão. Todo mundo já escutou, já falou isso para alguém. Ou pensa, aquele ali se acha o sabidão. Agora se você conhecer mesmo, você vai ver que sabe pouco. Mas esse verbo saber me chamou a atenção. E eu vou falar uma coisa aqui que todos aqui vai aprender o que é saber. Por exemplo, se eu te perguntar assim, você sabe ler? O que você vai falar? Sei. Eu sei ler. E desde que você aprendeu a ler, você esqueceu como que é ler? Você esqueceu? Você desaprendeu? Deixa eu fazer outra pergunta. Você sabe andar? E você lembra quando você aprendeu a andar? Você esqueceu de como é andar? Quer dizer, você sabe. Você sabe. Você sabe ler, você sabe andar e muitos outros exemplos. Aí Deus está falando aqui.

esse versículo. Sabei que eu sou Deus. Sabei. Aí eu vou te perguntar, você sabe que Ele é Deus? Você sabe que Ele é Deus? Aí eu lembrei de uma historinha que um pastor contou, que me chamou muita atenção. Estava num navio e tinha várias pessoas. E aquele navio veio uma turbulência muito grande no mar. Talvez foi até meio parecido com a de Jonas. E veio aquela turbulência no mar e todo mundo ali pensando que ia morrer, todo mundo desesperado e preocupado com aquela turbulência, e não parava aquela turbulência. Aí desceu algumas pessoas lá no, mais embaixo, acho que chama cais, né? Não sei como que chama lá embaixo do navio. Mas e o povo tudo ali preocupado e tal, e desciam, subiam um para um lado e para o outro. Aí de repente um homem viu um adolescente assim de uns 13 anos, que estava deitado assim, perto da proa ali, deitado, e aquele povo tudo apavorado, e aquele menino deitado. Aí chegou um homem e falou assim: levanta, você não pode ficar deitado aí não. Você não está preocupado com tudo que está acontecendo, com esse navio balançando desse jeito e essas ondas cada vez mais fortes? Ele falou assim: eu não estou preocupado. Ele falou: mas por que você não está preocupado? Ele falou: você sabe quem é o capitão desse navio? Ele falou: não, é o meu pai. Você entendeu o que, que Deus está falando através dessa historinha? O capitão desse navio é o meu pai. Eu não estou preocupado, porque ele tinha certeza que o pai dele ia dar conta de conduzir aquele navio naquela turbulência. Aí você está entendendo nessa palavra aqui do verbo saber? Você tem que ter certeza quem é Deus. Você tem que ter certeza quem é Deus, o que Ele pode, o que Ele faz, o que Ele é. Você tem que ter essa certeza. Aí eu voltei de novo a falar assim com o Espírito Santo essa tarde. Eu já aprendi como me aquietar. O menino lá naquele navio, o que, que ele estava? Aquieto. O que, que é aquietar? É acalmar, é sossegar, é ter o privilégio de alcançar paz. Isso é aquietar. Porque Deus, Ele está conosco em todas as situações. E quando a gente consegue aquietar, que é o tal de encontrar a paz, as coisas mudam. As coisas mudam quando a gente está em paz. Enquanto a gente está nessa, vai lá, vem cá, nessa inquietação, nessa ansiedade. Agora há pouco eu cheguei aqui para dobrar o joelho, a irmã Noemi falou que passou os dias difíceis e tal. E ela falou que estava muito preocupada. Aí eu falei assim: se resolvesse, né? Ah, se preocupação pagasse boleto. Ah, se preocupação quitasse cartão de crédito. Ah, se preocupação consertasse coisas. Nós ia estar tudo aqui hoje faceiro. Porque se eu for perguntar aqui quem não está preocupado com algo, eu nem vou perguntar, porque com certeza, uma ou outra coisa tem nos roubado a paz. Oh Deus. E nessa tarde o Espírito Santo falou assim para mim: você quer aprender, Nete, como se aquietar? É quando você ter certeza que eu sou o teu Deus. Aí eu falei para Deus assim: mas eu tenho tanta essa certeza. Eu tenho tanto essa certeza que tu é o meu Deus. Mas tem hora que essas ondas balança e balança, balança, e quer roubar essa certeza de dentro de mim. E a gente começa, sabe assim, eu gosto de pregar contando coisas que acontecem comigo, porque eu sou humana e eu estou pregando para humanos. A gente vive as mesmas situações com algo diferente, mas são situações de adversidades. E aí, tem época que eu estou assim, ó. De manhã eu dobro o joelho e entrego para Deus. Quando é meio-dia eu já tomei. Parece que está demorando. Não deu meio-dia, eu já peguei de volta. E já estou tentando resolver, estou negociando de novo, já tô cutucando aqui. O nosso negócio agora nem é tanto língua, é mais dedo. Foi mudando, né?

A gente antigamente era muita língua, agora o dedo, às vezes, e língua e dedo só. Muita língua, agora o dedo, às vezes, e língua e dedo só, misericórdia. Só misericórdia. Essa ansiedade vai tomando mesmo. E o Espírito Santo falando assim para mim nessa tarde: Nete, quantas vezes você me entregou e tomou de volta essa causa que eu estou esperando Deus resolver? Aleluia. E o Espírito Santo está falando com pessoas aqui. Quantas vezes você já pegou de volta, cheio de couvanai? O Espírito Santo falou assim para mim: você não aquieta, você não sossega, você não encontra paz em mim. E eu sou o príncipe da paz. O Espírito Santo me falou e me cobrou. O Espírito Santo está cobrando pessoas aqui. É tempo de parar com esse negócio de entregar e pegar de volta. De entregar e pegar de volta. Quando é que nós vamos ter testemunho para contar? Se a gente vai lá e entrega, se derrama e tem aquela confiança que aquilo vai ser solucionado. É o que a Thaís acabou de falar, foi 40 e tantos dias. Talvez acabe essa campanha e não é solucionado. Mas o certo é que nessa campanha nós precisamos nos aquietar. Nós precisamos encontrar paz. E o príncipe da paz está aqui nessa noite. Ergue a tua mão aí. Ergue a tua mão aí que eu já vou ministrar no meio dessa mensagem. Receba a paz de Cristo na tua vida. Receba Ele entrando aí. Entrando na tua casa. Entrando na tua causa. E colocando paz no teu coração. Sabe que enquanto a gente não se aquieta, a gente nem vê o que Deus está fazendo. A gente não consegue ver o trabalhar de Deus. Porque a gente não está quieto no lugar. Eu lembro uma vez que Deus me deu uma visão sobre um irmão. Era uma igreja grande que a gente congregava. E de repente aquele cenário da igreja sumiu. E eu via só aquele irmão num lugar. Ele sempre sentava no mesmo lugar. E aquele cenário sumiu. E ficou aquela ala daquela igreja. Naquela visão. E aquele irmão não estava naquele lugar. Aí eu olhei para a igreja. Ele estava em outro lugar. Aí a visão continuava assim. Quando eu olhei de novo. Ele não estava no lugar. Estava vindo um anjo. Com a salva. De prata, coisa mais linda, que reluzia. E tinha uma caixa em cima daquela bandeja. E o anjo chegou. Não estava, ele voltou. A gente sabe que Deus é Deus, ele vai voltar de novo, ele vai entregar, ele sabe onde o irmão estava. Só que essa revelação era para mim contar para ele. Eu cheguei depois do culto e falei assim: preciso falar contigo. Aí ele falou: o que, que foi, pastor? Eu falei: eu preciso dizer que você tem que voltar para o teu lugar. E ele continuava sentado num lugar na igreja. Eu falei: eu não sei qual é o lugar que você saiu. Eu não sei de onde é que você saiu. Não conheço a tua história, não sei quem é você. Eu só sei que você perdeu. Porque você saiu do teu lugar. Mas o Senhor manda te dizer que se você voltar para o teu lugar, o anjo vem de novo. Então, nessa inquietação, desse negócio da gente não conseguir se aquietar, a gente não percebe como é que Deus está trabalhando, o que é que Ele está fazendo. Aí, quando a gente para se aquietar, em algumas situações, vai lembrando aí que você conseguiu graça para ter paz. Você vai vendo assim, ó, Deus cada dia colocando uma coisinha no lugar, cheio de couvanai, colocando outra. E daí, quando você está quieto, você vai vendo isso, você começa a exaltar, você começa a glorificar. Eita Deus, tu está trabalhando já. Eu estou vendo mudança nessa causa. Eu estou vendo diferença. E você começa a louvar, você começa a glorificar. Dali a pouco o inimigo que está ali, ó, te atentando para você não sossegar, ele pensa: eita, começou a ver. O nosso negócio é se aquietar. Se a gente sabe que Ele é Deus,

Eu estou falando aqui com um grupo seleto, quase todos aqui deve ter muita certeza de quem é Deus. Deve ter muita certeza. Se você não tem, você não pode continuar essa caminhada sem conhecer a Deus. Eu já era esposa de pastor. E eu não tinha uma experiência particular com Deus. Eu falei para vocês que eu nasci filha de um e eu casei com outro. E eu já era esposa de pastor. E eu só vivia de experiência de pai, de mãe e dos outros. Aí teve um dia que eu estava num culto simples, calminho, igual esse daqui. E o pastor estava pregando e falou: você não pode viver de experiência dos outros. Porque o dia mau chega para todo mundo. E você só se mantém em pé com experiência própria. Aquele dia eu anotei, eu tenho essa Bíblia até hoje. Aquele dia eu anotei na Bíblia que eu ia começar uma campanha indeterminada. Que enquanto eu não tivesse uma experiência profunda com Deus, eu não ia parar de orar. Por essa busca da experiência. E eu anotei na minha Bíblia, tal dia eu comecei a orar. E é um testemunho meio longo, nem vai dar muito tempo de eu contar. Mas aquilo tomou tanta conta de mim, que eu orava de manhã antes de trabalhar. Eu orava no almoço. Eu orava à tarde. Eu orava na janta. Eu orava para dormir. E todas as minhas orações eu falava assim: papai, eu quero te conhecer de muito perto. Eu não quero ter experiência, não quero viver a experiência dos outros. Eu preciso te conhecer de muito perto. Eu fui conhecer Deus de muito perto. Eu já conhecia de algumas outras que Ele foi me dando. Mas uma que marcou pro resto da minha vida, que eu sei quem é Deus, foi quando a minha mãe morreu. Que a gente velou ela 3 dias. Quando nós chegamos em casa, eu morava em Três Lagoas. Eu entrei dentro do quarto e falei: amor, pelo amor de Deus, leva os nossos filhos para lá e me deixa sozinha. Eu quero ficar sozinha. Eu fechei aquela porta do quarto. Tinha um banheiro no quarto. Eu fechei a porta. Antes de eu fechar a porta do banheiro, eu liguei um rádio que tinha no último volume lá. E eu entrei dentro do banheiro. Porque eu queria gritar. Eu não queria mais chorar. Eu queria gritar. E eu não queria que eles ouvissem. E eu comecei naquele desespero, gritar. Deus, onde tu estás? Eu estou nessa campanha e eu quero te ver. Irmãos, que coisa mais linda, que momento tão glorioso. Eu não sei quanto tempo eu fiquei dentro daquele banheiro, daquele quarto, gritando. Veio um clarão tão forte que nunca vi igual. Nunca. Não existe luz igual. Clareou todo aquele banheiro, todo aquele quarto. E eu conheci a voz de Deus. Deus desceu para falar comigo. Quem sou eu? Mas eu tive esse privilégio de Deus descer e falar comigo. Mas custou lágrimas, custou 9 meses de oração, de manhã, de tarde, de noite, de madrugada, para eu conhecer esse Deus de muito perto. Não adianta essas experiências levezinhas, não. Isso aí, vento leva. A gente tem que conhecer Deus de muito perto. Agora, quando vem a inquietação, quantas vezes eu penso, eu sei quem é Deus. Naquela noite que eu estava ali, nesse desespero que Deus veio, Deus me falou coisas, pastor Ivo, que foi acontecendo. Deus me falou coisas que demorou 5, 6 anos para acontecer. Deus me falou coisas do passado que Ele ia solucionar e Ele ia resolver, Ele foi resolvendo. Teve coisas que Deus me falou naquela noite que até hoje não aconteceu. Mas você sabe que eu tenho certeza que vai acontecer. Eu tenho certeza porque eu sei quem é Deus. E já aconteceu muitas coisas gloriosas que Ele me falou naquela noite. Se a gente sabe quem é Deus, é mais fácil se aquietar. Mesmo assim, vem os embates da vida, que eu já falei para vocês, que eu coloco, vou lá e pego de volta. Porque esse mundo, essa perturbação de espírito que a gente vive, que se a

0: gente se desligar um pouquinho. Esses dias Deus, eu tenho um contato tão diferente assim com Deus. Eu tenho negócio de estar lavando louça e falando em língua estranha. Eu tenho negócio de estar lavando roupa e falando em língua estranha. Eu tenho negócio de largar ferro ligado lá e ter que dobrar joelho e escutar Deus falar. Eu tenho contato de chegar dentro do meu carro. Quando eu vou sozinha, eu fecho aquela porta do carro e falo: Jesus, senta aqui, esse lugar é teu. E eu vou conversando com ele, ele conversando comigo. É lindo esse negócio de saber quem é Deus. Você precisa saber quem é Deus. Sabe como eu resumo Deus? Ele é demais. Ele é demais para mim. Quem sou eu? Hoje mesmo eu dobrei o joelho ali para orar: Senhor, quem sou eu para pegar a tua palavra? Quem sou eu? Quem é você para estar sentado nesses bancos? Quem é você para ser escolhido como príncipe dele? Para fazer a diferença no reino dele? Quem somos nós? Esse Deus é tão maravilhoso que nos escolheu com todos os nossos defeitos, com todas as nossas incapacidades, mas Ele nos escolheu. E hoje Ele quer se revelar a algumas pessoas aqui. Deus quer ter encontro com pessoas aqui nessa noite. Deus quer que você conheça Ele de muito perto. Porque essa crença vazia, ela não vai levar ninguém a lugar nenhum. Eu tenho um vocabulário meio estranho, assim, do povão mesmo. O céu é tomado à força. Eu costumo falar: pamonha não vai lá de jeito nenhum. Mas não vai mesmo. O céu é tomado à força. Esse negócio de conhecer Deus é decisão. Eu quero saber quem é Deus. A gente escuta pessoas que aprendeu a ler com 80 anos. Por quê? Porque ela resolveu: eu quero aprender a ler. Agora, Deus está te convocando. Queira me conhecer. Eu quero me revelar a você. Talvez essa revelação de quem é Deus na tua vida vai vir num momento difícil, mas pode ser que venha num momento alegre. O certo é que ela vai vir. E eu quero que nós nos colocamos em pé. Glória a Deus. Aleluia. Quem quer ter uma experiência aí com Deus muito forte? Quem quer ter uma coisa diferente? Vem aqui. Vem aqui, porque Deus vai se revelar a pessoas que está querendo. Não é nem para quem não quer, nem precisa vir. Agora, se você quiser conhecer esse Deus bem de pertinho, se você quiser se aquietar, se você quiser alcançar paz, o príncipe da paz está aqui nesse lugar. Eu tenho certeza que eu vou ouvir testemunhos aqui de pessoas que conheceu Deus mais de perto. Você não precisa ficar com vergonha não, porque eu fui conhecer, eu já era pastora. Eu fui conhecer de perto mesmo, e firmar e me alicerçar, eu já era esposa de pastor. Não precisa ficar com vergonha não, se você só tem umas experiências aí que não te fez ter paz até hoje. Você está perdendo a oportunidade de sair daqui com essa experiência na mão, porque Deus vai dar. Ele me falou lá em casa enquanto eu orava que Ele vai se revelar. 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

Glória a Deus, aleluia. Cumprimento a todos os amados ouvintes com a paz do Senhor. Nessa tarde maravilhosa de terça-feira, que Deus possa abençoar grandemente a sua vida, a sua família. E para darmos início a essa programação 100% Jesus, eu já quero aqui estar lendo a palavra do Senhor e logo mais estarei orando pela sua vida, você que já está nos ouvindo, você que já está nos assistindo, que Deus seja 100% na sua vida. Aleluia. E diz assim a palavra do Senhor no livro de Salmo 125. Os que confiam no Senhor serão como o monte de Sião que não se abala, mas permanece para sempre. Assim como estão os montes à roda de Jerusalém, assim o Senhor está em volta do seu povo desde agora e para sempre. Porque o cetro da impiedade não permanecerá sobre a sorte dos justos, para que o justo não estenda as suas mãos para a iniquidade. Faze bem, ó Senhor, aos bons e aos que são retos de coração. Quanto àqueles que se desviam para os seus caminhos tortuosos, levá-lo-ás o Senhor com os que praticam a maldade. Paz haverá sobre Israel. Amém? Que palavra maravilhosa. A fé em Deus nos traz segurança. E é o que nós devemos ter sempre, a

na sua vida. Eterno Deus, nessa tarde maravilhosa de terça-feira, Pai, que o Senhor passe de encontro a cada lar, a cada família que neste momento está ouvindo essa programação. Eu não sei do que cada um necessita, papai. Eu não sei qual é a dificuldade que cada um está passando. Eu não sei qual é a situação que cada um está passando nessa tarde, pai. Mas o Senhor que sonda cada vida, cada coração, conhece, Senhor Deus. Tu sabes, Senhor Deus, o que cada um dos teus servos, as tuas servas, pai, necessitam nessa tarde. Que o Senhor possa chegar ali, pai, ali sanando, Senhor Deus, essa dificuldade, sanando, Senhor Deus, essa situação, Senhor Deus, porque o Senhor pode, Pai. Para vós nada é impossível, porque, Senhor, através da nossa fé, o Senhor opera milagres. E assim seja, Pai, na vida, Senhor Deus, de cada um dos amados ouvintes, Pai, com a fé de cada um, Pai, o Senhor possa operar milagres, maravilhas no lar, na família, no casamento, no trabalho, na vida, Senhor Deus, ali, dos seus filhos, Pai. Somente o Senhor pode operar milagres, maravilhas. E eles creem em Ti, Pai. E eu também creio, Pai, que do outro lado, Senhor Deus, que o Senhor fará milagres nessa tarde, na vida, Senhor Deus, de quem está ouvindo essa programação. Porque o Senhor é o Deus Todo-Poderoso e nada é impossível para vós, Senhor. Abençoa, Pai, nessa tarde, cada lar, cada família, Senhor Deus, em nome do Teu Filho amado Jesus Cristo. Amém. Amém, Jesus. Aleluia. Glória a Deus. E vamos aí com o primeiro louvor, vamos ali mandar para todos os nossos irmãos que já estão na audiência do programa 100% Jesus com Eliane Fernandes, Outra Vez o Mar. Aleluia. Glória a Deus.

0: muitas vezes por não entender o que eu agir, o que eu falar, o que eu querer.
1: To defeat?
2: Salve família, para quem não conhece, sou Luciano.

Glória a Deus, aleluia, louvor maravilhoso ali. Às vezes o mar, né, com suas ondas se levanta contra as nossas vidas. Mas quero te dizer que a tempestade pode bater na sua casa, as ondas podem ser tão altas, mas o Senhor se levanta para te socorrer. Ele cuida de você nos mínimos detalhes. Ele é o Deus Todo-Poderoso que contempla a sua vida. Você não está sozinho nessa tempestade. Se o mar ali, né, está bravio, o Senhor cuida de você. Aleluia! Glória a Deus! Esse nosso Deus, ele é maravilhoso. Ele nunca nos desampara. Nas horas mais difíceis é que ele mais nos vê. É quando nós também nos achegamos ou buscamos mais e mais. É quando as ondas bravias, né, estão ali sobre as nossas vidas, é que nós pedimos mais socorro também para o nosso Deus. E ele sempre está com os ouvidos atentos para nos socorrer. Ele sempre tem uma solução para mim, para você. Ele sempre tem uma saída para mim e para você. Ele sempre tem uma porta aberta para mim e para você, porque ele é Deus, é o nosso Pai Celestial que cuida de nós, assim como nós, pais, cuidamos dos nossos filhos, e quando ele nos pede socorro, nós também o socorremos, e assim é esse nosso Deus, um Pai Celestial que cuida de nós nos mínimos detalhes. Aleluia! Glória a Deus! Como aqui eu já tenho lido, né? Os que confiam no Senhor serão como um monte de Sião que não se abala, mas permanece para sempre. Assim é o crente, assim somos nós que confiamos nesse Deus. Não importa as tempestades que venham sobre as nossas vidas, nós cremos que o Senhor está conosco, que Ele vai nos ajudar, que Ele vai nos socorrer. E a certeza é que a vitória é nossa, em nome de Jesus. Nós só devemos ali, o nosso trabalho é confiar nesse Deus, mesmo que nós, como seres humanos, não vemos saída, não vemos solução para o nosso problema, para a nossa causa, vamos entregar nas mãos do Senhor, crer e confiar que Ele está nos vendo e que Ele tem uma saída para nós, que Ele tem ali a vitória para mim e para você. Aleluia! Glória a Deus! Então vamos, amados irmãos, só confiar nesse Deus, ter a certeza que Ele peleja por nós, mesmo que nós achamos que não vamos ter ali efeito, né, de estarmos ali orando, parece que a nossa oração não sobe, não passa do teto, não sobe até o trono de Deus, mas eu quero te dizer, continua confiando, continua crendo, continua orando, continua clamando que o Senhor, no momento certo, vai ao teu socorro, porque Ele é Deus Todo-Poderoso que contempla a sua vida, conhece o teu deitar, o teu levantar, o teu falar, o teu andar. Ele sabe até os teus pensamentos. Então só confia. Se está difícil hoje, creia que amanhã será melhor, porque se você tem entregado nas mãos do Senhor, o Senhor está agindo, o Senhor está trabalhando a teu favor e a vitória vai chegar na sua vida. Deus vai te dar uma saída, Deus vai solucionar aquilo que você não pode solucionar. Deus é contigo,

Deus, ele está sempre juntinho daqueles que o busca. Aleluia! Glória a Deus! E vamos aí com mais um louvor ali para você. Já estamos falando de fé, né? Vamos falar de fé, dessas mulheres de fé. Você que está ali do outro lado, mulher de fé. Mulheres de fé, com Geisiane e Vitória, para você, mulher que está ali do outro lado, continua crendo, continua confiando que a vitória vai chegar na sua vida no tempo do Senhor. Aleluia! 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

Glória a Deus, aleluia, que louvor maravilhoso, né? Mulheres de fé, que maravilha, mulheres, o Senhor vê você glorificando, vê você adorando a Ele e de lá do céu Ele manda unção, né? Glória a Deus, mulheres de fé, varoa cheia de unção, quando elas glorificam, o inimigo cai. Quando vocês oram, amadas irmãs, cheia de fé, o inimigo tem que bater em retirada. Mulheres de fé, você é alicerce do seu lar, você é alicerce da sua família. Então, continua ali tendo essa fé, mesmo que aquilo que você está pedindo ao Senhor não tenha acontecido ainda. Mas tudo é no tempo certo de Deus. Continua clamando, continua orando, continua tendo fé que o Senhor vai fazer na sua vida. Aleluia, glória a Deus. Está ali também meu esposo assistindo, né? Ele está trabalhando, mas está conseguindo ali assistir. Que Deus abençoe grandemente a sua vida, meu esposo. E que Deus te proteja, que Deus seja com você por onde você passar. Aleluia! Glória a Deus! O nosso Deus, Ele é maravilhoso, né? Como ouvimos esse louvor tão lindo, né? Tão maravilhoso dessas mulheres, você mulher que está ali no seu lar, você é alicerce ali da sua casa, é você que ora pedindo ali ao Pai pela proteção do seu esposo, pela proteção dos seus filhos, é você não pode parar, por isso continua de joelhos no chão, orando, clamando, pelos seus filhos, pela sua família, que o nosso Deus, Ele ouve as suas orações e com certeza a resposta virá no tempo certo de Deus. Aleluia! Glória a Deus! Aqui no Salmo 128, né, diz assim: bem-aventurado aquele que teme ao Senhor e anda nos seus caminhos. Então, se você tem temor do Senhor, temor é você não querer errar na presença do Senhor, andar no caminho correto de Deus, Ele sempre terá bênçãos também para derramar sobre a sua vida. Feliz é o homem, feliz é a mulher que teme ao Senhor e anda nos seus caminhos, diz aqui a palavra do Senhor. Então, que nós sejamos assim, amados irmãos, sendo temente ao Senhor, depositando toda a nossa confiança nele, porque ele tudo pode nas nossas vidas. Aquilo que nós não podemos fazer, ele faz por nós, através da nossa oração, através da nossa fé, através da nossa persistência de buscar a face do Senhor. Aleluia! Glória a Deus! Então, que sejamos esse homem, essa mulher, temente ao Senhor, querendo sempre fazer a vontade do nosso Deus e não a nossa vontade, de queremos sempre estar no centro da vontade do nosso Deus, porque Ele tem bênçãos, tem vitórias para as nossas vidas a partir do momento que nós andarmos nos caminhos corretos que agrada ao nosso Deus. Aleluia! Glória a Deus! E vamos ali com mais um louvor com Larissa Pires. A tua palavra vai ali para o meu esposo, para vocês que estão na audiência do programa 100% Jesus. E aqui também, antes desse louvor, já quero que justificar, né, que a minha sogra não está aqui hoje, porque ela está lá em Maringá. Ela, com certeza, terça-feira, ela já estará aqui junto comigo, mas hoje não deu tempo, né, dela estar aqui hoje, porque está ali em Maringá, Floresta, né? Mas terça-feira ela já

estará aqui comigo fazendo essa programação. E que Deus também abençoe grandemente a vida da minha sogra, ali do pastor Renato, pastora Mari, da Samara, Samuel, ali a Maísa, que estão ali, né, em Floresta. Que Deus abençoe a todos vocês que estão ali ouvindo esta programação. E vai este louvor para todos vocês ali em Maringá, em Floresta, e para todos que estão na audiência do programa 100% Jesus. 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

Glória a Deus, aleluia, que louvor lindo, não é mesmo? Quem sabe, né, você está assim também, perguntando quando a promessa irá se cumprir. A espera, quem sabe, te deixa angustiado, ansiosa, ansioso, mas tudo é no tempo do Senhor. E Ele é fiel, como ouvimos aí esse louvor, para cumprir aquilo que Ele tem te prometido e que Ele nunca te abandonou. Ele tem pensamentos maiores daquilo que você pensa para você. Ele está preparando para você o melhor. Então, só creia e confia que no tempo certo, Ele vai cumprir na sua vida. Ele vai fazer na sua vida, porque Ele é Deus Todo-Poderoso. E Ele não tem te abandonado, não tem te deixado um segundo só. Ele contempla a sua vida 24 horas. Aleluia! Glória a Deus, esse nosso Deus, Ele é maravilhoso e fiel para cumprir aquilo que Ele tem prometido para as nossas vidas. Glória a Deus. Está nos assistindo também a irmã Juscelene, que Deus te abençoe, princesa, grandemente. Ela está ali, né, juntamente com seu pai ali, ela está se recuperando de uma cirurgia. E nós, né, irmã Juscelene, nós continuamos orando pela sua recuperação, orando pela sua família. E Deus é o Deus que não te abandonou, que Ele está sempre aí juntinho de vocês, ali no seu lar, no lar ali do seu pai. Deus é com vocês. Aleluia. Glória a Deus. Irmã Leni também, Freitas, né? Ela sempre está ligadinha conosco. Que Deus abençoe grandemente sua vida, irmã Leni, e toda a sua família. Aleluia! Glória a Deus! Esse nosso Deus, Ele é maravilhoso, amados irmãos. E como ouvimos esse louvor, muitas vezes nós, Deus tem prometido algo para nós. E quem sabe passou um ano, dois anos, 10 anos, e nós nos desesperamos, às vezes ficamos ansiosos, achando que aquilo que o Senhor prometeu para nós já não vai mais se cumprir, que já passou, né? A validade dele já passou. Só que para o nosso Deus não tem validade. A promessa que Ele te prometeu, Ele vai cumprir na sua vida, como ouvimos esse louvor. Eu não sei você de que maneira que está o seu coração nessa tarde, se você está dessa maneira, ansioso, angustiado, achando que aquilo que o Senhor tem te prometido não vai se cumprir na sua vida, mas através desse louvor, né, que os louvores falam, nosso coração são a boca de Deus, assim como a palavra do Senhor também é a boca de Deus falando aos nossos corações, o Senhor está dizendo que Ele vai cumprir na sua vida e que Ele não tem te esquecido, Ele está contemplando a sua vida, está preparando coisas boas, coisas maravilhosas, melhores ainda daquilo que você está pedindo para Ele. E no tempo certo, Ele vai cumprir na sua vida. Porque

coisas do Senhor, né? Não é do nosso jeito, é do jeito dele, é como ele quer. E é tudo no tempo certo de Deus. Nada chega atrasado nas nossas vidas, aquilo que o Senhor tem falado para nós. Tudo chega no momento certo de Deus nas nossas vidas. Aleluia! Glória a Deus! Aqui também no Salmo 123, o salmista diz assim: a ti levanto os meus olhos, ó tu que habitas nos céus. Assim como os olhos dos servos atentam para as mãos dos seus senhores, e os olhos da serva para as mãos de sua senhora, assim os nossos olhos atentam para o Senhor, nosso Deus, até que ele tenha piedade de nós. Amém, amados? Quem sabe você está nessa tarde com o coração aflito e você tem levantado seus olhos para o céu, dizendo: da onde me virá o socorro? Mas o socorro virá de Deus para você, é dos altos, é do céu que virá o socorro do Senhor para a sua vida. Não importa o que você está passando, se você está ali ansioso, como diz essa palavra, né? Angustiado, pedindo socorro de Deus, da onde me virá o socorro? Levanta os meus olhos para os céus, e tu que habitas nos céus, me ajude, me socorre. O Senhor está contemplando a sua vida. Muitas vezes nós ficamos angustiados, desesperados por algo que está acontecendo na nossa vida e achamos que Deus não nos vê, que Deus nos esqueceu. Mas o Senhor não esquece. Ficamos, como aqui o salmista diz, né, como os olhos dos seus servos e os olhos da serva para a sua senhora, sim, os nossos olhos atentam para o Senhor nosso Deus, para que ele tenha piedade de nós. Mas no momento certo, o Senhor vai te socorrer, porque ele é Deus poderoso, que contempla a sua vida, que conhece até os teus pensamentos. Então, só confia que no momento certo virá a resposta do Senhor. No momento certo, o Senhor vai operar maravilha na sua vida. No momento certo, o Senhor vai cumprir a promessa na sua vida. Mas tudo é no tempo certo de Deus. Aleluia. Glória a Deus. Está também conosco aqui o irmão Luiz. Que Deus abençoe grandemente sua vida. Irmão Luiz e toda a sua família, sua esposa Meire. Que Deus abençoe grandemente a sua família. E ele diz aqui, ele pede uma palavra, ele pede uma oração pela vida da sua esposa, pela vida do seu filho Felipe. E eles são ali de São Paulo, Zona Sul, Campo Limpo. Que Deus abençoe grandemente a sua vida e de toda a sua família e todos ali em São Paulo. E ele diz que está de aniversário hoje, amém, que Deus abençoe grandemente a sua vida, irmão Luiz, não só hoje, que Deus possa derramar ricas bênçãos sobre a sua vida, todos os dias, na sua vida, na vida dos seus filhos, na vida da sua esposa, enfim, na vida da sua família. E feliz aniversário, irmão Luiz, que Deus possa abençoar grandemente a sua vida todos os dias, juntamente com a sua família. Aleluia! Glória a Deus! Esse é o nosso irmão que sempre, né, está nos assistindo, está ouvindo esta programação. Também está conosco o irmão Newton Júnior, que sempre nos acompanha também, ali de Recife. Que Deus abençoe grandemente sua vida, irmão Newton, e toda a sua família, e todos ali em Recife que está ouvindo esta programação 100% Jesus, né? Temos ali também os nossos amados irmãos, ali em Recife, irmã Janaína, juntamente com seu esposo, irmã pastora Tamires, irmão Marcelo, ali de Recife, que Deus abençoe grandemente as vossas vidas todos os dias, que Deus possa derramar também sobre as vossas vidas ricas bênçãos. Aleluia, glória a Deus. E vamos ali com mais um louvor, ali para todos vocês, ali para o irmão Newton Júnior, ali em Recife, para a pastora Tamires,

Tamires, irmão Marcelo, para irmã Janaína e seu esposo, juntamente com a sua família. Vai este louvor também para a irmã Leni, para a irmã Jocilene, para o meu esposo e para todos ali que estão na audiência do programa 100% Jesus. Vai ali com o Ministério Sarando a Terra, Deus do Secreto. Aleluia! Glória a Deus! 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

0: Glória a Deus, aleluia. Esse é o Deus que te vê no secreto. Mesmo que o homem não te veja, mas o Senhor te vê. E você é precioso para o Senhor. Aleluia. Glória a Deus. Chegamos agora no momento dos nossos, para ouvirmos aí os nossos comerciais. E logo mais voltaremos ali, atendendo também ali o irmão, né? Que nos tem pedido oração, que nos tem pedido uma palavra. Quando voltarmos, estaremos aí te atendendo, amado irmão.
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2: Glória a Deus, aleluia. Voltamos novamente aqui nessa programação 100% Jesus, né? Já quero aqui atender nosso amado irmão ali, irmão Luiz, que tem pedido uma palavra, e esta é a palavra para você, amado irmão, que está no livro de Salmos 145, que diz assim, 145, verso 18 e 19, que diz assim: perto está o Senhor de todos os que o invocam, de todos os que o invocam em verdade. Ele cumprirá o desejo dos que o temem, ouvirá o seu clamor e o salvará. Amém, amado irmão? Então, o Senhor é o Deus Todo-Poderoso que contempla a sua vida e que vai cumprir o desejo do seu coração, mas tudo é no tempo certo dele. Se você é temente ao Senhor, né? Se você está buscando ele de todo o coração, no tempo certo, ele está ouvindo ali o seu clamor, e no tempo certo a sua vitória virá, porque ele é Deus Todo-Poderoso. Ele é um Deus que não deixa os seus ali abandonados, mas sim, na hora da aflição, ele se faz presente, te socorre e te dá a vitória. Aleluia! Glória a Deus! Queremos também agradecer ali os nossos patrocinadores, né? Se não fossem eles, nós não poderíamos estar aqui fazendo essa programação. Que Deus abençoe grandemente a vida de cada um de vocês, vocês empresários que nos ajudam aqui a fazer essa programação. Que Deus abençoe grandemente as vossas vidas e que Deus possa derramar ricas bênçãos sobre as vossas famílias. Também as nossas queridas irmãs e irmãos que nos ajudam com a sua oferta de amor. Que Deus abençoe também grandemente as vossas vidas, as vossas famílias. E que Deus possa também derramar ricas bênçãos sobre as vossas vidas. Aleluia! Glória a Deus! E você que é empresário e gostaria também de patrocinar essa programação 100% Jesus, você também pode nos ligar e ser também um dos nossos patrocinadores, e com certeza o Senhor irá lhe abençoar ricamente também. Aleluia! Glória a Deus! Está também nos assistindo ali o irmão Marinho. Que Deus abençoe grandemente sua vida, irmão Marinho, e toda a sua família. Vai toda essa programação para você também, para sua família que está nos assistindo. Que Deus abençoe grandemente a sua vida e da sua família. Aleluia! Glória a Deus! E queremos mandar este louvor também para todos os nossos patrocinadores e todos os nossos amados ouvintes que estão na audiência do programa 100% Jesus, assim como o irmão Marinho, assim como o irmão Newton Júnior, assim como o irmão Luiz, assim como a Arlene Freitas, a irmã Jusilene, o meu esposo. Que Deus abençoe grandemente as vossas vidas e vai esse louvor para todos vocês com o sobrevivente quando Deus escreve a história. Aleluia! Glória a Deus!

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diagnóstico, mas Deus escreveu um destino. 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
1: Glória a Deus, aleluia, né? Que louvor maravilhoso. Quando Deus escreve a sua história, o milagre vem dele, vem do céu. E aquilo que era impossível, ele faz acontecer na sua vida. Aquilo que era lágrima, ele faz ser alegria e faz de você um testemunho vivo daquilo que você não achava que ia acontecer na sua vida. Deus faz acontecer na sua vida, porque Ele é Deus Todo-Poderoso. E é Ele quem escreve a sua história. Não é o homem aqui na terra, mas sim é Deus, o Deus Todo-Poderoso. É Ele quem escreve a sua história. Por isso, nessa tarde, não importa o que você está passando, creia somente nesse Deus Todo-Poderoso que muda a história, que faz o impossível para os olhos humanos ser possível. A Deus, Ele pode transformar a sua vida, sim. Ele pode transformar essa situação que você está passando, achando que não tem mais saída para você. O Senhor te diz essa tarde: eu sou o Deus Todo-Poderoso que escrevo a sua história. Nós não sabemos na nossa vida daqui a 2 segundos... um segundo, um minuto, mas Ele já sabe da nossa vida. Porque assim quando nós nascemos do ventre de nossa mãe, Ele já tem escrito a nossa história. Então Ele sabe de tudo sobre as nossas vidas. Você que está ali do outro lado, quem sabe está triste, achando que não tem mais saída para você, mas eu quero te dizer nessa tarde, através desse louvor, que palavras lindas que o Senhor está falando ao teu coração, que Ele é o Deus do impossível. Aquilo que você acha que não tem mais saída, Ele tem saída para você. Ele é Deus. Ele não é homem para que não cumpra aquilo que te prometeu. Ele é Deus fiel para cumprir na sua vida. Ele é Deus fiel para fazer na sua vida aquilo que você não pode fazer. Ele é Deus Todo-Poderoso e nada é impossível para Ele. Basta você crer e confiar. E enxugue essas suas lágrimas nessa tarde, porque Deus tem alegria, Deus tem felicidade para você. Só confia e creia, porque Deus está agindo ao teu favor e a vitória virá para alegrar o seu coração. Aleluia! Glória a Deus! Aqui o irmão Marinho está dizendo: eita glória, bênção pura, glória a Deus, que Deus te abençoe grandemente, amado irmão, e toda a sua família. E ficamos muito felizes aqui de você estar na audiência do programa 100% Jesus. Está também conosco aqui assistindo o irmão Edson. Ele diz: boa tarde, irmã, a paz do Senhor, a paz, amado irmão. É o jovem diácono Edson Gomes, ali de Sorriso, Mato Grosso. Que Deus abençoe grandemente sua vida, amado irmão, jovem Edson e toda a sua família ali em Sorriso. Glória a Deus. Ele falou que está assistindo a live, que Deus abençoe grandemente a sua vida e de toda a sua família. Também está dizendo: Deus seja louvado, aleluia, amém, glória a Deus, Deus seja louvado e que Deus possa abençoar grandemente a sua vida também, amado irmão, aleluia, glória a Deus. Aqui também temos a palavra do Senhor em Salmos, né? Hoje o Senhor está falando no livro de Salmos, aqui no Salmo 121, o verso 4, que diz assim: eis que não tosquenejará nem dormirá o guarda de Israel. Porque ele não dormirá? Porque ele é o nosso guarda fiel, ele que nos guarda, amado irmão, amada irmã. Quando nós estamos ali dormindo nas madrugadas, o Senhor quem cuida de nós, né? Ele é o guarda fiel do seu povo. Aqui o Senhor nos diz, né, nesse Salmo,

Porque temos um guarda de Israel, um guarda fiel, que sempre está cuidando de nós, que não tosqueneja nem um só momento, né? Esse é o nosso Deus. Aleluia! Glória a Deus! O Senhor é o guarda que não dorme. A maioria dos guardas noturnos ou dorme, ou pelo menos cochila em determinado período da noite. E até mesmo os guardas diurnos podem ficar distraídos ou desapercebidos em determinados momentos. É como eu já disse, né? Somos seres humanos. Porém, o nosso Deus é o guarda fiel, que não dorme, não cochila, nem se distrai. Ele está sempre atento a tudo o que acontece no mundo inteiro. Glória a Deus por isso, né? Que temos o nosso guarda, guarda fiel, que é o nosso Deus, que não dorme nem tosqueneja, mas que cuida de todos nós a qualquer momento, né? Ele está cuidando de nós, seja de manhã, seja à tarde, seja à noite, seja nas madrugadas. Ele cuida de nós e ele não dorme, mas ele cuida todo momento de nós. Aleluia! Glória a Deus! Esse é o nosso Deus poderoso, né? No livro de Salmos, também 127, verso 1, a palavra de Deus afirma: se o Senhor não edificar a casa, em vão trabalhem os que edificam. Se o Senhor não guardar a cidade, em vão vigia a sentinela. Aleluia! Aqui também no livro de Isaías, capítulo 27, versículo 2 e 3, diz: o guarda fiel faz uma promessa a seu povo, dizendo: naquele dia haverá uma vinha de vinho tinto, cantai-lhe, eu, o Senhor, aguardo, e a cada momento a regarei, para que ninguém lhe faça dano. De noite e de dia, eu aguardarei. Amém! Glória a Deus! Esse é o nosso guarda fiel. E aqui também em 2 Tessalonicenses, capítulo 3, versículo 3, Paulo escreve: mas fiel é o Senhor, que vos confortará e guardará do maligno. Aleluia! Glória a Deus! Então o Senhor é o nosso guarda perfeito, que cuida de nós a todo momento. Porque por mais que os homens reforcem a sua segurança, ele acaba falhando em determinados momentos. Porém, a segurança do nosso Deus não falha, como já disse, né? A segurança ali do homem pode falhar, mas do nosso Deus não falha. Aqui também em Salmos 91, verso 10, a Bíblia afirma: nenhum mal te sucederá, nem praga alguma chegará à tua tenda. Por quê? Porque o Senhor nos cuida. Aleluia! Glória a Deus! Aqui também o Senhor nos diz a sua palavra. O apóstolo João escreve: o que de Deus é gerado conserva-se a si mesmo, e o maligno não lhe toca. Aleluia! Glória a Deus! Aqui no livro de Lucas, capítulo 21, versículo 18, Jesus prometeu: não perecerá um único cabelo da vossa cabeça. Somente o Senhor pode oferecer segurança perfeita. É verdade. Nós, né, seres humanos, nós falhamos, mas o nosso Deus é o nosso guarda fiel, que não falha. Aleluia! Glória a Deus! Por isso, amados irmãos, devemos ter a certeza que a segurança de Deus é perfeita e não falha, pois o anjo do Senhor acampa-se ao redor dos que o temem e os livra, como dizem Salmos 34, verso 7. Então, o nosso guarda fiel é o nosso Deus, que não dorme
nem tosqueneja, mas sempre está com seus ouvidos atentos

com seus olhos atentos a nos cuidar a todo momento e sempre. Nas madrugadas, nós que oramos, né, nas madrugadas, o Senhor ouve as nossas orações, ouve os nossos clamores, porque Ele não dorme nem tosqueneja e sempre está atento aos nossos clamores, às nossas orações, porque Ele é guarda fiel. Ele é o nosso socorro bem presente nas horas de angústia. Ele se faz presente a todo momento nas nossas vidas. Basta somente nós ali, quando estamos tristes, angustiados, levantar o nosso clamor, levantar a nossa oração, e Ele vem nos socorrer, porque Ele é Deus Todo-Poderoso e Ele é o guarda que nos cuida todo momento, todos os dias, seja de manhã, tarde, noite, madrugada, Ele cuida de nós. Ele é o nosso guarda fiel e o nosso socorro bem presente. Aleluia! Glória a Deus! Está também nos assistindo aqui a irmã Juvelina, que Deus abençoe grandemente sua vida, amada irmã, e de toda a sua família. Aleluia! Glória a Deus! E vamos ali com mais um louvor, vamos mandar ali para as nossas irmãs ali que estão na audiência do programa, para os nossos irmãos que estão na audiência do programa, vamos mandar ali os planos de Deus. Não são os vossos planos, viu, amado irmão, amada irmã? Os planos de Deus irá se cumprir na sua vida e não é do nosso jeito, mas é do jeito de Deus. E Ele está falando com você através deste louvor. Aleluia! Glória a Deus!

Glória a Deus, aleluia. Ali o louvor maravilhoso, né? Os planos de Deus não podem se frustrar. Ninguém pode impedir os planos que o Senhor tem na sua vida. O nosso Deus é um Deus poderoso, que Ele cumpre, que Ele faz nas suas vidas. Basta você confiar nele. Não importa o que vier, pode o vento soprar, como disse louvor, a terra se abalar, mas os planos que Deus tem na sua vida irá se cumprir. Então, só confia e espera que no tempo certo Deus vai fazer na sua vida, porque Ele é Deus Todo-Poderoso. E os planos de Deus não podem se frustrar. E ninguém pode impedir aquilo que o Senhor tem já traçado para a sua vida. Aleluia! Glória a Deus! E vamos ali com mais um louvor, vamos mandar aí para todos os nossos amados ouvintes que estão na audiência do programa 100% Jesus. Vamos aí com Leão Ortiz, Ela Anda com Deus. Olha que louvor lindo, amados irmãos, é para todos vocês que estão na audiência do programa 100% Jesus.

Glória a Deus, aleluia, que louvor maravilhoso, não é mesmo? Ela anda com Deus, essa mulher pode chorar, pode ali estar triste, mas o Senhor que renova as suas forças, e ela sabe que o Senhor nunca a abandona, que sempre está ali juntinho dela. Então, a vitória é sua, você, amada irmã, que está ali do outro lado, quem sabe com o coração triste, abatido, achando que não tem mais solução para você. Você anda com Deus, você é vitoriosa, você é preciosa, você é filha do Senhor, você é filha do Rei. Então, só confia e creia que no tempo certo Deus vai transformar essas lágrimas em alegria, porque você o busca, porque você tem confiança nele e ele só está trabalhando ao teu favor. No tempo certo, a vitória vai chegar na sua vida. Essa é você, amada irmã, essa é você. Que ora, que confia no Senhor, essa mulher preciosa, mulher virtuosa. Amém. Aleluia. Já chegamos agora, né? Vamos entrar já na palavra do Senhor. As horas já se passaram. Fico muito feliz por você estar comigo até agora. E neste momento, amados ouvintes, já vamos entrar na palavra do Senhor. Hoje vamos estar trazendo a palavra do Senhor que está no livro de Marcos, capítulo 10, versículo 46. O cego Bartimeu. Todos já conhecem essa história, né? Mas a palavra do Senhor se renova todos os dias. Não é a mesma mensagem, não é a mesma coisa, né? A palavra, mas é o Senhor que coloca nos nossos corações, aleluia, para o momento certo. Se o Senhor colocou esta palavra no meu coração, é porque você do outro lado que está ali precisa ouvir esta palavra. E diz assim a palavra do Senhor no livro de Marcos, capítulo 10, versículo 46. Depois foram para Jericó, e saindo ele de Jericó com seus discípulos e uma grande multidão, Bartimeu, o cego, filho de Timeu, estava sentado junto do caminho, mendigando. E ouvindo que era Jesus de Nazaré, começou a clamar e dizer: Jesus, filho de Davi, tem misericórdia de mim. E muitos o repreendiam para que se calasse, mas ele cada vez mais dizia: Filho de Davi, tem misericórdia de mim. E Jesus, parando, mandou que o chamassem. Então chamaram o cego, dizendo-lhe: Tem bom ânimo, levanta-te, que ele te chama. E ele, lançando de si a sua capa, levantou-se e foi ter com Jesus. E Jesus, falando, disse-lhe: Que queres que te faça? E o cego lhe disse: Mestre, que eu tenha vista. E Jesus lhe disse: Vai, a tua fé te salvou. E logo viu e seguiu a Jesus pelo caminho. Amém, amados? Que palavra maravilhosa é essa, né, do cego Bartimeu? Assim como Jesus fez essa pergunta para o cego Bartimeu naquele tempo: O que queres que te faça? Jesus também te faz essa pergunta.

pergunta hoje, o que queres que eu te faça? A mesma pergunta que Jesus fez naquele tempo para aquele cego que mendigava à beira do caminho. O Senhor te faz hoje, amado ouvinte, você que está ouvindo essa programação. O que queres que eu te faça? Bartimeu não via, mas simplesmente ele ouviu que Jesus estava passando por ali. Que Jesus, com aquela multidão, estava fazendo aquele barulho, daqueles passos, quem sabe? E ele não via, simplesmente ele ouviu. Mas ele não perdeu aquela oportunidade, amados irmãos. Ele gritou: Jesus, filho de Davi, tem misericórdia de mim. E por que ele fez isso? Porque ele queria mudança na sua vida. Já não queria mais, quem sabe, viver naquela situação. Além dele mendigar à beira do caminho, ele era cego, excluído. Ninguém dava nada por ele. Quem sabe você também está sendo invisível aos olhos do homem. Quem sabe você também está sendo excluído pelo homem. Assim como estava o cego Bartimeu, ali invisível aos olhos daquela multidão que passava com Jesus. Porque Jesus via ele, porque Jesus conhecia o coração dele, porque Jesus sabia dos pensamentos de Bartimeu. Aleluia! Quem sabe você está sendo também nessa tarde, você que está me ouvindo, está sendo invisível aos olhos humanos. Está desprezado, ninguém te vê, você se vê sem saída. Quem sabe você se acha excluído? Quem sabe nessa tarde você não acha solução para o seu problema? Quem sabe você está achando que Jesus não te vê? Quem sabe há tanto tempo você está buscando, pedindo e não obteve resposta do Senhor? Mas assim como essa multidão passava, e quem sabe essa multidão não via mesmo o cego Bartimeu, mas Jesus via o cego Bartimeu. Jesus conhecia o cego Bartimeu. E na sua vida não é diferente, amado ouvinte. O Senhor te conhece, o Senhor te vê. Quem sabe você está com seu casamento frustrado, ou é os seus filhos que estão nos vícios, ou quem sabe é no seu trabalho. Tem pessoas que te percebem, te perseguem. Quem sabe são nas finanças. Mas nessa tarde, o cego Bartimeu nos ensina que neste momento, Jesus está passando aí. E assim como Jesus passou naquele momento por Bartimeu, por aquele caminho onde Bartimeu estava ali mendigando, ele não perdeu a oportunidade. Ele clamou, ele gritou: Jesus, filho de Davi, tem misericórdia de mim. Quem sabe você também nessa tarde está com uma certa dificuldade, algo para resolver. O homem já tem te excluído. O homem te despreza. O homem não te vê. Mas tem alguém passando por aí. Tem alguém passando por esse caminho. Aonde você está? Eu não sei onde você está. Mas Jesus sabe. E ele está passando por aí nessa tarde. Então não perca essa oportunidade de clamar ao Senhor. Na dor, no desespero, na angústia, clame a Jesus. Ali também, muitos repreendiam, aquela multidão repreendia.

dia, o cego Bartimeu, para que ele se calasse, para que ele se calasse, que ele ficasse quieto, que ele não gritasse. Mas aí é que Bartimeu gritava mais alto ainda. Então eu te digo nessa tarde, que o Senhor está passando ali onde você está. Não perca essa oportunidade de clamar ao Senhor, de pedir a solução para o seu problema. Ele diz para você nessa tarde, o que queres que eu te faça? Aleluia! Glória a Deus! A fé daquele cego, amados irmãos, é que falava mais alto no coração dele. E isso fazia ele gritar mais alto ainda. Quando aquela multidão queria o calar, ele gritava mais alto ainda: Jesus, filho de Davi, tem misericórdia de mim. Porque ele queria mudança na sua vida. Ele queria uma transformação na sua vida. Ele não queria mais ser apenas aquele mendigo, esquecido, excluído, que mendigava na beira do caminho. Ele queria mudança na sua vida. Então ele clamava cada vez mais. Ele não ouvia a voz da multidão, mas ele ouvia a sua fé gritando dentro dele. Por isso ele gritava mais alto: Jesus, filho de Davi, tem misericórdia de mim. Aleluia, glória a Deus. Por isso, amados irmãos, não perca este momento. Não importa a situação que você está. Aquele que conhece a sua vida, conhece também a sua situação, e ele está aqui hoje para mudar a sua história. Porque Jesus é o teu socorro bem presente na hora da angústia, na hora da dor, na hora da tristeza. Qual a voz que está querendo te calar nessa tarde? Alguém está dizendo para você? Deus não te ouve? Ou há quanto tempo você está orando e você não tem resposta? Ou alguém está dizendo para você nessa tarde, pare de orar, nada vai mudar. Essas são as vozes que te deixam pensativa? Essas são as vozes que está querendo te calar nessa tarde? Essas são as vozes que quer fazer você desistir de lutar pela sua família? Mas olha só o que diz aqui. Em Marcos 10, 51. O que Jesus faz? Ele para e chama Bartimeu e lhe pergunta: o que queres que eu te faça? Assim também o Senhor está dizendo para você, no meio dessa sua tristeza, dessa sua dor, o Senhor te vê e ele diz para você nessa tarde: o que queres que eu te faça? Ali na vida do cego Bartimeu, Jesus já sabia o que ele precisava, o que ele iria lhe pedir, porque ele é o Deus que nos conhece por dentro e por fora. Até os nossos pensamentos ele sabe. Mas Jesus queria ouvir da boca do cego Bartimeu o que ele iria pedir ao Senhor. Então, amados irmãos, Deus quer relacionamento. Não só quer operar milagre, mas Ele quer relacionamento, quer ver, quer ouvir você pedir a Ele o que você precisa. E por isso Ele te fala nessa tarde, Ele te faz essa pergunta: o que queres que eu te faça? Jesus já sabia o que Bartimeu iria lhe pedir, mas Ele queria ouvir aquilo que Bartimeu iria lhe pedir. Assim, amados, como nós vamos no médico, às vezes mancando, o médico também já sabe o que nós estamos ali precisando, nós estamos mancando. Então, nós estamos ali com aquela dor, mas ele quer ouvir de você onde está a sua dor, para ele poder te tratar direito, para ele poder tratar de você direitinho, aonde está ali a sua dor, o que está fazendo você mancar? O que aconteceu com você?

médico quer saber para te tratar, para tratar ali a sua dor. E assim o nosso Jesus, ele já sabe onde está a nossa dor. Ele já sabe aquilo que eu e você vamos pedir, mas que ele quer ouvir da nossa boca. Ele quer ter relacionamento conosco. Que através da nossa oração nós venhamos lhe pedir aquilo que precisamos. Aleluia. Glória a Deus. Bartimeu não pediu dinheiro, Bartimeu não pediu fama. Mas ele disse: Mestre, que eu veja. Porque ele precisava da visão. Era isso que ele precisava quando Jesus passou por ali. Ele precisava ver, ele precisava da visão dele para aquela mudança de vida. E você, amado irmão, se o Senhor lhe fizesse essa pergunta: o que queres que eu te faça? O que você pediria hoje, neste momento, a Jesus? Uma cura? Uma direção? Perdão? Uma porta de emprego? E Jesus disse para o cego Bartimeu: Vai, a tua fé te salvou. E logo viu e seguiu a Jesus pelo caminho. Aleluia! Glória a Deus! Assim também, amados ouvintes, o Senhor nessa tarde está passando ali onde você está. E ele te faz essa pergunta: O que queres que eu te faça? Talvez a sua resposta seja para o Senhor: Eu quero ver saída nessa dívida. Senhor, eu quero ver a paz no meu lar. Senhor, eu quero ver meus filhos voltarem para o teu caminho, voltarem para a igreja. Senhor, eu quero ser curada dessa enfermidade. Eu não sei qual é a sua resposta nessa tarde para o Senhor que te faz essa pergunta: O que queres que eu te faça? Podemos ver ali a fé de Bartimeu moveu montanhas. E ele pediu, ele passou por cima daquela dificuldade que era aquela multidão que o impedia de ir até Jesus. Mas veja como o nosso Deus é maravilhoso. Jesus parou, ouvindo ali o clamor daquele cego, e disse: Fala para que Bartimeu venha até mim. E ali aquela multidão, alguém da multidão teve que parar e ir buscar o cego Bartimeu até Jesus. E na sua vida não será diferente, amado irmão. O Senhor fala com você nessa tarde: O que queres que eu te faça? Fale para o Senhor aquilo que você precisa. Assim como o cego Bartimeu fez, o Senhor te vê, assim como o Jesus viu o cego Bartimeu. O Senhor te vê, o Senhor te ouve. Então fale para ele neste momento o que você precisa. Aleluia. Glória a Deus. E ele, com certeza, assim como operou milagres na vida do cego Bartimeu, vai operar milagres na sua vida através da sua fé, como a fé de Bartimeu fez uma grande transformação na vida dele. Aleluia! Não será diferente na sua, amada irmã, amado irmão. Por isso eu te digo: não se cale por causa da multidão, mas clame ao Senhor, porque Ele está te ouvindo. E, como eu já disse ali, que você continue orando, que você continue clamando, mesmo que muitos querem te calar. Quando você decide orar mais, vem alguém e te diz: Isso não vai dar certo, isso não vai dar em nada. E quando você decide perdoar, essas são as multidões, esses são os obstáculos. Quando você decide perdoar, amada irmã, amado irmão, eles dizem: Ele não merece, ela não merece. Quando você decide recomeçar, as vozes vêm e dizem: Já deu tudo errado antes, não é agora que vai dar certo. Mas não ouça essa voz da multidão que quer impedir você de obter o teu milagre,
de Deus operar milagre na sua vida, de Deus te entregar a tua vitória.

0: mas ouça a voz do Espírito Santo e continue. Eu te digo para você continuar. Assim como podemos ver através da fé de Bartimeu, Jesus operou um milagre na sua vida. Assim também, amado ouvinte, Deus pode operar milagre nessa tarde na sua vida, através da sua fé. Amém, amados irmãos? Então fique com esta palavra. Tenha fé, tenha confiança nesse Deus que tudo pode. E assim como Deus operou um milagre na vida de Bartimeu, Ele vai operar milagre na sua vida. Amém, amados? Já vamos neste momento estar orando pelas vidas de todos vocês que ficaram comigo até agora. Temos aqui também que entrou aqui a irmã Amira. Que Deus abençoe grandemente sua vida. Aqui o irmão Edson também está pedindo louvor, mas já não dá mais tempo. Vamos tocar na próxima programação, na terça-feira, amado irmão. O seu louvor, né? E a irmã Dinalva também entrou neste momento. Que Deus abençoe grandemente a sua vida e de toda a sua família. E neste momento já quero orar por você, amado ouvinte. Porque chegamos já no final dessa programação, né? Que Deus abençoe a todos. Grandioso e eterno Deus, que nessa tarde maravilhosa, Pai, o Senhor possa ir de encontro a cada lar, a cada família que está ouvindo essa programação, Pai. Que o Senhor possa fazer essa pergunta que o Senhor fizeste ao cego Bartimeu. E assim como o Senhor operaste milagre na vida do cego Bartimeu, o Senhor também possa operar milagre na vida dessa irmã, desse irmão que está ouvindo essa programação, Pai. Abençoa, Senhor Deus, a todos, em nome do Senhor Jesus, que o Senhor venha operar milagres nos lares, nas famílias desses amados ouvintes que estão ouvindo essa programação. Amém, amém, Jesus. E se assim o Senhor nos permitir, terça-feira que vem estaremos de volta com o programa 100% Jesus. E fiquem todos na paz do Senhor. Amém e amém, Jesus.
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0: Galera,
1: eu gosto muito de pesquisar a fundo sobre aquilo que a gente está cantando, e eu acho tão incrível. Uma das canções que mais me marcou, que nasceu na Central, que fala: morreu como cordeiro, ressuscitou como leão. E eu ouvi aquilo num loop assim, estéreo, contínuo na minha vida. E quando eles chamaram para participar de uma canção que também falava sobre leão, tal, eu falei: Jesus, o senhor quer falar alguma coisa comigo em cima disso? E eu lembro que alguém já estranhou quando você ouviu a sua voz pela primeira vez gravada no WhatsApp, alguma coisa? Isso tem um motivo, porque quando você fala, toda a sua estrutura óssea recebe o som da sua voz. E quando você ouve a sua voz fora da sua caixa torácica, fora da sua estrutura óssea, você estranha. E aí, eu pesquisando sobre isso, eu descobri que o leão, ele é o rei da selva por um motivo. Porque ele é o único animal que, quando ele ruge, ele causa o mesmo efeito que a sua voz causa na sua estrutura óssea. Ele de fora consegue mexer com toda a sua estrutura por dentro. Nós estamos cantando aqui, na última parte, está falando: ele rugiu aqui. E quando a gente conseguir cantar isso com consciência do que nós estamos

cantando. A gente sabe que esse som vai ecoar daqui, vai para os quatro cantos da terra, e por onde ele entrar, que realmente o leão ruja dentro das pessoas. 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

O mundo nos pede respostas, as pessoas nos pedem respostas. Todo mundo quer saber como é que a gente vai fazer para vencer isso que está acabando com a gente. Isso vira conversa nas rodas. Como é que ele vai fazer? Agora não tem mais jeito. De certa forma, as pessoas até se alegram. A verdade é que nós não temos essa resposta, porque nós não sabemos como é que Deus vai fazer. Nós só temos uma certeza: Ele vai fazer um milagre na nossa vida e nós vamos viver coisas tremendas em nome de Jesus. A única resposta que nós temos para as pessoas é essa resposta aqui, ó.

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1: Glórias a Deus, aleluia. Essência Gospel FM, pela internet, pelo aplicativo na Play Store, né? YouTube, Instagram e também no Facebook. Programa Nações para Cristo, toda terça-feira, nesse mesmo horário. E nós estamos em uma tríplice fronteira, Brasil, Paraguai e Argentina. Na sonoplastia está o meu irmão Valdir. E que Deus abençoe poderosamente a sua vida, a sua família, seu ministério. Nós estamos pregando a palavra de Deus para as nações, para as etnias, para os povos, informando e confirmando que Jesus é o único e suficiente Salvador da humanidade. Então, a emissora Essência Gospel FM é a rádio do seu coração, 96.7, para Foz do Iguaçu e região, e pelas redes sociais, pela internet e para o mundo todo. Quem vos fala é o presbítero missionário Írio Valdemir Lupchinski, e nós estamos felizes na presença do Senhor, porque Ele é bom e é o nosso único e suficiente Salvador. 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

0: 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Então, meus queridos e amados irmãos, todos que estão na audiência do programa, fica aqui a nossa saudação aos pastores, evangelistas, obreiros, famílias, a todos a nossa saudação com a paz de nosso Senhor e Salvador Jesus Cristo, que excede todo entendimento. So, keep in touch with Jesus, bleiben in Verbindung mit Jesus, permaneçam em contato com nosso Senhor e Salvador Jesus Cristo, né? Programa Nações para Cristo volta já, e agora eu quero também fazer uma oração para iniciar. Então, irmão Valdir, esse é o momento da oração.
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0: Vamos unir a nossa fé em oração. Querido Deus, eterno Pai, nós abrimos, Senhor a Deus, Pai, nesta terça-feira, Senhor a Deus, Pai, esse programa Nações para Cristo, abençoando cada vida, cada família, Senhor a Deus, Pai, abençoando, Senhor a Deus, o irmão Valdir e toda a emissora Essência Gospel, todos que aqui vêm, Senhor a Deus, Pai, para ministrar a Tua Palavra, para trabalhar e fazer a Tua obra, Senhor a Deus, Pai, cumprindo assim o ID do Senhor Jesus. Pai querido, Pai eterno, manifesta o Teu braço forte, ajuda-nos, Senhor a Deus, Pai, em nossa peregrinação aqui nessa terra, porque sem Ti nada podemos fazer. Pai querido, Pai eterno, muito obrigado pela salvação através do sangue de Cristo. Te damos graças, Senhor a Deus, Pai, por tão grande salvação, ó Deus. Te agradecemos, Senhor a Deus, por desfrutarmos dos Teus cuidados e manifesta o Teu braço forte em nossas vidas. Pai, abençoa os hospitais, abençoa, Senhor a Deus, Pai, as penitenciárias, os presídios, aonde almas estão se rendendo aos pés do Senhor. Pai querido, Pai eterno, abençoa as casas de recuperação, ajuda os Teus filhos em um leito de enfermidade, em suas dificuldades, Senhor a Deus, Pai, e nos usa como um canal de bênção nesta terra, nesses instantes finais que antecede o arrebatamento da igreja. Pai, assim nós fazemos essa oração, sem ira, sem contenda, em uma só fé, agradecido, Senhor a Deus, Pai, por esta oportunidade ímpar que o Senhor nos concede, Senhor a Deus, Pai, neste dia de proclamar o Teu Santo Evangelho. Pai, muito obrigado por desfrutarmos da graça de nosso Senhor e Salvador Jesus Cristo. Damos graças por desfrutarmos do Teu grande amor, ó Pai eterno, e também pelas divinas consolações do Espírito Santo em nossas vidas. Permanece Tu conosco, abençoando cada lar, cada família, Senhor a Deus, Pai, e durante a nossa peregrinação aqui nessa terra, nos guarda, Senhor a Deus, Pai, e que sejamos achados dignos com as nossas vestes brancas, Senhor a Deus, Pai, para adentrarmos a Nova Jerusalém pelas portas. Pai querido, assim nós oramos, agradecidos, em o nome do Pai, do Filho e do Espírito Santo. Amém. E já vamos de um lindo louvor, Trono Branco, em nome de Jesus.

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1: Glórias a Deus, meus amados, esse julgamento virá, e aqueles que se decidirem por Jesus nesta vida, aqueles que se renderem aos pés do Senhor e terem o seu nome escrito no livro da vida, esses irão herdar a salvação em Cristo Jesus, tá? Então pense nisso. E eu te digo também com toda a verdade, que nenhum prazer, nenhuma fortuna neste mundo compensa perder a eternidade sem Jesus. Não vale a pena. Eu quero mandar uma saudação para todos os nossos ouvintes, em especial para o meu pastor João Maurício. Louvado seja Deus. A pastora Márcia Silveira, que também está na escuta do programa, o irmão Antenor, todos os irmãos que estão na escuta do programa Nações para Cristo, nessa terça-feira, vai aqui a nossa saudação. E vamos cuidar para que o nosso nome não seja riscado do livro da vida. Que Deus abençoe rica e poderosamente cada família, cada lar, cada igreja, cada ministério. Fique firme com Jesus, porque se Ele chamar a sua igreja hoje, precisamos estar preparados, meus queridos. 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Aleluia, louvado seja Deus. Escute um lindo louvor em inglês. Programa Nações para Cristo volta já.

0: Glórias a Deus, louvado seja o nome do Senhor. Então, continuando com o programa Nações para Cristo, que Deus abençoe rica e poderosamente a sua vida e esteja preparado para o último, o mais terrível de todos os julgamentos, o juízo final. Daqui a pouco estaremos meditando em Apocalipse capítulo 20, versículos 11 até 15. Vamos falar um pouco sobre o juízo final. Muitas pessoas pensam que Deus é só amor. Ele é amor, ele é bondade, piedade, compaixão, misericórdia, ele é tudo isso. Mas ele também é justiça. E muitas pessoas estão se esquecendo disso. Então, meus amados, está na hora de não mais brincar com Deus. Leve a palavra de Deus a sério, porque o juízo final virá. E ali não há como escapar. Não é que acabou a vida aqui na terra, acabou tudo, não. Aí sim vai começar uma eternidade. Então pense nisso, tá bom? E agora nós vamos escutar um lindo louvor sobre o juízo final, só que desta feita em espanhol. Então, nossos irmãos de habla hispânica, especialmente de Sudamérica, escutem o programa Naciones para Cristo, Juízo Final. El Juízo Final. Amém? Glórias a Deus. Pode colocar, irmão Diogo.
1: Podía contar.

Bem, meus amados irmãos, aqui está conosco agora na sonoplastia o nosso irmão Diogo, e nós estamos felizes na presença do Senhor e queremos meditar um pouco sobre o último julgamento, o juízo final, Apocalipse capítulo 20. Então, meus amados irmãos, o tema hoje foi despertar as pessoas para a eternidade. Porque muitos estão brincando com Deus. Muitos estão levando tudo na brincadeira. Mas vamos ler o texto e daí vamos meditar um pouco sobre esse texto que é tão iminente, tão urgente. Muitas pessoas desceram à sepultura hoje e a eternidade deles está decidida. Em Hebreus capítulo 9, versículo 27, a palavra de Deus vai nos dizer

que ao homem, ou seja, ao ser humano, está ordenado morrer uma única vez, vindo depois o juízo. Então, em Apocalipse capítulo 20, versículo 11 em diante, nos vai dizer o seguinte. Escreve o apóstolo João: e vi um grande trono branco, e o que estava assentado sobre ele, de cuja presença fugiu a terra e o céu, e não se achou lugar para eles. E vi os mortos, grandes e pequenos, que estavam diante do trono, e abriram-se os livros, e abriu-se outro livro, que é o da vida. E os mortos foram julgados pelas coisas que estavam escritas nos livros, segundo as suas obras. E deu o mar os mortos que nele havia, e a morte e o inferno deram os mortos que neles havia, e foram julgados cada um segundo as suas obras. E a morte e o inferno foram lançados no lago de fogo. Esta é a segunda morte. E aquele que não foi achado escrito no livro da vida foi lançado no lago de fogo. Amados, muitos não conseguem imaginar, sequer prestam atenção naquilo que está para acontecer. Então, quando fala do grande trono branco aqui, no versículo 11, aqui quer dizer o seguinte: nós contemplamos o trono e o tribunal do julgamento, grande e branco, muito glorioso e perfeitamente justo e reto. Ou seja, com o surgimento do juiz, que é o nosso Senhor e Salvador Jesus Cristo, ocorre a dissolução de toda a estrutura da natureza. Quando lá em Isaías, capítulo 6, fala desse grande trono branco, ou seja, você olha para cima é o trono, olha para baixo é o trono, olha para a direita é o trono, e olha para a esquerda é o trono. E quem está assentado nele será o justo juiz, Jesus Cristo é maior do que o trono. Não tem como escapar, irmãos. E quem que vai estar lá? Todos os mortos, os grandes e pequenos, os novos e os velhos, os baixos e os altos, os pobres e os ricos, todos estarão lá. Ninguém é tão mau que não tenha algum talento para apresentar, ou seja, nenhum dom. E ninguém é tão grandioso para evitar a jurisdição desse tribunal. Não somente os que forem achados vivos na vinda de Cristo, mas todos os que morreram antes. Amados, aqui fala sobre os livros. E que livros que são esses? Os livros da onisciência de Deus. Ele sabe todas as coisas, que é maior do que a nossa consciência, e sabe de todas as coisas. Existe um livro da lembrança com ele, tanto do bem quanto do mal. O livro da consciência dos pecadores, que embora anteriormente fosse secreto, agora é aberto. E também vai ter o outro livro que será aberto, o livro da vida, o livro das escrituras, o livro do estatuto do céu, a regra de vida.

Esse livro é aberto e contém os critérios pelos quais os corações e vidas serão julgados. Pelas suas obras, os homens serão justificados ou condenados. Então, Deus julgará os seus princípios e práticas. Não vai ter como escapar, tá, irmãos? Então, esteja atento. E aqui no versículo 14 de Apocalipse, capítulo 20, diz que a morte e o inferno foram lançados no lago de fogo. Então, todos aqueles que fizeram alianças, pactos com a morte e acordo com o inferno, então serão condenados com os seus confederados infernais, lançados no lago de fogo, sem ter direito à vida eterna. Então escute bem, se o seu nome não está no livro da vida, é bom providenciar isso ainda hoje. Nós não sabemos se vamos ver a luz do sol amanhã. Aqueles nomes, cujos nomes estão escritos naquele livro, né, no livro da vida, serão então justificados e absolvidos pelo juiz, e entrarão na vida eterna, não tendo nada mais a temer da morte, ou do inferno, ou dos homens ímpios. Ou seja, aquele que tem o nome escrito no livro da vida vai usufruir das bênçãos de Deus. Bem-aventurados são aqueles que assim ordenaram e declararam a sua causa segundo o Evangelho, de saberem de antemão que serão justificados naquele grande dia do Senhor. Amados, me permite dizer, nenhum prazer, nada neste mundo irá compensar perder a vida eterna. Não vale a pena perder. Porque lá na eternidade, irmãos, vai passar um dia e vem outro dia. Vai passar 1 milhão de anos e vem outro 1 milhão de anos. Então é eternidade. E lá não vai ter como escapar. Não tem purgatório. Quem está condenado eternamente nunca mais vai poder sair. Então tenta imaginar perder a salvação em Cristo Jesus. Hoje nós estamos vivendo o tempo da graça. Mas e a eternidade sem Jesus? Como é que fica? Meus queridos, estejam apercebidos. E pelo sangue de Cristo, que nos purifica de todo pecado, nós alcançamos a vida eterna. Eu não sei se eu vou chegar em casa hoje, mas eu sei que o meu nome está escrito no livro da vida. Então, meus queridos e amados irmãos, aquele que obedece esta palavra e vive de acordo com o padrão de Cristo e tem o seu nome escrito no livro da vida, ele vai desfrutar da nova Jerusalém e vai escapar da condenação eterna. Então vale a pena pagar o preço. Mas que preço é esse, irmão Írio? É simples. Negue o mundo. Negue obedecer ao inimigo de nossas almas. Obedeça a Deus. Observe e cumpre os mandamentos pela obediência.

0: obediência e pela fé, nós alcançamos a vida eterna. Então é essa palavra que nós temos para compartilhar nesse dia. Queridos, permaneçam na obediência a Deus e corra ainda hoje aos pés do Senhor. 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Bien, meus amados irmãos, as horas já foram. E nós estamos para finalizar o programa Nações para Cristo nesta terça-feira. Toda terça-feira estaremos aqui na permissão do Senhor, em nome de Jesus. Amém? E vamos fazer essa oração. Eu quero abençoar a sua vida. E nas terças-feiras, escutem nesse mesmo horário o programa Nações para Cristo. A emissora Essência Gospel é uma bênção na mão do Senhor. Então que Deus abençoe rica e poderosamente, e eu quero unir a minha fé com a sua em oração, tá? Irmão Diogo, esse é o momento da oração.
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0: Querido Deus, eterno Pai, em nome de Jesus, na tua presença, Senhor, ó Deus Pai, nesse momento, te damos graças, te rendemos louvores por tão grande salvação. Pai, é pela tua graça. Nós não merecemos, mas o teu favor nos alcança. Pelo sangue de Cristo vertido na cruz do Calvário, Senhor, ó Deus Pai, te agradecemos por tão grande salvação. Pai, assim como disse o salmista Davi, renova em nós a alegria da salvação. Renova em nós um espírito reto e inabalável. Cria em nós, Senhor, ó Deus Pai, um coração puro. Pai querido, Pai eterno, nos ajude durante a nossa peregrinação aqui nesta terra. Concede força e vigor. Atende, Senhor, ó Deus Pai, o pedido dos teus filhos, quando clamam por justiça, quando clamam por misericórdia, quando clamam, Senhor, ó Deus Pai, por saúde e bem-estar. Pai, nós invocamos o teu nome, pedimos segurança e proteção, porque debaixo das tuas asas nós estamos seguros. Pai querido, Pai eterno, estende as tuas mãos e agora nos despede em paz e em segurança. Em o nome de Jesus, nós te agradecemos, louvamos e bendizemos. Amém. Amados, eu só quero dizer informar mais uma coisa. Sábado e domingo, a Igreja de Deus no Brasil, no bairro chamado Cidade Nova, em Foz do Iguaçu, terá o Congresso dos Barões, tá?

0: Coração Valente, tá? Sábado e domingo, tá? Depois das 19 horas, poderão se dirigir para a rua Antônio Alves, 1118, bairro Cidade Nova. Pastor João Maurício, demais pastores, Edivaldo, Jesuíno e todo o corpo de obreiros terão alegria em recebê-los para o Congresso dos Varões Coração Valente. Então, a sua presença alegra muito a nós e muito mais ao Senhor Jesus. Um abraço fraterno a todos os irmãos e irmãs que estavam na audiência do programa Nações para Cristo. Que Deus os abençoe poderosamente, a paz do Senhor Jesus, e até semana que vem, na permissão do Senhor. Amém? Louvado seja Deus.
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5: Meus irmãos, paz do Senhor. Está no ar mais uma vez o nosso programa Fora da Caixa. Estamos na edição especial dessa série sobre livros da Bíblia. E nós estamos em uma sequência pós-exílio, pós-cativeiro babilônico, após os 70 anos do cativeiro. Nós já estudamos que Deus levantou 3 profetas. Estes profetas, Ageu, Zacarias e Malaquias, cada um destes profetas com suas experiências, suas mensagens, vinda do próprio Deus,

dirigindo o povo, exortando o povo, expondo os pecados do povo, encorajando o povo. Cada um desses profetas, com suas mensagens, tem muito para nos ensinar. Nós já falamos sobre o profeta Ageu e nós trouxemos quatro lições sobre o livro do profeta Ageu. Depois, trouxemos também, em um outro vídeo, o último vídeo, este falando sobre o profeta Zacarias. Quatro lições sobre o profeta Zacarias. E hoje não é diferente, nós vamos dar sequência cronológica, Ageu, Zacarias e agora iremos falar sobre Malaquias, o livro do profeta Malaquias. E por que não? Quatro lições sobre o livro do profeta Malaquias. Entretanto, o livro do profeta Malaquias, assim como outros livros, tem versículos, pontos polêmicos que já causaram muitos debates por conta da polêmica que gira em torno de alguns versículos, posições, interpretações de diversas escolas históricas dentro da teologia, no decorrer da história da igreja, e não é diferente no livro do profeta Malaquias. Este livro, todos os irmãos já sabem, já decoraram, já aprenderam, outros já vieram para esta série aqui, tendo consciência plena, sabendo todo o contexto, todos os dados históricos sobre os livros destes profetas, como Ageu, Zacarias e também o livro do profeta Malaquias, sabendo já o pano de fundo histórico, você que está acompanhando esta série, sabemos que o Reino do Norte fora levado ao cativeiro, 136 anos depois chegou a vez do Reino do Sul, Judá. E aí, no cativeiro babilônico, tiveram aí os longos 70 anos de cativeiro. Jeremias, o profeta, já havia predito no capítulo 25, versos 11 do seu livro, que o cativeiro iria durar, perdurar por 70 anos. Após o cativeiro, voltaram os judeus de Babilônia, alguns resolveram não voltar, mas grande parte do povo judeu voltou para sua terra, com o objetivo reconstruir o templo e, depois do templo, suas casas. Contudo, houve aquela oposição contra a reconstrução do templo, contra Zorobabel, o governador, e também o sumo sacerdote, o Josué, e por conta desta oposição, a obra fora embargada, e é quando Deus levanta o profeta Ageu, porque o povo havia se esquecido da casa do Senhor. E o Ageu se levanta para confrontar o povo. No entanto, Zacarias levanta para encorajar o povo. E Malaquias? Malaquias se levanta para corrigir e expor os pecados do povo. Podemos aqui já traçar este primeiro ponto, você pode anotar. Esta série é para trazer riquezas destes textos, destes livros da Bíblia, para você que prega a palavra de Deus, você que é iniciante na área da pregação, você pode montar o seu esboço, aproveitar essas informações e montar você o seu próprio esboço, ou você pode já usar também estes tópicos, os quatro tópicos ou três, fica a critério daquele que vai fazer uso. Já temos aqui o primeiro ensino. E qual é? Ageu, ele se levanta para confrontar o povo, Zacarias para encorajar o povo, trazer o povo ao ânimo, ao fervor para poder reconstruir o templo, e nós temos agora Malaquias, que ele vem após Zacarias, vem após o Ageu, o templo já havia sido reconstruído. E o culto? O culto estava acontecendo. Se o templo já foi reconstruído, e o povo já iniciou o culto, a liturgia, as músicas, os sacrifícios. Por que Malaquias se levantou? Malaquias se levanta dentro de um tempo em que o culto estava acontecendo. Mas há um detalhe: Deus não estava no culto, Deus não estava recebendo o culto. E pior, Deus levantou um profeta para corrigir não só o povo, mas também a liderança, também os sacerdotes. O livro do profeta Malaquias, ele é um livro muito forte dentro da perspectiva de correção, de exposição daquilo que estava errado dentro da casa de Deus. Imagine um povo levando sacrifícios,

praticando toda a liturgia, sacerdotes estavam ministrando, e Malaquias, ele vem corrigir este povo e expor, dizendo que tudo aquilo que eles estavam fazendo não estava agradando a Deus. Os animais eram coxos, o coração deste povo estava muito longe, era só uma liturgia, uma religiosidade. Ergue-se como a última voz do período veterotestamentário, podemos assim dizer, Malaquias, ele antecede um tempo de silêncio que vai perdurar mais ou menos aí 400 anos. Estes 400 anos de silêncio é o tempo em que nenhum livro inspirado fora escrito. Claro que o Malaquias, cronologicamente na vida real, não é o último profeta veterotestamentário, porque nós vamos ter aí o João Batista. O João Batista é o último profeta do Antigo Testamento. Contudo, o João Batista, ele rompe esses 400 anos de silêncio, silêncio este que nenhum livro inspirado fora escrito dentro deste tempo. Nós não temos nenhum que fora inserido no cânon e usado pelos apóstolos, e hoje nós temos em mãos aí 66 livros da Bíblia, nenhum escrito dentro deste tempo que vai de Malaquias até Jesus. Ou seja, o conteúdo de Malaquias é um conteúdo não muito extenso, mas é profundamente confrontador. Vou repetir, o livro de Malaquias não é extenso, mas ele é confrontador. Vou dar um exemplo, a mensagem no culto não foi de uma hora e meia, foi uma mensagem de 20 minutos. Não extensa, portanto, não obstante, confrontadora, pois revela uma geração que manteve a forma da religião, a liturgia, mas perdeu o fogo da devoção. É sobre isso que nós iremos falar sobre o livro do profeta Malaquias, quatro lições inseridas neste livro polêmico, cheio de repreensões oriundas do próprio Deus ao coração do profeta, que vai ser porta-voz de Deus para os sacerdotes e também para o povo do seu tempo. A expectativa do tempo de Malaquias era uma expectativa de restauração plena, mas havia uma frieza espiritual, uma letargia, podemos dizer, o povo estava anêmico no tocante às coisas espirituais. O culto continuava, porém ele continuava sem um mínimo de reverência. Os sacerdotes ministravam, mas sem temor. E aqui é um ponto que nos preocupa. É possível um culto sem Deus? O livro de Malaquias expõe essa verdade e, ao mesmo tempo, a tristeza que está em torno desta verdade. Um culto sem Deus, um culto onde Deus não está. Existe liturgia, e podemos dizer hoje que é possível nós termos uma liturgia no culto, e culto tem liturgia. É possível sacerdotes estarem ministrando no altar, altar dentro da perspectiva veterotestamentária, mas sem temor. Ou seja, podemos dizer que existem pregadores, existem cantores, existem pastores, existem evangelistas, presbíteros, enfim, diáconos, existem departamentos da igreja, existe culto no domingo, onde pessoas estão ministrando, envolvidas nas atividades da igreja, Deus não está, estão fazendo aquilo que não agrada a Deus. E por quê? Culto sem reverência é culto sem temor. E culto sem reverência e culto sem temor é culto sem honra. E aqui é o primeiro ponto do nosso esboço. Qual o primeiro ponto do nosso esboço? Neste estudo das quatro lições do profeta Malaquias, o primeiro tópico você pode anotar: Deus não aceita culto sem honra. Vou repetir, Deus, ele não aceita culto sem honra. Quando o culto não tem honra, quando nós perdemos a reverência no culto, quando nós ministramos no culto e não há mais temor, e aí sem reverência e sem temor, Deus não é honrado. E aí o culto é um culto sem honra. O problema não era a ausência de culto, mas a ausência de reverência. O problema não era a vacância de sacrifícios. O problema era a ausência de Deus. Ofereciam a Deus o que não prestava, aquilo que não teriam coragem de dar, por exemplo, a um governador, mas estavam levando a Deus. Existem pessoas hoje que

irreverência a autoridades humanas, a políticos humanos, a pessoas hoje que honram mais homens do que honram a Deus no culto. E este culto, Deus reprova, este culto é o culto sem reverência, é o culto sem temor, é o culto sem honra, e é possível nós termos uma vida cristã sem temor a Deus. E Malaquias, ele expõe isso, é o culto sem temor, é o culto sem honra, e é possível nós termos uma vida cristã sem temor a Deus. E Malaquias, ele expõe isso logo a partir do versículo de número 7 do capítulo 1, diz assim: Ofereceis sobre o meu altar pão imundo, e dizeis: Em que te havemos profanado? Nisto que dizeis: A mesa do Senhor é desprezível. O verso 8 é a base deste nosso primeiro tópico. Porque quando trazeis animal cego para o sacrificardes, não faz mal. E quando ofereceis o coxo ou o enfermo, não faz mal. Ora, apresenta-o ao teu príncipe. Terá ele agrado de ti? Ou aceitará ele a sua pessoa? Diz o Senhor dos Exércitos. O que Deus está dizendo é: se vocês, ó povo, levarem sacrifício, levarem ofertas, presentes a um príncipe, mas levar um sacrifício coxo, enfermo, um presente estragado, este príncipe que recebeu aceitaria? O que Deus está dizendo ao povo pela boca do profeta Malaquias é: se o príncipe não aceita, aceitaria Deus? Entendeu por que Deus não estava no culto? Porque o que eles levavam a Deus era a sobra. O que eles levavam a Deus era o coxo, o enfermo. O que eles levavam a Deus não condizia com o caráter de Deus, com aquilo que o nosso Deus no culto deve receber. Na verdade, prestavam honra a homens, mas desonravam a Deus. Na verdade, eles carregavam temor humano, mas não tinham temor a Deus. Tinha reverência a homens, sem reverência a Deus. E este culto não honra a Deus. Se nossos louvores forem sobra, se a primazia não for Deus no culto, se na verdade nós levarmos a Deus só o que sobra, Deus não recebe. E pela boca do profeta Malaquias, a primeira exortação do profeta no capítulo de número 1 é contra o povo. Porque o povo estava trazendo a Deus somente aquilo que era coxo, somente aquilo que era enfermo, e Deus, claro, ele não se agrada. A lição clara, para nós termos um entendimento aqui: Deus não rejeita apenas o pecado escancarado. Porque a ideia que nós temos é: Deus, ele rejeita somente aquele pecado que é escancarado. Mas aqui nas páginas da Bíblia, no livro de Malaquias, Deus, ele também rejeita a negligência disfarçada de religiosidade. Há um disfarce, aquilo que nós chamamos de teatro. Havia toda uma arte cênica. Isso pode acontecer em nossos cultos. Pessoas podem levantar as mãos, fechar os olhos, tentar expressar ou tentar impressionar alguém com uma certa espiritualidade, é só disfarce. O povo levantava as mãos, fechava os olhos, quem sabe sentia até arrepios no culto. Entretanto, louvam a Deus no culto, tem toda uma liturgia, mas sacerdotes não têm temor. O povo está levando só a sobra, mas há toda uma arte cênica, todo um teatro. Honrar a Deus exige entrega real, não sobras. Então guarde essas informações. Aí a lição clara é que Deus, ele não rejeita apenas o pecado escancarado, mas também a negligência disfarçada de religiosidade. Esse ponto é importante. Existe uma negligência disfarçada de religiosidade. Bom, por fora a religião, por dentro, podemos dizer que é um povo que o coração está muito longe de Deus. E o versículo de número 7, o versículo de número 8, Malaquias expõe tudo isso. Na verdade, o capítulo todo de número 1 já expõe essa realidade. O tópico de número 2, que você pode usar aí na sua mensagem: o ministério pode continuar.

mesmo sem a presença. E isso é perigoso. Vamos lá. Se não honram a Deus, se não há reverência no culto, se não há temor, se há atividade e religiosidade, mas tudo isso é disfarçado. Porque por dentro não tem uma entrega real. Por dentro existe uma negligência. E esta disfarçada de religiosidade não esconde o vazio. É um culto sem Deus, logo é um culto sem presença. O ministério pode continuar mesmo sem presença, e isso é perigoso. O que Malaquias, através dos versículos, e traz ao meu coração este segundo tópico, é que é possível pregar sem presença. É possível pastorear sem presença. É possível nos reunirmos na semana ou no domingo, naquele endereço marcado, naquele horário combinado, e a presença de Deus não está lá. Isso é muito perigoso. E é um alerta a nós que estamos aprendendo aqui com o livro do profeta Malaquias, porque é possível pregar sem a presença, é possível cantar sem a presença. E quem prega sem presença, quem canta sem presença, quem pastoreia sem presença, posso dizer, sem sombra de dúvidas, indubitavelmente, somos atores, somos verdadeiros artistas. Os sacerdotes continuavam exercendo suas funções no capítulo 2? Sim. A palavra de Malaquias, de exortação, de correção, expondo o que estava acontecendo no capítulo 1, é contra o povo. Logo no capítulo 2, é direcionada a palavra dura, expondo os sacerdotes que cumpriam as suas funções, cumpriam suas atividades sacerdotais, mas já não guardavam conhecimento nem viviam o que ensinavam. Isso é delicado e vergonhoso. Capítulo 2, você pode acompanhar comigo, versículo de número 7, a seguir, porque os lábios do sacerdote guardarão a ciência, conhecimento, e da sua boca buscarão a lei, porque ele é o anjo do Senhor dos Exércitos. Mas vós vos desviastes do caminho, a muitos fizestes tropeçar na lei, corrompestes o concerto de Levi, diz o Senhor dos Exércitos. Por isso também eu vos fiz desprezíveis e indignos diante de todo o povo, visto que não guardastes os meus caminhos, mas fizestes acepção das pessoas na lei. Terrivelmente, Malaquias expõe o pecado da liderança dos sacerdotes. Dos lábios do sacerdote deveria sair conhecimento, da boca do sacerdote deveria sair a lei para instruir o povo, e o povo estava corrompido e trazendo a Deus no culto a sobra, sem reverência, sem temor e sem honrar a Deus. E o sacerdote, que era responsável por ensinar o povo, não corrigiu o povo e era indulgente. E pior, o sacerdote era participante dessa desonra do culto. Culto que Deus não estava, culto sem a presença. O ministério pode continuar mesmo sem presença e isso é perigoso. Sacerdotes, no capítulo 2, versículos 7, 8 e 9, estão sendo expostos pela palavra. A palavra está mostrando a nudez do ministério sacerdotal. E quando você for pregar essa palavra, abrindo parênteses aqui, vale lembrar que os levitas foram escolhidos entre as tribos de Israel para ser a tribo que deveria carregar os utensílios do sagrado, tudo que era sagrado. No entanto, que quando Davi colocou a arca, trazendo a presença de Deus a Jerusalém, já esquecida no tempo de Saul, e a motivação era muito boa, contudo, todavia, Deus não trabalha com boas intenções, ele trabalha com princípios. Davi quebrou um princípio e Deus julgou, encerrando a festa que Davi estava fazendo, porque Davi, ele colocou a arca sobre bois e carros novos e não fez aquilo que estava estabelecido pelo próprio Deus, que era colocar a arca sobre o ombro dos levitas. Os levitas tinham a responsabilidade, os levitas tinham a legalidade do próprio Deus para carregar aquilo que
tipologicamente apontado.

0: de ouro, quando Arão é pressionado pelo povo e constrói o bezerro, Moisés ele desce do monte irado, quebra as pedras da lei, e quando Moisés faz a pergunta, quem estava ao seu lado, somente os levitas tiraram as espadas. E a partir de então, os levitas são responsáveis por carregar a presença, porque fidelidade à palavra nos traz a garantia da presença. Ponto. Quando Josué chega em Canaã e vai dividir as terras, as tribos, Zebulon, Naftali, Dan, Asser, Rubens, Judá, ele.
1: Diz a Levi que para Levi o Senhor é a sua porção.
0: Percebe que os levitas era um grupo separado pelo próprio Deus. Os sacerdotes que cuidavam das coisas do culto, esses mesmos sacerdotes agora estão corrompidos. Esses mesmos sacerdotes estão sendo expostos. Por que é importante você lembrar o povo na hora da pregação, fechando parênteses, a responsabilidade levítica, o cuidado de Deus para com os levitas, uma terra separada, o Senhor era a tua herança, carregavam a presença, os coatitas, meraritas, gersonitas, cada grupo carregava utensílios, coisas sagradas. Agora, aqueles que cuidam das coisas sagradas estão profanando. Aqueles que eram responsáveis não só por carregar a presença, mas levar a lei ao povo, corromperam o povo e você não encontrava mais a lei nos lábios dos sacerdotes. E aqui o Malaquias está expondo que o ministério ele pode continuar mesmo sem a presença. E na verdade, ministros que continuam exercendo o ministério sem a presença são carnais. Porque o que é o homem sem a presença? Senão carnal. E homens carnais não podem cuidar das coisas espirituais. Isso revela uma verdade muito séria. É possível manter a estrutura ministerial funcionando enquanto o coração já se corrompeu e se distanciou do próprio Deus. Há corações não corrompidos, mas distantes. O maior perigo não é parar, é continuar sem Deus. Há momentos que nós precisamos parar, se arrepender e voltar. Pior do que isso é continuar sem Deus, ministrando sem Deus e distante do próprio Deus. Esse é o tópico de número 2. Qual seria o tópico de número 3? Pode anotar. Infidelidade espiritual começa nas pequenas concessões. Vou repetir. Infidelidade espiritual começa nas pequenas concessões. E por quê? Porque o povo havia banalizado as alianças, tanto com Deus quanto nos relacionamentos. Veja o versículo de número 14 a seguir, na sua Bíblia, no capítulo de número 2, versículo de número 14 a seguir, e dizeis: Por quê? Porque o Senhor foi testemunha entre ti e a mulher da tua mocidade, com a qual tu foste desleal, sendo ela a tua companheira e a mulher do teu conserto. E não fez ele somente um, sobejando-lhe espírito? E por que somente um? Ele buscava uma semente de piedosos. Portanto, guardai-vos em vosso espírito, e ninguém seja desleal para com a mulher da sua mocidade. E por quê? Porque o Senhor, Deus de Israel, diz que aborrece o repúdio e aquele que encobre a violência com a sua veste, diz o Senhor dos Exércitos. Portanto, guardai-vos em vosso espírito e não sejais desleais. O que havia acontecido? O povo, os sacerdotes, haviam quebrado a fidelidade conjugal. Isso refletia uma quebra mais profunda, a infidelidade espiritual. E toda decadência espiritual, ela começa de forma silenciosa. Isso é importante você anotar, pode anotar aí. Toda decadência espiritual, ela vai começar. Ela tem seu início, seu ponto de partida de forma silenciosa. Em concessões aparentemente pequenas, não tem nada a ver, tá tudo bem, deixa assim mesmo, mas que corroem a essência da aliança. Eles estavam quebrando as alianças, repudiando as esposas, não dando carta de divórcio, mandando elas embora por qualquer motivo e relacionando com mulheres pagãs. E essa realidade

histórica que estava acontecendo, denunciada por Malaquias, mas isso também refletia a quebra da aliança espiritual com o próprio Deus. Estavam fazendo a mesma coisa. Repudiaram Deus, mandaram Deus embora, continuavam com a religiosidade, achando que tudo estava bem, os cultos acontecendo, o povo trazendo a sobra, eles aceitando um teatro, fingindo que estava tudo bem, quando na verdade o culto não tem Deus. Esses homens que cultuavam, repudiavam as suas mulheres, e isso acontece hoje. As pessoas sentadas no banco da igreja, liderando obreiros, presbíteros, já estão separados dentro de casa com suas esposas. Na verdade, mandaram embora, estão vivendo debaixo de um mesmo teto, separados. Alguns até em quartos separados. Isso é repúdio. No âmbito espiritual, fizeram primeiro isso com o próprio Deus. Estão debaixo do mesmo teto, o lugar geográfico que deveriam cultuar a Deus, reverenciar a Deus, honrar a Deus. Não tem temor, não tem honra, não tem reverência. Repudiaram Deus e essa quebra de aliança espiritual estava acontecendo também no campo físico com suas esposas, estavam se relacionando com mulheres pagãs. Espiritualmente, abandonaram Deus, repudiaram Deus e se relacionavam com outros deuses. Cultuavam homens ou cultuavam outros deuses. Ou seja, a quebra da fidelidade conjugal refletia uma quebra ainda muito mais profunda. Que quebra era essa? A quebra da aliança, espiritual. Toda decadência espiritual, então, ela começa de forma completamente silenciosa. Partindo para o tópico de número 4. Deus responde: culto sem Deus, sem reverência, sem temor, ninguém honra a Deus. E Deus, ele responde: Deus responde àqueles que o temem, mesmo em meio à corrupção geral. Este quarto tópico é um acalento ao meu coração, um refrigério para você que está me ouvindo e é fiel. Se você está como sacerdotes no tempo de Malaquias, este vídeo é uma correção. Não é só pérolas, ferramentas para você pregar. É uma chamada a voltar à essência, ao primeiro amor. É trazer Deus de volta ao culto. Se você faz parte do povo que está levando no culto do domingo só o cansaço, só a sobra, se você já sai de casa murmurando, cansado, não querendo cultuar, na verdade você está como o povo, levando o que é enfermo, levando aquilo que já é coxo. Deus não aceita. Mas mesmo assim nós colocamos lá no altar aquele louvor teatral. Levantamos as mãos, fechamos os olhos. Alguns têm até expressões e nós fingimos muito bem. Culto sem Deus, culto de máscaras, apenas um teatro. Mas Deus responde àqueles que saíram de casa para adorar no meio da corrupção. Por isso que o tópico de número 4 você pode anotar: Deus responde àqueles que o temem, mesmo em meio a uma corrupção geral. E por que isso é um alento? Por que isso é um refrigério? Porque no meio de toda a corrupção sacerdotal, relacional, a corrupção do povo, trazendo a sobra, sem reverência, existia ali, no meio daquele povo, homens que ainda temiam a Deus, homens que ainda levavam o melhor a Deus, homens que ainda, em um culto sem Deus, tentavam de alguma forma encontrar Deus. Para estes, Deus usou Malaquias para trazer uma palavra, porque há um contraste com a frieza da maioria, mas havia um grupo que temia ao Senhor. E Deus registra isso de forma contundente no capítulo 3, versículo 16. Então, aqueles que temem ao Senhor. Lembra da igreja de Sardes? Abro um parênteses aqui. Eles tinham nome de que estavam vivos, mas mortos. Mas existia na igreja de Sardes alguns homens que andavam em branco, que não contaminaram as suas vestes. No decorrer da história da igreja, no meio da corrupção da igreja medieval, no tempo da reforma, alguns homens como João Hus, Savonarola, Lutero, homens que buscavam a Deus, mesmo aparentemente Deus muito longe daquela corrupção, e houve uma reforma. Deus está chamando os homens que temem a Deus para uma reforma. Essa reforma vai começar através de nós. Por isso que o tópico 4, Deus fala, Deus ainda fala.

fala com aqueles que o temem, mesmo em meio a uma corrupção geral, porque havia um contraste ali na igreja, e Deus registra isso no verso 16, como na igreja de Sardes, uma igreja morta, mas existia ali homens vivos que andavam de branco. Então aqueles que temem ao Senhor falam cada um com o seu companheiro, e o Senhor atenta e ouve, e há um memorial escrito diante dele para os que temem ao Senhor e para aqueles que lembram o seu nome. Meu Deus. E eles serão meus, diz o Senhor dos Exércitos, naquele dia, glória a Deus. Que farei? Serão para mim particular tesouro, poupá-los, uei, como o homem poupa o seu filho que o serve. São como filhos, em meio a uma decadência espiritual, em meio à repreensão do profeta Malaquias, e seu nome tem a ver com mensageiro. Há um chamado urgente à restauração da essência. E como você vai terminar essa mensagem? Há um chamado aqui, à restauração da essência. Você que essa noite trouxe o pior, a sobra. Você que cultuou até agora sem reverência, sem temor, e está tentando, nesse teatro, enganar a si mesmo. Deus me trouxe para trazer uma mensagem urgente, um chamado de restauração à essência para um relacionamento sincero, reverente e fiel com Deus, que vai além da aparência, mas que alcança o coração. Aqueles que o temem, permaneçam na essência. E aqueles que estão em meio à corrupção, sacerdotes, aqueles que na liturgia estão fazendo tudo que a liturgia pede, leitura inicial, a oração, momento do louvor, oferta, oração pelas crianças, louvor, agora a palavra, oremos, depois da palavra, avisos, toda a liturgia. Essa liturgia que está camuflando um coração distante, corrupto, uma irreverência. E hoje, nos bancos da igreja, quando nós estamos pregando, você olha, existe aqueles que temem ao Senhor, mas existem aqueles que não têm mais reverência nenhuma, sem temor algum, se esqueceram do Deus do culto. Se você faz parte deste grupo, que são aqueles que o temem, que são chamados de filhos, permaneça. E se você faz parte, como estes sacerdotes, se você faz parte deste grupo, que o coração está muito longe de Deus, pode ter certeza que esta palavra falou contigo. Primeiro tópico, Deus não aceita culto sem honra. Segundo tópico, o ministério pode continuar mesmo sem a presença. E isso é muito perigoso. A infidelidade espiritual começa nas pequenas concessões. Estavam casando com mulheres pagãs. Havia uma quebra de aliança. Repudiaram as mulheres, não deram carta de divórcio. Deus responde àqueles que o temem, mesmo em meio à corrupção geral. Quatro tópicos, quatro lições no livro do profeta Malaquias. E aí, depois, no capítulo de número 4, Malaquias também expõe um tempo futuro. E que tempo é este? O tempo em que vem dias ardendo como forno. Todos os soberbos e todos os que cometem impiedade serão como palha. E o dia que está por vir os abrasará, diz o Senhor. Agora Malaquias lhe dá um salto no seu tempo para um tempo futuro. O dia da vingança, o dia do Senhor, o dia terrível da história é o período da tribulação. Escatologicamente falando. Sobre o livro do profeta Malaquias, existem dentro dele alguns versículos que trouxeram um certo desconforto interpretativo para alguns, debates entre posições, e nós já terminamos as quatro lições do profeta Malaquias, e agora nós vamos destacar alguns pontos polêmicos neste livro do profeta Malaquias. Isso aqui é só para enriquecer o nosso estudo. Os quatro tópicos para sua mensagem já foram entregues. Mas o livro do profeta Malaquias começa também no capítulo 1, versos 1, com o peso da palavra do Senhor pelo ministério de Malaquias, é a sentença de Deus, e o versículo 2 é o versículo polêmico. Eu vos amei, diz o Senhor, mas vós dizeis: em que nos amaste? Não foi Esaú, irmão de Jacó, disse o Senhor. Todavia,
a meia já.

Jacó e aborreci a Esaú. E fiz os seus montes uma assolação e dei a sua herança aos dragões. Aqui pode ser chacais, a tradução do deserto. E aí, essa questão de amar a Jacó e aborrecer a Esaú, nós não estamos falando aqui de que Deus ele amou o indivíduo Jacó e odiou o indivíduo Esaú. Nós estamos falando de dois povos. Estamos falando de um povo que nasce da linhagem de Jacó, que é Israel, e Deus não escolheu da linhagem de Esaú o povo a quem Deus vai trazer através deste povo os oráculos de Deus, e também através deste povo de Israel é que Deus vai trazer a salvação, porque a salvação vem dos judeus. Na verdade, o Messias vem de Abraão, Isaac, Jacó, e depois nós vamos ter o desdobramento até chegar na casa de Davi. O texto "amei a Jacó e aborreci a Esaú" não tem a ver com indivíduos, não tem a ver com o campo soteriológico. Nós estamos falando de uma eleição de Israel, uma eleição instrumental. Logo, a ideia de Jacó, e aqui Israel, o povo, a eleição instrumental, não tem a ver com Esaú na sua rejeição quanto ao papel específico de condenação, mas um papel específico de escolha de um povo para, através deste povo, Deus trazer os seus desígnios, os seus propósitos. Tem a ver com aquilo que é pactual, aquilo que é relacional nas questões sobre aliança. Observe, Deus não está falando no campo da soteriologia. Eu odiei um e decretei para o inferno, e este eu amei e decretei para a salvação. Este campo não é soteriológico. Este campo tem a ver com nações, propósitos, pactos, uma ideia relacional, desígnios de Deus, Deus escolhendo um povo para um desígnio específico. No capítulo 7 de Deuteronômio, nós vamos ter Deus escolhendo Israel, um povo pequeno entre grandes nações, para estabelecer os seus propósitos. E que propósitos são estes? Se você abrir a sua Bíblia em Romanos, capítulo 3, versos 2, nós vamos ter em Romanos o propósito de Deus para com Israel. Qual é logo a vantagem do judeu? Ou qual a utilidade da circuncisão? Muita. Em toda maneira, porque primeiramente as palavras de Deus, os oráculos de Deus, lhe foram confiadas. Deus escolheu um povo, amou a Jacó, aborreceu a Esaú porque ele escolhe um e deixa o outro. A palavra aborrecer, missei, em grego, ela aparece também no texto de Lucas 14, versos 26, quando há uma escolha daquele que decide ser discípulo de Jesus, aquele que não aborrecer pai e mãe. Logo, ele não está pedindo para ter ódio emocional do pai e da mãe para seguir Jesus. É porque na escolha de um, você irá consequentemente aborrecer o outro. Quando no tempo de Jesus, principalmente naquele tempo, você decidia ser discípulo de Jesus, aquilo às vezes dividia a própria casa. Ser discípulo de Jesus era escolher Jesus, e isso consequentemente iria trazer aborrecimento ao pai e mãe. Paulo está dizendo em Romanos 9 é que Deus amou Jacó e aborreceu Esaú, é o texto de Malaquias, Deus escolheu a nação que Deus vai usar para uma eleição instrumental. A eleição instrumental, Deus escolheu um povo para que através deste povo ele cumprisse os seus desígnios. E quando ele escolhe um povo, ele acaba aborrecendo aquele que não foi escolhido para propósitos específicos. Isso não tem a ver com o ódio de Deus emocional ou sentimental para com Esaú, ainda que em Hebreus, capítulo 12, versos 16, o Esaú ele é chamado de profano. Sendo assim, Deus escolheu uma nação e a escolha instrumental para cumprir os seus desígnios, para ser o canal da promessa. E Hebreus 12, 16, Esaú é chamado de profano. Não estamos falando de povos, logo entendemos que estamos falando de indivíduos, e não há uma rejeição dentro do campo soteriológico. E aqui fica claro tudo isso. E por que Deus disse isso ao povo? Porque o povo estava questionando o amor de Deus. E aí Deus apela não para o sentimento, mas Deus apela para a história. Lembra quando vocês não eram nada? Quando vocês estavam manchados, contaminados? E aí nós vamos lembrar de Ezequiel 16.

e eu vos escolhi, o mais pequeno, e fiz vocês se tornarem grandes para que vocês pudessem confiar. E aí Deus lembra historicamente que sempre os amou e sempre irá os amar. E é por isso que o quarto ponto lá do nosso tópico, da nossa pregação, fecha com uma chamada urgente para que eles voltem a Deus. Logo, o amor de Deus continua para com todos. E através de uma eleição instrumental, ele decidiu amar a Jacó, o povo de Israel, e aborrecer a linhagem, a descendência, o povo de Esaú. Há uma outra polêmica sobre a questão do divórcio, logo no capítulo de número 2 de Malaquias, e falar de divórcio ainda hoje, no tempo de Jesus, sempre foi algo que trouxe muita polêmica, muitas interpretações. E um outro ponto polêmico no livro de Malaquias é sobre o divórcio. No capítulo 2, versos 16 de Malaquias diz assim: Porque o Senhor, Deus de Israel, diz que aborrece o repúdio, e aquele que encobre a violência com a sua veste, diz o Senhor dos Exércitos, portanto, guardai-vos em vosso espírito e não sejais desleais. A ideia aqui é Deus aborrece o repúdio, em outras traduções, Deus odeia o divórcio. E aí esse texto, ele é forte, ele é contundente. A palavra odiar em hebraico, sané, que aí aparece, ela não expressa apenas uma emoção de Deus. Você pode anotar aí, tem a ver com rejeição pactual, oposição moral e repúdio ético. Esses três pontos têm a ver não com a emoção do odiar, mas esses três pontos estão diretamente relacionados com esse odiar de Deus, que nada tem a ver com um ódio emocional. Ou seja, não é um ódio humano, mas uma posição divina contra aquilo que viola a sua natureza. E aquilo que Deus estabeleceu como aliança logo no Éden, antes da lei. É princípio, é ordenança do próprio Deus. Vou dar agora aqui, se alguém precisar usar, três motivos. Estabeleci três. Tem mais? Estabeleci três motivos do porquê Deus odeia o divórcio. Eu fiz até um gráfico para ficar mais didático. O primeiro tópico, o primeiro ponto do porquê Deus odeia o divórcio. Porque rompe uma aliança sagrada. O casamento, ele é chamado de aliança, berit em hebraico. E isso não tem a ver somente com um contrato, mas tem a ver com um vínculo diante do próprio Deus. É uma quebra de aliança, é uma quebra de princípios. Segundo ponto do porquê Deus, ele odeia o divórcio, porque gera violência relacional. O texto diz que o homem cobre de violência suas vestes. Logo, o divórcio, no contexto de Malaquias, envolvia um abandono cruel. O que eles faziam? Eles mandavam a esposa embora, mulher com contrato, mandava embora sem o papel do divórcio. Eles repudiavam as mulheres por qualquer coisa, dureza de coração, e se relacionavam com mulheres pagãs. Logo, aquela que foi mandada embora, repudiada, não tinha a carta de divórcio. Terceiro motivo do porquê Deus, ele odeia o divórcio, porque corrompe o propósito da família. Deus buscava uma descendência piedosa, isso está em Malaquias 2:15, e o divórcio, ele compromete a formação espiritual das gerações. É isso mesmo que você ouviu. O divórcio, ele corrompe um princípio estabelecido pelo próprio Deus, e este princípio envolve aquilo que Deus tem como prioridade na terra, a família. A igreja é formada pela família. A nação de Israel no Antigo Testamento, formada pela família. E é por isso que Satanás ataca o casamento para que ocorra o divórcio. Isso refletirá nos filhos e naquela geração, e culminantemente também na própria igreja de Jesus Cristo. Então, essa tabela traz que o divórcio, ele rompe uma aliança sagrada, gera violência relacional. E também corrompe o propósito da família, porque o divórcio, ele compromete a formação espiritual das gerações. Então Deus odeia o divórcio não apenas pelo ato, mas por tudo aquilo que o divórcio, que o repúdio, podemos assim dizer também,

Ele corrompe, ele destrói aliança, pessoas, propósitos, a família, aquilo que Deus guarda desde o princípio, desde o Éden. E aí vem a pergunta que todos fazem: quando o divórcio ele é permitido no Novo Testamento? Quando nós lemos no Novo Testamento, o Mateus capítulo 19, versículo de número 9, ali nós já podemos destacar o primeiro ponto: quando o divórcio é permitido no Novo Testamento, quando existe imoralidade sexual. No Evangelho de Mateus 19, versos 9, Marcos 5, 32, o termo grego que ali aparece é porneia ou porneia, como alguns sugerem. São relações sexuais ilícitas. Isso inclui o termo porneia. Então, por que? Ou seja, quando o divórcio ele é permitido no Novo Testamento? Quando existe, então, a imoralidade. Quando existe, então, a imoralidade sexual. Logo, o Novo Testamento não está aqui, de maneira nenhuma, banalizando o divórcio, mas ele apresenta exceções claras. Tudo que vou dizer aqui, Deus primeiro, ele quer que perdoe, que haja o perdão, essa reconciliação do casal. Quando não dá mais certo, quando não tem mais jeito, quando há essa quebra no divórcio, isso só é permitido através da imoralidade sexual. Segundo ponto, quando o divórcio é permitido no Novo Testamento? E aí nós temos o texto, a primeira carta de Paulo à Igreja de Corinto, no capítulo de número 7, versos 15: se o descrente se apartar, o crente não está sujeito à servidão, disse Paulo. Logo, em Romanos capítulo 7 já é uma outra questão. O José está casado com a Maria e o José vem a morrer. A Maria está livre até para um outro casamento, mas não tem a ver aí com quando o divórcio é permitido no Novo Testamento. E nós temos exceções que o texto bíblico não nos traz informações, mas quando uma mulher é espancada dentro de casa, ela é violentada pelo esposo dentro de casa. Com certeza, em casos elevados desta forma, tem todo um pano de fundo por detrás. Um outro dia nós podemos aí tratar. Nós não estamos aqui para desgastar Romanos 9, amei a Jacó, aborreci Esaú. Nós precisaríamos de aulas aqui para tratar, e assim também na questão do divórcio. Em Mateus 19, sobre repúdio versus divórcio, Jesus responde à prática farisaica baseada em Deuteronômio, capítulo de número 24. Esse repúdio, apólio aí no grego, é mandar embora, dispensar, abandonar, mas sem dar carta de divórcio. Ou às vezes repudiar, abandonar, mandar embora dentro da própria casa. Já o divórcio formal é a carta legal de separação. Essa é a questão da distinção nominal entre repúdio e divórcio. Como disse, precisaria de uma aula toda para tratar sobre repúdio e divórcio dentro de cada contexto. Todavia, nós não temos este tempo para explorar isso com perspicácia. Os fariseus haviam banalizado o repúdio e qualquer motivo justificava o tal do mandar embora. E aí Jesus corrigiu. Moisés permitiu por causa da dureza do coração do homem. Não era o ideal divino, então ele eleva o padrão. Não legitima o descarte casual, mas ele restaura o princípio, levando os fariseus, os discípulos que ali estavam, o público que ali estava em Mateus 19, ao princípio da criação. No princípio não foi assim. Jesus leva-os não em Moisés, Jesus leva-os em Deus. Em Gênesis 2, versículo de número 24, porque o ponto central é: Jesus não está facilitando o divórcio, está restringindo um repúdio irresponsável. Essa é a questão. O problema nunca foi apenas o divórcio, foi o coração duro que transforma a aliança em algo descartável. Outro ponto polêmico em Malaquias é Malaquias 3:10. Na verdade, sobre a questão do dízimo em Malaquias, como isso funcionava? E também sobre o devorador. Como podemos tratar estas questões? Malaquias capítulo 3, versículo de número 10: trazei todos os dízimos à casa do tesouro, para que haja mantimento na minha casa, e depois fazer prova de mim, diz o Senhor dos Exércitos. Se eu não abrir as janelas do céu e não derramar sobre vós uma bênção tal, que dela vos advenha a maior abastança, e por causa de vós repreenderei o devorador. Quem é o devorador? Quem é este que consome o fruto da terra e a vide do campo? Não vos será

mistério, diz o Senhor dos Exércitos. A palavra devorador, que aí aparece Okel, a ideia de consumir, uma ideia de destruidor, e nós temos aí três princípios de interpretação. Número um, o devorador é um termo natural, é a praga, é o gafanhoto, ou providencial. Espiritualmente, Malaquias está tratando de um juiz iminente do próprio Deus, porque a prosperidade agrícola era assinalada pela espiritualidade. Se o povo tem o coração voltado a Deus, isso iria refletir na colheita. Caso não, também iria refletir de forma negativa. Ou seja, a interpretação de número um é: era gafanhotos o devorador, insetos queriam devorar, pragas, ou, espiritualmente falando, o próprio Deus trazendo juízo por conta de um culto sem Deus, sem temor e reverência, e também um culto sem honra a Deus. Ou número três, como nós ouvimos através de alguns pastores, infelizmente, sem conhecimento, dizendo que é um demônio, e aí já está tratando do campo espiritual, não do próprio Deus, mas que o devorador é demônios, ou seja, se a pessoa não trouxer o dízimo, demônios vão devorar tudo que ela tem. Eu fico com o primeiro aí, o natural, na verdade, está tratando de coisas literais. O povo levando a Deus a sobra, ou roubando a Deus não levando o dízimo, e isso era mandamento. Hoje nós temos uma ideia de princípio, no Antigo Testamento, mandamento, e este mandamento estava sendo quebrado, violado, e aí Deus então permite as pragas destruir completamente a agricultura, a lavoura, a colheita do povo. Separei para você também uma tabela sobre o dízimo no Antigo Testamento. Como aí você pode ver, nós temos o dízimo inserido nas páginas veterotestamentárias dentro de um sistema teocrático de Israel, da lei ligado ao sustento levítico. Isso está em Números. Você pode ler em Números, capítulo de número 18. Temos também as festividades. Em livro de Malaquias 3:10, ele aparece como obrigação pactual sobre a lei. Já na Nova Aliança, nós não temos um mandamento explícito que imponha o dízimo. O que encontramos é um princípio superior. Que princípio é este? Generosidade voluntária, isso é muito mais do que 10%, proporcionalidade e também liberalidade com alegria. Cada um contribua com alegria. E lembro quando, nas aulas de teologia, um jovem, ele tinha uma oposição ferrenha contra o dízimo, e geralmente quem tem não dá. E ele questionava, eu não encontro isso de forma explícita nas páginas do Novo Testamento, e eu disse: você quer ser bíblico, seguir o Novo Testamento, como está lá ao pé da letra? Ele: claro, nós temos que ser bíblico. Eu levei ele em Atos e disse que os apóstolos, eles davam tudo o que tinham. Lembra de Barnabé, por exemplo? E aí ele: é, mas o livro de Atos, ele não é teológico, ele é narrativo. Enfim, ele não queria seguir a igreja então como ela é. Não era 10%, era muito mais. Até porque é uma nova aliança, nós devemos exceder a justiça dos fariseus. A proporcionalidade deveria ser muito maior. Contudo, longe da avareza, aqueles que entendem este princípio, eles dão o dízimo. É um princípio muito bom, trazido também de um mandamento, com um princípio aclopado ali nas páginas do Antigo Testamento. Por que não no Novo Testamento nós não seguirmos um modelo bom do Antigo Testamento para o sustento e mantimento também da casa do Senhor? E aí alguém poderia indagar: mas não há mantimento. Eu não tenho culpa dos sacerdotes. O coração do povo faz e Deus, ele se alegra com essa voluntariedade de cada coração, e Deus vai julgar cada um também segundo a sua proporcionalidade. Ninguém vai dar o dízimo por medo do devorador, do demônio, mas vamos dar porque o modelo neotestamentário é de uma generosidade superior e sacrificial. Aqui nós terminamos o livro do profeta Malaquias com um esboço, quatro pontos, quatro lições, como havia prometido, de forma muito singela, muito superficial. Superficialidade em cima daquilo que é superficial. Tratamos sobre amar a Jacó, aborrecer Esaú, também porque Deus odeia o divórcio, e Malaquias 3:10, a questão do dízimo dentro do contexto de Malaquias. E aí podemos fazer uma outra aula falando aí

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0: visão divina. Outro dia entrei numa loja, vi um anjo por trás do balcão. Maravilhado com aquela visão divina, perguntei-lhe: Anjo do Senhor, o que vendes? Ele respondeu-me: Todos os dons de Deus. Custam muito caro? Perguntei. Não é tudo de graça, é só escolher, respondeu. Contemplei então a loja. Vi jarros e vidros de fé, pacotes de esperança, caixinhas de salvação e sabedoria. Tomei coragem e pedi: Por favor, embrulhe para mim muito amor de Deus, todo o perdão dele, um punhado de fé, bastante felicidade e salvação eterna para mim e para toda a minha família. O anjo do Senhor anotou meu pedido, separou os itens e acondicionou tudo num pequeno embrulho que cabia na palma da minha mão. Surpreso, perguntei-lhe: Como é possível caber tudo isso aqui nesse pacotinho? O anjo do Senhor respondeu-me sorrindo: Na loja de Deus, não vendemos frutos, apenas sementes.
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1: Como é que você lida com a dor? Será que é possível superar a dor? Hoje eu quero tratar deste assunto com você. Eu sei que é um tema sensível, complexo, nem sempre fácil de lidar. Como superar a dor? Eu vou basear esta mensagem em 1 Crônicas 4, 9 e 10. Não saia daí, vamos ouvir a leitura do texto e em seguida voltaremos.
2: Foi Jabez mais ilustre do que seus irmãos. Sua mãe chamou-lhe Jabez, dizendo, porque com dores o dei à luz. Jabez invocou o Deus de Israel, dizendo, Oh, tomara que me abençoes e me alargues as fronteiras, que seja comigo a tua mão e me preserves do mal, de modo que não me sobrevenha a aflição. E Deus lhe concedeu o que lhe tinha pedido.
1: Como superar a dor? Essa é a história que acabamos de ouvir. Jabez recebe este nome de sua mãe porque em meio a dores ela o deu à luz. Naquele tempo, o nome não era dado porque era um nome bonito, sonoro, ou porque era popular, ou para homenagear uma pessoa conhecida. O nome era a expressão da vida daquela pessoa. Retratavam a realidade da vida daquela pessoa. É por isso que, quando a mãe de Jabez, da tribo de Judá, passando por uma gravidez difícil, dolorosa, e o parto foi sofrido, com sérios riscos da morte da mãe, depois do parto tão traumático e dolorido, a mãe resolve levantar um monumento vivo à sua dor. Resolve carimbar o filho com este nome, Jabez, que significa

sofrimento, dor, angústia. E esse menino estava, portanto, marcado para sofrer. A história dele era a história do sofrimento da mãe. Ele teria que carregar esse fardo pesado, esse destino que lhe for imposto. O que fazer? Passar a vida inteira carregando esse fardo? Sendo lembrado na história de que ele era a causa dos grandes riscos da sua mãe? O que Jabes fez? Diz a Bíblia que ele foi mais nobre do que seus irmãos. Não porque era mais belo fisicamente, não porque tinha um temperamento mais ameno do que os outros membros da família, não porque granjeou fortunas e teve o seu nome notório na história. Ele foi mais nobre do que os seus irmãos, porque ele não se conformou com a realidade. Ele não quis viver a extensão daquele nome que lhe fora imposto para marcar o sofrimento da sua mãe. Ele reagiu. Reagiu ao seu sofrimento, reagiu à sua dor. Mas ele não reage com mágoas da mãe. Ele não reage com revolta existencial. Ele não reage porque ele está sentindo o peso do seu nome com autoestima achatada, com complexo de inferioridade. Ele reage e busca a Deus, invocando a Deus para mudar sua sorte, para mudar sua história, para mudar o seu presente, para mudar o seu futuro. E nesta oração, Jabes faz 4 pedidos para Deus. O primeiro pedido é: ó, tomara que me abençoes. E veja você a exclamação: ó, tomara que me abençoes. Esse homem compreende que ele não pode caminhar na vida sem a bênção de Deus. O sofrimento sem a bênção de Deus produz mágoa, tristeza, dor, sofrimento. Ele quer a bênção de Deus. Nós precisamos da bênção de Deus. E esta bênção não é tanto coisas materiais. Esta bênção é a pacificação da alma. Esta bênção é a certeza de que, ainda que alguém tenha lhe imposto um destino, Deus está no controle da sua vida e não a vontade dos homens. Ó, tomara que me abençoes. Ele quer a bênção de Deus. Você e eu precisamos da bênção de Deus. Deus é abençoador. A bênção de Deus enriquece, com ela não tem desgosto. Então que você também, talvez aí no vale do sofrimento, nas noites escuras da alma, onde você tem chorado copiosamente e convivido com o seu travesseiro, com as dores que pulsam e latejam na sua alma, peça também a bênção de Deus sobre a sua vida. Mas Jabes pediu mais. E ele ora e diz assim: que me alargues as fronteiras. O que esse homem está pedindo? Ele não quer viver no corredor estreito que lhe foi imposto. Ele quer amplitude. Ele quer mais influência. Ele quer ser mais relevante. Ele quer fazer diferença. Ele quer que a sua vida impacte pessoas, não pelo sofrimento, mas pelas realizações. Ele quer mais influência. Ele quer realizar mais. Ele quer produzir mais. Ele quer mais frutos. Ele quer mais atividades para que mais pessoas sejam abençoadas pelo toque da sua influência. Eu pergunto a você: você tem pedido isso para Deus? Deus, eu quero ser mais usado nas tuas mãos. Eu quero impactar mais pessoas para o teu reino. Eu quero ser um vaso de honra nas tuas mãos para que mais pessoas te conheçam, mais pessoas te amem, mais pessoas tenham experiências contigo. Você tem pedido isso a Deus? Para Deus alargar o espaço da sua tenda? Para Deus ampliar o seu ministério? Para Deus instrumentalizar os seus dons? Para que você seja mais ricamente usado nas mãos de Deus, para a glória de Deus. Foi exatamente isso que Jabes fez. O nome dele limitava a vida dele.

Diz: Deus, eu não quero viver este reducionismo que me foi imposto. Eu quero mais influência. Alarga as minhas fronteiras. Mas ele fez um terceiro pedido para Deus: que seja comigo a tua mão. Ele pediu a bênção. Ele pediu a influência. E agora ele quer mais do que tudo a presença de Deus. Na verdade, a maior necessidade nossa é da presença de Deus. Você pode ter família, você pode ter saúde, você pode ter amigos, você pode ter influência, mas se a presença de Deus não vai com você, falta-lhe o principal. Em outras palavras, Jabes não quer apenas a bênção, ele quer o abençoador. Ele não quer apenas coisas, ele quer Deus. Quando o povo de Israel pecou lá no deserto, lá nas fraldas do Monte Sinai, a Bíblia diz que Deus tomou uma decisão. Deus diz para Moisés: Olha, Moisés, eu vou cumprir minha promessa aos patriarcas. Eu vou escalar um anjo para acompanhar vocês. Eu vou dar vitória a vocês contra os povos da terra. Eu vou introduzir vocês na terra que mana leite e mel, mas eu não vou com vocês. Esse povo é um povo de dura serviço. Então diz a Bíblia que Moisés respondeu para Deus: Senhor, é tão importante o cumprimento das tuas promessas. É tão valoroso para nós a presença de um anjo. É tão bom para nós saber que tu hás de derrotar os nossos inimigos. É tão importante para nós entrarmos na terra que mana leite e mel. Mas, Senhor, se tu não fores conosco, não nos faça subir deste lugar. Ou seja, vitória sobre os inimigos, a presença de um anjo, a terra prometida, a terra que mana leite e mel, não tem sabor sem a tua presença. A maior necessidade nossa é da presença de Deus. E é isso que Jabes está pedindo. Eu quero não só a bênção, eu quero o abençoador. Mas ele faz um quarto pedido. Ele diz assim: e me preserves do mal, de modo que não me sobrevenha aflição. Me preserves do mal. Ele pede agora a proteção de Deus. Ele sabe que vive num mundo marcado pelo sofrimento e por inimigos terríveis, sejam visíveis ou invisíveis, humanos ou espirituais. E ele sabe que não pode caminhar vitoriosamente, fiado na sua própria força ou ancorado no bordão da autoconfiança. Ele precisa da proteção divina. Mas veja você, que ele pede a proteção do mal, e a expressão aqui é a mesma da oração que Jesus ensinou, é a proteção do maligno, que é o agente do mal. Ele sabe que há um inimigo invisível e poderoso, e sutil e ardiloso, que vive ao nosso derredor. E ele não tem condições de livrar-se de todos os ataques e de todas as armas forjadas contra ele, a não ser que Deus o livre. Ele pede, além disso, a suspensão da aflição que lhe for imposta pelo seu próprio nome. O que é maravilhoso é que o texto responde assim: e Deus lhe concedeu o que lhe havia pedido. Eu quero dizer para você que Deus escuta a oração e que em resposta à oração, Deus muda vidas, Deus muda histórias, Deus muda o futuro das pessoas. Talvez você tenha lidado com a dor, talvez você nasceu num berço de dor, talvez a sua jornada é por uma estrada de dor, mas você pode ser mais nobre do que as pessoas que convivem com você, você pode buscar em Deus a superação dessa dor. E Deus responde oração. Eu vou orar com você. Quem sabe hoje você possa colocar essa história de dor aos pés do Senhor
E o Senhor Deus é o que escuta a oração, e Jesus, o Filho de Deus, é o

libertador que pode hoje curar a sua alma, terapeutizar o seu corpo e trazer vida plena para você. Vamos orar. Deus, eu te peço que tu apliques esta palavra ao coração daqueles que agora nos assistem, trazendo cura para o corpo, para a mente, para as emoções, para a alma, tirando esse fardo pesado da dor e trazendo o óleo fresco do Espírito Santo, o orvalho que asperge com doçura e bálsamo de alegria e paz. Tira o espírito angustiado, Senhor. Cobre esta vida agora com vestes de louvor, com vestes de consolação. Oramos em nome de Jesus. Amém.

Pai nosso. Não digas, Pai, se a cada dia não te comportas como um filho. Não digas, nosso, se vives isolado em teu egoísmo. Não digas que estás no céu, se só pensas nas coisas terrenas. Não digas, santificado seja o teu nome, se não o honras. Não digas, venha a nós o teu reino, se o confundes com o êxito material. Não digas, faça-se a tua vontade, se não a aceita como é. Não digas, assim na terra como no céu, se duvidas da existência do inferno. Não digas, o pão nosso de cada dia, se não te preocupas com quem tem fome. Não digas, perdoa as nossas ofensas, se guardas rancor de teus irmãos. Não digas, livra-nos do mal, se amas o pecado. Não digas, amém, se não entendes e não dás crédito às palavras do Pai Nosso. Às vezes, refletir em tempo pode fazer a diferença entre a vida ou a morte eterna. Sempre, a decisão é nossa.

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5: O túmulo de Jesus. Quando visitamos um cemitério, encontramos muitos túmulos e sepulturas, monumentos de mármore enfeitados e canteiros floridos. Muitos personagens históricos foram sepultados com honrarias e em belos monumentos, tendo seus nomes e feitos gravados em mármore ou esculpidos em bronze, mas sempre com a frase "aqui jaz". O túmulo de Jesus é diferente de todos. Está vazio e aberto, pois o próprio anjo pronunciou: "Ele não está aqui, ressuscitou como havia dito", mostrando ao mundo a vitória do nosso Redentor. A ressurreição de Jesus é a garantia da nossa ressurreição.
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